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1: 21 horas e 8 minutos. Super.

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4: Boa noite!
5: 21 horas e 11 minutos.

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2: 21 horas e 26 minutos.

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2: 21 horas e 33 minutos.

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0: 21:39.
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1: 3,3. 22 horas e 4 minutos.

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0: 22:08.
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0: Boa noite. 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
1: Ao final desta segunda-feira, chega a hora de agradecer a Deus por tudo o que vivemos hoje. As coisas boas e também as coisas difíceis. Lembrem, em tudo dai graças a Deus. Reconheça as graças que Deus concede continuamente a você e aos seus e agradeça por elas, mesmo as mais simples. Façamos agora um breve momento para agradecer. Durante a semana, a igreja dedica cada dia a uma devoção especial. A segunda-feira é dedicada às almas do purgatório e ao Espírito Santo. Rezemos. Em nome do Pai, e do Filho e do Espírito Santo. Amém. Você pode me acompanhar mentalmente. Agora que o clarão da luz se apaga, a vós nós imploramos, Criador, com vossa paternal misericórdia, guardai-nos sob a luz do vosso amor. Os nossos corações sonhem convosco, no sono possam eles vos sentir. Cantemos novamente a vossa glória, ao brilho da manhã que vai surgir. Saúde concedei-nos nessa vida, as nossas energias renovai. Da noite a pavorosa escuridão, com vossa claridade iluminai. Ó Pai, prestai ouvido às nossas preces, ouvi-nos por Jesus nosso Senhor, que reina para sempre em vossa glória, convosco e o Espírito de amor. Não nos esqueçamos jamais de rezar pelas almas dos falecidos. Podemos rezar em nossas orações particulares ou também oferecer missas em sufrágio pela alma de alguém. Olhai por nós, vós, almas do purgatório, para que possamos estar sempre unidos a Deus. Amém.

Salvai-nos, Senhor, quando velamos, guardai-nos também quando dormimos. Nossa mente vigie com Cristo, nosso corpo repouse em sua paz. Que o Senhor Todo-Poderoso nos conceda uma noite tranquila e no fim da vida uma morte santa. Em nome do Pai e do Filho e do Espírito Santo. Amém. Uma boa noite e um bom final de segunda-feira para você. Obrigado por rezar comigo.

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1: 22:35.
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4: Olá, seja bem-vindo. Está entrando no ar no seu rádio mais uma edição do Moment Love. Eu sou Kleber Salles. Muita música, muita emoção no ar. As melhores canções você curte no nosso Moment Love. Então, relaxe alguns minutos ou durante todo o nosso programa, né? Para você curtir aquelas músicas que marcaram época, que marcaram a sua vida. Moment Love chegando no seu rádio.

Michael Lemos aqui no Moment of Love com Paint My Love, Michael Learns to Rock. Paint My Love aqui na programação da nossa sexta-feira. As mais românticas você ouve no nosso Moment of Love. Agora tem Mariah Carey e Whitney Houston.

0: toda a sofisticação de Emílio Santiago. Saigon. Demais, hein? Essa música é linda. Fechando o primeiro bloco do programa de hoje. Continue ligado, daqui a pouco a gente volta com muito mais Moment Love na nossa rádio número 1.
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3: Boa noite. Uma boa noite, agora 23 horas e 3 minutos.
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1: 23:05.
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3: Seguimos aqui com o nosso Moment Love pra você que curte as mais românticas. Daqui a pouquinho tem Paulinha Esteves traduzindo mais uma belíssima canção pra você conhecer a letra, né? Conferir o significado. E agora tem Adele.

0: Cláudia Leite, o Kelo, babado novo. Obrigado.
1: Obrigada. Deus abençoe a roupa nova, coisa linda. Pra mim é um prazer enorme estar aqui com vocês. Obrigada, obrigada.
0: Você pode, gente, pode aplaudir.

Esse foi Peter Cetera com Glory of Love, aqui no nosso Moment Love, para você que nos acompanha nesta terça. E a gente vai seguindo em frente agora com o som do Yahoo, Hey Jude, aqui no Moment Love. Vamos juntos.

0: Ed Sheeran com Perfect. Aqui no nosso Moment Love, participação aí de Beyoncé.
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7: Agora 11:37, 23:37. Boa noite.
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0: E hoje Paulinho Esteves traduzindo mais uma belíssima canção aqui no Moment Love. O som de Forno Blunts, WhatsApp.
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1: Aí o som do Extreme More Than Words, no nosso Moment Love. Essa música foi um clássico dos anos 90, né? Um clássico acústico que a gente jamais esquece, né? Mais uma que marcou época e que esteve no topo das principais paradas do planeta.
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1: E agora tem Kel Smith com Nossa Conversa.

0: Amanhã tem muito mais. Claro que eu espero você ter uma semana no capricho especial, tá? Toda linda. Até amanhã.
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2: Meia-noite, bom dia.
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2: Olá, bom dia com a Mãe Aparecida, Rede Aparecida de Rádio. Uma ótima e abençoada madrugada a você, meu irmão. Madrugada de um novo dia. Como é bom poder estar novamente juntinho de você aqui na casa da mãe. Obrigado a você que nos acolhe, obrigado a você que nos faz companhia a partir de agora no programa Com a Mãe Aparecida. Eu, Eduardo José, estou chegando para ficar com vocês até às 5 da manhã. Nesta caminhada de fé, de amor, paz e esperança, sempre com as bênçãos do Senhor Jesus, com a proteção, a intercessão e as bênçãos de nossa mãe, a Senhora Aparecida. Obrigado a você, meu irmão, que nos acolhe na sua casa, no seu trabalho, a você, meu irmão, que está rezando conosco pelas estradas do Brasil, louvando e agradecendo a Deus por tudo na sua vida, na vida da sua família, rezando, pedindo as bênçãos do Pai Misericordioso e a intercessão da Mãe Aparecida nesta sua caminhada de fé, de amor, esperança e, claro, cumprimento da sua missão, louvando e agradecendo por isso. Obrigado aos nossos irmãos que rezam conosco por uma das nossas emissoras que integram a Rede Aparecida de Rádio. Rádio espalhadas por todo o Brasil, rezando conosco. A você, meu irmão querido, minha irmã querida, que nos acompanha e reza também com a gente pelo aplicativo Aparecida, pelo a12.com/Rádio Aparecida. Alegria, fé, amor, paz e esperança, força e coragem para enfrentarmos mais um dia com as bênçãos do nosso Pai, com a intercessão de nossa mãe, a Virgem Maria. A produção é de Marcos Tiago, a Paula Castro na coordenação, Padre Vanderlei Souza, missionário redentorista, na direção. Hoje, nós já estamos vivendo o dia 25 de agosto, 2026, terça-feira da graça de Deus. E hoje, a Santa Mãe Igreja celebra, faz memória a São Luís de França e São José Calazans, a quem nós pedimos a intercessão. E você, meu irmão, para participar conosco, enviando a sua mensagem de fé, de esperança e também as intenções para que você possa rezar conosco o Santo Terço, pelo nosso WhatsApp, o 3104-1043, para você rezar, participar com a gente e, claro, rezar por você, pela sua família, por quem neste momento esteja precisando de nossas orações. 3104-1043. Participe e reze com a gente. Padre Vanderlei está chegando com esse momento de evangelização, de reflexão, com os ponteiros apontam para o infinito.
4: Maria, e ela concebeu do Espírito Santo. Ave Maria, cheia de graça, o Senhor é convosco. Bendita sois vós entre as mulheres. E bendito é o fruto do vosso ventre, Jesus. Santa Maria, Mãe de Deus, rogai por nós, pecadores, agora e na hora da nossa morte. Amém. Rogai por nós, Santa Mãe de Deus, para que sejamos dignos das promessas de Cristo. Oremos e fundi, Senhor, vos rogamos a vossa graça em nossos corações, para que nós que conhecemos pela anunciação do anjo a encarnação de Jesus Cristo, vosso Filho, cheguemos por sua paixão e morte de cruz a glória da ressurreição. Pelo mesmo Cristo, nosso Senhor. Amém.
5: Meu querido e minha querida, nós temos o livro das Meditações da Imitação de Cristo, um livro do século XV, quando nos fala que o Senhor permanece em nós, em nossa vida, através da sua verdade, a sua palavra que atravessa os tempos, que atravessa as interpretações, que atravessa as condições humanas. Diz o livro: troveja sobre mim, Senhor, teus juízos, sacodes com temor e tremor meus ossos todos e minha alma se apavora. Paro atônito e considero que até os céus não são puros diante dos teus olhos. Se nos anjos encontraste maldade e não os poupaste, que será de mim? Caíram as estrelas do céu e eu, pó, a que me atrevo? Aqueles cujas obras pareciam excelentes tombaram profundamente, e os que comiam o pão dos anjos passaram a se deleitar com os vagens dos porcos. Não há santidade, Senhor, se retiras tua mão. Nenhuma sabedoria será proveitosa se desistires da tua orientação. Força alguma conta sem a tua conservação. Pois, abandonados, afundamos e perecemos, mas visitados por vós, nos erguemos e vivemos. Somos estáveis, mas em ti nos firmamos. Tíbios, mas em ti nos afervoramos. Foi absolvida toda a vanglória da profundeza de seu juízo sobre mim. O que é a carne diante de ti? Acaso se gloriará o barro contra quem o plasma? Como poderá erguer-se com jactância o coração daquele que é submisso a Deus de verdade? O mundo inteiro não consegue ensoberbecer aquele que a verdade conseguiu submeter. Nem os lábios elogiosos de todos poderão abalar quem toda a sua esperança põe em Deus. Pois aqueles que falam, nada dizem. Passarão com o som das palavras. Porém, a verdade do Senhor permanece para sempre. Oremos. Senhor Jesus, Mestre Divino, que chamastes os apóstolos a seguirem vossos passos e ensinastes o caminho do reino, olhai com amor para os catequistas, pelos quais agradecemos o dom do chamado do vosso amor em seus corações, para semearem a vossa palavra aos jovens, crianças e adultos. Dai-lhes, Senhor, a sabedoria do Espírito Santo, para que em sua vida sejam testemunhas fiéis do Evangelho, que suas palavras transmitam a vossa verdade e seus gestos revelem a vossa misericórdia. Fortalecei-lhes nos momentos de desânimo e renovai a sua alegria de vos servir na comunidade de fé, fazendo ressoar a vossa palavra. Maria, mãe educadora na fé, rogai pelos catequistas, para que sejam sempre fiéis discípulos missionários do vosso Filho Jesus. Amém.
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0: Roberto Carlos cantando pra gente, Jesus Salvador, com a Mãe Aparecida, Rede Aparecida de Rádio, Música, Fé e Missão. 12:14. Obrigado a você que reza conosco, obrigado a você que está aí na sua casa, louvando e agradecendo a Deus por tudo na sua vida. E o nosso momento é de oração. Senhor nosso Deus, ensinai-nos a viver a nossa fé com sinceridade e verdade. Que nossas palavras sejam acompanhadas por atitudes de amor, de justiça, misericórdia e fidelidade. Livrai-nos de uma fé apenas de aparência e ajudai-nos a cultivar um coração verdadeiro, capaz de reconhecer o sofrimento dos irmãos e estender a mão a quem precisa. Que a vossa palavra transforme nossa vida e nos faça testemunhas do vosso amor em todos os lugares onde estivermos. Amém.
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0: Adriana Belo e Padre Zezinho, meia-noite 23. Criador e Pai.
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Banda Vida Reluz cantando pra gente Como És Lindo. Meia-noite, 27 minutos de um novo dia. Com as bênçãos do Senhor, a intercessão e as bênçãos de nossa mãe, a Senhora Aparecida. Obrigado a você, meu irmão, minha irmã, que está rezando conosco em mais uma madrugada, pedindo, louvando e

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6: 12:30, bom dia. 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
6: 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Obrigado a você que nos acolhe por uma das nossas emissoras que integram a Rede Aparecida de Rádio. A você, meu irmão, que está aí na estrada, muitos já ancorados, outros ainda rodando, agradecendo sempre ao bom Deus por mais um dia, por mais uma jornada, pedindo a proteção e as bênçãos da Mãe Aparecida por você que está na estrada, pela sua família que está em casa, sempre rezando também por você. 12:30, continue enviando as suas intenções para o Santo Terço às 4h.
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2: Salmo 125. 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
2: Quando o Senhor reconduziu nossos cativos, parecíamos sonhar. Encheu-se de sorriso nossa boca, nossos lábios de canções.
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2: 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Sim, maravilhas fez conosco o Senhor. Exultemos de alegria.
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2: 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Cantando de alegria voltarão, carregando os seus feixes. 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

0: Celina Borges, recolhe minhas lágrimas. Salmo 56. Bom dia.
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3: Nesta terça-feira, quero louvar e agradecer a Deus por você que reza comigo esta oração de hoje. Lembro de maneira especial nesta oração os aniversariantes de hoje, a Wanda de Campinas e o Antônio dos Santos, lá de Bonito. Iniciemos esta oração invocando a Santíssima Trindade. Em nome do Pai, do Filho e do Espírito Santo. Amém. Senhor nosso Deus, nosso Pai, nós cremos em vós. Nós esperamos em vós, nós vos amamos, nós vos agradecemos este dia e vos damos graças porque estamos com vida. Oferecemos este dia ao Senhor com todas as nossas alegrias e sofrimentos, com todos os nossos trabalhos e divertimentos. Guardai-nos do pecado e fazei de nós instrumentos de vossa paz e do vosso amor. Ajudai-nos a observar vossos santos mandamentos. Amém. Terça-feira, dia 25 de agosto, o trecho do Evangelho de hoje é escrito por Mateus, capítulo 23, versículos de 23 a 26. Anúncio do Evangelho de Jesus Cristo segundo Mateus. Naquele tempo disse Jesus: ai de vós, mestres da lei, fariseus hipócritas, vós pagais o dízimo da hortelã, da erva doce e do cominho, e deixais de lado os ensinamentos mais importantes da lei, como a justiça, a misericórdia e a fidelidade. Vós deveríeis praticar isto sem, contudo, deixar aquilo. Guias cegos, vós filtrais o mosquito, mas engolis o camelo. Ai de vós, mestres da lei, fariseus hipócritas, vós limpais o copo e o prato por fora, mas por dentro estáis cheios de roubo e cobiça. Fariseu cego, limpa primeiro o copo por dentro, para que também por fora fique limpo. Palavra da Salvação. O dízimo sobre ervas e especiarias como a hortelã, a erva doce, o cominho, que serviam apenas como tempero, não era prescrito na lei que vemos em Deuteronômio. Faz parte de uma interpretação posterior que taxa tudo o que serve de alimento. Nisso, os fariseus são especialistas. Porém, Jesus pede que vão além da regra, seguindo o fundamental da lei, pois nesse quesito eles falham muito. Estamos falando do senso de justiça, de misericórdia e de fidelidade, que é o espírito do direito, aquilo que dá sentido à lei. De que modo os valores evangélicos poderiam ajudar a iluminar as nossas leis hoje e os nossos legisladores? Peçamos a Deus nesta oração a bênção para a sua garganta. Eleve seu pensamento, seu coração a Deus, coloque a mão na sua garganta e rezemos juntos. Ó glorioso São Brás, que restituístes com uma breve oração a perfeita saúde de um menino que, por uma espinha de peixe atravessada na garganta, estava prestes a morrer. Obtenha para nós, agora, a graça de experimentarmos a eficácia do vosso patrocínio em todos os males da garganta. Conservai a nossa garganta sã e perfeita, para que possamos falar corretamente e assim proclamar e cantar os louvores de Deus. Amém. Deus, na sua bondade infinita, criou o ser humano e deu aos que creem em seu Filho ressuscitado a esperança da ressurreição. Dê também a você, hoje, toda a consolação e bênção. O Senhor esteja convosco, Ele está no meio de nós. Pela intercessão de São Brás, desça sobre você, sobre a sua família, sobre as suas intenções e necessidades, a bênção do Deus Todo-Poderoso. Pai, Filho e Espírito Santo. Amém. O abraço de hoje vai para o Tiago Matsu, de Campinas, para o Cassiano Augusto, de Goiânia, para o Fernando, do Rio de Janeiro, Lenita, de Arceburgo, Minas Gerais, e um abraço para a Suzana Brito. Sou o padre Edmilson Moraes, salesiano de Dom Bosco, e moro atualmente em Campinas, no estado de São Paulo, no Colégio Liceu Salesiano Nossa Senhora Auxiliadora. Que Deus continue abençoando sua saúde, suas intenções. Abraço e até mais.
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1: Meia-noite, 46 minutos. Obrigado a você que nos acolhe, você que está aí rezando com a gente. Zé Vicente, é bonita demais. Às 4, o Santo Terço Mariano. Quem está chegando para rezar conosco, trazendo o seu momento de evangelização, é o padre Rubens Gomes de Carvalho, missionário redentorista.

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1: Juntos uma vez mais, queridos ouvintes, para o nosso encontro de catequese de iniciação cristã. Estamos aí conversando sobre a Eucaristia, Santa Missa, e o que que os santos padres, a patrística, nos ensina como era a Santa Missa, como era celebrada e era participada, o sentido também teológico sobre a Santa Missa, a Eucaristia. E nós estamos vendo a síntese dos principais santos padres da Igreja, os primeiros teólogos da Igreja. Estamos refletindo sobre os pensamentos e ensinos dos padres da Igreja, dos primeiros teólogos da Igreja, os primeiros que ajudaram a formar a doutrina cristã a partir do Evangelho, no início do cristianismo, sobre a Eucaristia. Estamos, no momento, conhecendo alguns desses santos padres da patrística. Continuemos. Tivemos um santo padre chamado São Clemente de Roma, que faleceu no ano 102, bem próximo aos apóstolos de Jesus. São Clemente de Roma, Papa. Ele foi Papa dos anos 88 a 97. Foi o terceiro sucessor de São Pedro, São Clemente de Roma, nos tempos dos imperadores romanos Domiciano e Trajano, que governaram o Império Romano de 92 a 102, anos 92 a 102. No depoimento de Santo Irineu, ele viu os apóstolos. Santo Irineu, ele viu os apóstolos e com eles Santo Irineu conversou, tendo ouvido diretamente a pregação dos apóstolos e seus ensinamentos. Um outro santo patrístico é Santo Inácio de Antioquia. Faleceu no ano 110, bem próximo ali de São João, que morreu por ali também, que foi evangelista e apóstolo de Jesus. Santo Inácio de Antioquia. Outro santo padre, Aristides de Atenas, que morreu no ano 130 da era cristã. Depois nós tivemos São Policarpo, que faleceu em 156, e o Hermas, outro grande santo padre, que faleceu no ano 160 depois de Cristo. Catecismo, o primeiro catecismo da Igreja de Jesus Cristo, se chamava Didaquê, ou Doutrina

0: dos 12 apóstolos. Primeiro catecismo da Igreja, Didaquê. É um compêndio, é um resumo de doutrina e ensinamento da Igreja primitiva. Como que a Igreja primitiva vivia sua fé? O que orientava essa fé? Era a Didaquê. Isto é, esse documento de Didaquê, que traduzido, né, significa doutrina dos 12 apóstolos, ensinamento, catequese. Esse catecismo orientou a Igreja no início. Foi o primeiro catecismo da Igreja. Um compêndio, um resumo da doutrina e ensinamento da Igreja primitiva. São Justino é o outro santo padre. Morreu em 165. Ele foi mártir. Depois tivemos Santo Hipólito de Roma, que viveu entre 160 a 235 depois de Cristo, mas bem próximo ainda de Jesus e aos apóstolos. Anos 160, 235 foi a data da vida de Santo Hipólito de Roma. Ainda tivemos também o Melitão de Sardes, que morreu em 177. Outro santo padre patrístico, Atenágoras, que faleceu em 180 depois de Cristo. Tivemos São Teófilo de Antioquia, que morreu após o ano 181. Santo Irineu, célebre Santo Irineu, que faleceu em 202. Também um santo padre, um dos primeiros padres da Igreja. Outro santo importante da época é Santo Hilário de Poitiers, que viveu já um pouquinho mais tarde, de 316 a 367. Aí tivemos também São Clemente de Alexandria, que faleceu no ano 215. Orígenes, um presbítero, um sacerdote, que viveu de 184 a 254. O Tertuliano de Cartago, que também foi muito famoso, grande estudioso da Igreja primitiva, ele faleceu no ano 220. Depois São Cipriano faleceu em 258. O célebre Eusébio de Cesareia viveu de 260 a 339 depois de Cristo. Foi bispo. Depois nós tivemos Santo Atanásio, também célebre esse Santo Atanásio, que viveu de 295 a 373. O doutor da Igreja, Santo Hilário de Poitiers, viveu de 316 a 367. Que é doutor da Igreja. Tivemos o Santo Efrem, que não foi padre, mas foi um diácono, grande devoto de Nossa Senhora. Santo Efrem, ele faleceu no ano 373, doutor da Igreja. Depois São Cirilo, São Cirilo de Jerusalém, faleceu em 386, doutor da Igreja. Temos ainda São Basílio Magno, viveu de 329 a 379, bispo, doutor da Igreja. E São Gregório de Nazianzeno, São Gregório Nazianzeno, viveu de 329 a 390, doutor da Igreja. A lista é grande dos santos padres do início do cristianismo. Por exemplo, São Pedro Crisólogo, morreu no ano 450, um grande doutor da Igreja. Foi bispo e doutor da Igreja. Santo Ambrósio, o ano 397. Esse Santo Ambrósio que conseguiu a conversão de Santo Agostinho, que também é santo padre. Ele ouvia, Santo Agostinho ouvia em Milão as pregações de Santo Ambrósio lá na catedral e ficou entusiasmado e quis conhecer melhor esse Jesus que o Ambrósio pregava. E o Agostinho, como um grande filósofo, refletia muito sobre isso. e resolveu conversar com Ambrósio, e nessas conversas Ambrósio foi instruindo na fé católica o Santo Agostinho, e o Santo Agostinho se converteu e aos 30 anos foi batizado. Santo Ambrósio é doutor da igreja e despertador da fé e conversão de Santo Agostinho. Depois tivemos também São Jerônimo, que viveu de 347 a 420, doutor bíblico. Santo Jerônimo traduziu a Bíblia dos originais grego e hebraico para a língua do povo, para o latim, a Bíblia conhecida como Vulgata, isso é, do povo, vulgar, a Bíblia que o povo possa ler. Santo Jerônimo foi o responsável por essa tradução. A igreja vê os pais da igreja, os santos padres do período da patrística, do início do cristianismo, da igreja primitiva, a igreja vê os primeiros grandes teólogos, estudiosos, intérpretes da fé, como os sucessores dos apóstolos. A fonte mais próxima do ensino apostólico, os santos padres nos trouxeram. E também a tradição, o costume que a igreja foi desenvolvendo na sua doutrina. Aí está a importância dos santos padres, né? Os primeiros grandes teólogos, estudiosos e intérpretes da fé, sucessores dos apóstolos imediatos, e se tornaram então a fonte mais próxima do ensino apostólico dos apóstolos e da tradição. E consequentemente, com autoridade, essas pessoas se entregaram a interpretar a Sagrada Escritura e trouxeram autoridade para a doutrina. Por isso, então, devemos confiar na interpretação dos santos padres e podemos então aprender daqueles que aprenderam dos apóstolos, que ouviram os apóstolos. A partir do próximo encontro, vamos refletir sobre o sentido, o significado da doutrina de alguns santos padres do início do cristianismo sobre a Eucaristia, sobre a Santa Missa. Como que nós podemos compreender como era celebrada a Santa Missa e o que que significava a Santa Missa já desde lá do princípio do cristianismo com os santos padres. Até o próximo encontro. Fiquem na paz do Senhor. Tchau.
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8: 1:02, horário de Brasília.
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8: Abraçando os nossos irmãos queridos que nos ouvem em Juiz de Fora pela Rádio Catedral FM, rezando conosco, louvando e agradecendo a Simone, o Júlio, sempre lá na sintonia, todos os nossos amigos rezando conosco na madrugada pela Rádio Catedral FM, louvando e agradecendo ao bom Deus. Os nossos irmãos que rezam conosco pela Rádio Tubá, em Tubarão, Santa Catarina, rezando, louvando e agradecendo. Agora 1:03, abraçando também alguns amigos que estão participando conosco, rezando com a gente, a Nivalda, ela está em Aracaju, no Sergipe, rezando por ela, pela família, pelos filhos, Esdras, Esther, Débora, Jairo, a Raquel e o esposo Francisco, toda a família. O Paulo Sérgio também lá em Aracaju, nosso irmão querido, porteiro de condomínio, está lá de plantão rezando por ele e pela família. O Marcos Aurélio em Lorena rezando por ele, por todos os irmãos da madrugada, louvando e agradecendo ao bom Deus por tudo. E o nosso irmãozinho também rezando com a gente, o Nildo Damasceno, ele que está em Lagarto, no Sergipe, lá no povoado Colônia 13, todos ligados também, rezando conosco, louvando e agradecendo ao nosso bom Pai.
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8: Geração 7.7, teu amor me mudou. 1:05, bom dia.

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0: Tiago Brado, teu colo, mãe. 1:12 com a mãe Aparecida. Vamos juntos até às 5 da matina. Às 4, o Santo Terço Mariano e você rezando com a gente.
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0: Gabi Pedroso chegando com a nossa crônica de hoje.
2: Ir ao encontro de Deus. O ser humano é sempre, ao mesmo tempo, alguém desenraizado e à procura de uma pátria. Como ser humano com uma alma imortal, ele nunca está sobre a terra em casa. Mas apesar disso, ele anseia por se sentir aqui, no que é terreno, em casa. Essa tensão determinou desde sempre a vida monástica. Por um lado, os monges emigraram de sua pátria. Eles assumiram conscientemente o desenraizamento porque estavam à procura de outra pátria, a pátria em Deus. Por outro lado, especialmente na tradição beneditina, eles construíram para si mosteiros e fizeram deste espaço seu sossego. Em todo caso, eles sempre souberam que este local nunca foi para eles a última pátria. Ao contrário disso, o local de desenraizamento do mosteiro acabou por se converter para eles no lugar para o qual eles sempre imigram interiormente, para ir ao encontro de Deus. Ansel Graham, Onde Eu Me Sinto em Casa, editora Vozes.
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1:18, terça-feira, madrugada de terça-feira, louvando e agradecendo a Deus. Tu és a vida, conheço um coração, na voz do coral do Menino Jesus.

0: 1:19, Padre Reginaldo Carreira chegando com a sua mensagem.
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2: Ao fazermos um caminho de conscientização de nossas fraquezas e forças, penso que a palavra que deve nos inspirar seja a gratidão. Todo passo para dentro de nós nos torna mais capazes de sair com liberdade e confiança para fora de nós, ao encontro do outro. E é um encontro que gera maturidade humana, afetiva e espiritual. É um encontro que gera vida. É um encontro de pessoas inteiras que abre novos horizontes e reacende a esperança, que cura e harmoniza a vida e a fé. E quanto mais nos encontramos conosco e com os outros, mais temos necessidade de nos encontrar com aquele que é o fundamento de tudo. Que hoje seu coração se encontre mais com Deus e nele nos encontremos conosco mesmos e com os outros. A vida é feita de encontros. Que hoje você se encontre e seja mais feliz do que ontem e menos do que será amanhã.

0: Gomes. Trio Ir ao Povo. 1:26. Abraçando a nossa queridíssima Val Souza, lá em Jacobina, na Bahia, rezando conosco, louvando e agradecendo, né, Valzinha? Rezando por ela, pela família. O Pedro Canuto em Aracaju, no Sergipe, também rezando por ele, pela família. O Miguel e o Ayrton, lá em São José do Rio Preto, família Félix. O Luiz Fernando em Taubaté rezando conosco. Em Taubaté também o Arlindo Lisete, nosso irmão querido, também rezando com a gente, pedindo por ele, pela família, colocando todos na intenção do Santo Terço. E a Elaine em São Paulo, que reza conosco sempre, todos os dias, participando lá no Jardim Nordeste, na capital paulista. Agora 1:27.
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0: 1:30, bom dia. 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
0: Onde quer que você esteja, a Mãe Aparecida aí juntinho de você, viu? Intercedendo por você, pela sua família, no seu trabalho, aí nesta noite abençoada de descanso que você está tendo, agradecendo sempre a ela pela sua intercessão, pelo seu colo, pelo seu cuidado. Você, meu irmão, minha irmã, que reza conosco, louvando e agradecendo por tudo na sua vida. 1:31 e olha, você com toda certeza que está aí, né? Faz a sua leitura diária, a leitura do evangelho, das nossas leituras diárias. E hoje, na leitura da segunda carta de São Paulo aos Tessalonicenses, lá no finalzinho, você vai encontrar assim, ó, escrito por São Paulo aos Tessalonicenses: Nosso Senhor Jesus Cristo e Deus nosso Pai, que nos amou em sua graça e nos proporcionou uma consolação eterna e feliz esperança, animem os vossos corações e vos confirmem em toda a boa ação e palavra. Olha que maravilha. Animem os vossos corações e vos confirmem em toda a boa ação e palavra. Palavra do Senhor. Carta de São Paulo aos Tessalonicenses. É a nossa leitura, primeira leitura de hoje, desse 21ª semana do tempo comum, dia 25 de agosto, terça-feira. Obrigado a você, meu irmão, minha irmã, que está rezando conosco, você que está animando, animem os corações e vos confirmem toda boa ação e palavra. E o nosso momento é com ela, que nos deu o caminho. Fazei tudo o que ele vos disser.
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0: Elô Silvério chegando com a nossa mãezinha, esse momento tão especial.
5: Estamos começando o Momento com Maria de hoje e vamos juntos refletir o tema: a presença de Maria nas dificuldades da vida. Maria, mãe de Jesus e nossa mãe, permanece ao nosso lado em todos os momentos, especialmente nas dificuldades da vida. Assim como esteve firme aos pés da cruz, ela também caminha conosco nas dores, angústias e desafios do dia a dia. Seu exemplo de fé, confiança e obediência a Deus nos fortalece e nos ensina a nunca perder a esperança. Ao contemplarmos a imagem de Maria, recordamos seu amor materno, seu cuidado e sua poderosa intercessão junto a Jesus. Nos confiando ao seu imaculado coração, encontramos consolo, coragem e a certeza de que nunca estamos sozinhos, pois Maria sempre nos conduz ao encontro de seu Filho.

0: titulares do ritmo e de pau. Tu me persegues, Senhor. 1:38, com a mãe Aparecida.
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3: Irmão e irmã, façamos catequese. Há muito tempo atrás, eu compus uma canção para uma menina de 15 anos que fazia a sua entrada na catequese. A família pediu, e como eu já tinha pensado sobre isso muitas vezes, optei por fazer isso. Valeu a pena, porque a música deu certo e jovens catequistas, famílias, cantaram esta canção muito, muito, muito tempo. Na verdade, era a história da águia pequena que vive nas alturas e tem que aprender a voar, e o destino dela é ficar lá em cima. Mas se tiver que descer, desce, só que volta de novo para lá. Pequena águia tem que aprender, senão nunca vai enfrentar os ventos e não vai saber fazer ninho na hora certa. Então, uma história da juventude. Pequenas águias que correm riscos, mas chegam lá. Cantem comigo.

1:57, 3 minutinhos faltando para as 2 da madrugada. Nossa Senhora, Mãe dos Aflitos. O seu amparo, Padre Antônio Maria.

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6: 2:01, horário de Brasília.
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7: Onde quer que você esteja, nossos irmãos em Cristo rezando conosco, os nossos irmãos que rezam em Caetité, na Bahia, pela Rádio Caetité FM 105.9. Os irmãos que estão rezando conosco em Dourados, pela Rádio Coração FM, a 95.7. Em Porto Feliz, interior de São Paulo, pela 93.5, a Rádio Nova Porto FM. Um abraço fraterno a todos os nossos irmãos e irmãs que estão pelas nossas rádios parceiras, rádios que integram a rede Aparecida de Rádio, aplicativo Aparecida e portal a12.com/rádio. 2:02.
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0: Mãe Aparecida, amém. Quem está chegando, novamente participando conosco, é o Padre Vanderlei Souza, com esse nosso momento de oração.
1: Olá, querido irmão, querida irmã. Esse mês de agosto estamos rezando pelas vocações. É o mês vocacional em toda a igreja. Nesta última semana, te convido a rezar pelas vocações dos ministérios leigos. Enviai, Senhor, operários para a vossa messe. Sabemos que a messe é grande e os operários são poucos. Suscitai, pois, vocações dos mais diversos ministérios leigos em vossa igreja, em nossas comunidades, para que possamos testemunhar com a vida a alegria do Evangelho e espalhar no mundo o doce perfume do Cristo. Senhor, que pelo cultivo das virtudes da fé, esperança e caridade, em nossas comunidades despertem vocações para os ministérios leigos. Aumentai a fidelidade ao santo batismo, aumentai a fidelidade à igreja, aumentai a fidelidade dos leigos e leigas ao santo padre, o Papa. Que todos recebam a graça da conversão diária. Tudo isso vos pedimos, ó Pai, por Cristo nosso Senhor, o servo dos servos. Nossa Senhora, Mãe Aparecida, Rainha das Vocações, Serva do Senhor, rogai por nós.
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0: Padre Zezinho Maria da minha infância. 2:13. Bom dia.
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0: Padre José Allen chegando com a sua mensagem.
2: A paz esteja com você. Deus é amor e manifesta o seu amor na sua vontade, nos seus mandamentos. Jesus veio até nós para revelar de uma maneira definitiva o que é amar a Deus e como é amar o próximo. Revelou isso através das suas atitudes, palavras, ensinamentos. Deixou a Eucaristia como dom da sua presença e o amor também entre nós, para que todos sejam um. E quem viveu tudo isso de uma maneira excelente foi Maria. Maria, como ninguém, acreditou no amor de Deus. E ela disse sim à vontade de Deus, isto é, tudo que Deus falou, seus mandamentos, tudo que ele revelou, Maria viveu e nos ensina a viver. Ela, por obra do amor que é o Espírito Santo, gerou Jesus, não apenas espiritualmente, mas também fisicamente, no seio da Sagrada Família. Ela conservou a palavra de Deus em seu coração, meditava sobre elas e vivia-as. Ela comprovou o seu amor a Deus e pelo ser humano com a desolação aos pés da cruz, onde viveu também o seu abandono com seu filho Jesus. De fato, por amor a Deus, para fazer a vontade dele, Maria aceitou no seu coração o discípulo João em lugar de Jesus. Isso se deu de certo modo, perdendo o seu filho que é Deus, perdendo-o em seguida realmente por estar morrendo. Maria é para nós, portanto, o modelo do cristão. É como se fosse assim uma imagem mesmo do próprio Cristo. Ela é membro eminente da igreja, modelo, imagem da igreja. Procurando seguir Maria, nós vivemos o que é ser igreja, ou seja, povo de Deus, vivendo essa novidade revelada por Jesus, criando a civilização do amor. E nessa realidade, Maria está dando seu testemunho de vida e intercedendo por nós.
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0: Valmir Alencar, 2:20, canção linda, Cenáculo de Amor, com a Mãe Aparecida, Rede Aparecida de Rádio, Música, Fé, Emissão. Obrigado a você, meu irmão, minha irmã, rezando conosco, louvando e agradecendo ao bom Deus por tudo na sua vida.
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0: Festa da Apresentação. Jesus, luz do mundo. Na festa da Apresentação de Jesus, festa das velas, festa das candeias, a igreja celebra Jesus, luz do mundo. Jesus é a luz do mundo. Ele veio e ensinou o segredo do Pai. Tornou-se o caminho, a verdade e a vida. Cristo é a nossa luz. Na apresentação do Senhor, a procissão das velas lembra-nos de que Jesus nos trouxe do céu a ciência e a caridade. Devemos nos acender nele para que tenhamos fé e amor. Iluminados, nós iluminamos. O Evangelho nos diz que, aos 40 dias do nascimento de Jesus, Nossa Senhora e São José o levaram ao templo para o apresentar ao Senhor. Nossa Senhora, ao apresentar o menino Jesus no templo, encontrou Simeão, o profeta, a quem o Espírito Santo revelou tudo a respeito do Messias. Ele viu que aquele menino era o Filho de Deus. Tomou o menino nos braços e disse: Senhor, agora eu posso morrer sossegado. Meus olhos viram o Salvador do mundo. Ele será a luz que iluminará todas as nações. Simeão abençoou Nossa Senhora e profetizou que muitos haviam de ser contra Cristo e não o aceitar. Jesus havia de morrer na cruz e Nossa Senhora seria transpassada pela dor. Cristo é nosso caminho, verdade e vida.
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0: Arquidiocese de Goiânia, enviai, Senhor, muitos operários.
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0: 2:30, bom dia.
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0: Com a Mãe Aparecida, Rede Aparecida de Rádio, deixa eu abraçar aqui uns amigos que estão rezando conosco nesta madrugada. Quem está na sintonia é o nosso irmãozinho querido Rogério de Barra Mansa, no Rio de Janeiro, rezando conosco, louvando e agradecendo a Deus. Muita gratidão por tudo na minha vida. Um abraço para todos vocês. Ô, meu irmão querido, um abraço a você também, viu? Aí em Barra Mansa, Rio de Janeiro, caminho que vai, né? Nós temos dois lugares, duas maneiras de ir para Bananal. É por Barra Mansa, que eu particularmente acho mais fácil. Pega a Dutra que vai até Barra Mansa. Chega ali em Barra Mansa, entra à direita ali e cai no Bananal. É, cidade linda. E também aqui por dentro, né? Ei, coisa boa, né, Rogerião? Beijo no coração, meu irmão. Rezando conosco também, pedindo as bênçãos da Mãe Aparecida, a Agostinha. Agostinha de Araújo, ela está aqui ligadinha conosco, pedindo as bênçãos da Mãe Aparecida. O Luiz também, falo da cidade de Matão, em São Paulo, pedindo saúde pela minha mãezinha, de novo no hospital. Oh, meu Deus, vamos rezar pela vida e saúde dela, né, meu irmão Luiz? Obrigado, viu? A você e a dona Agostinha de Araújo, que estão rezando conosco. Tenho certeza que lá no hospital ela também está rezando, com toda certeza. Né, Luiz? Um abraço, meu irmão. A Josi rezando conosco, pedindo as bênçãos da Mãe Aparecida pela nossa Rádio Medianeira FM, lá em Santa Maria, no Rio Grande do Sul. Rezando, também rezando pela alma do papai, que hoje faz 38 anos de sua partida para a casa do pai. Louvando e agradecendo a Deus por tudo. Obrigado, viu, pelo carinho. O nosso Benedito Delário em Poços de Caldas, rezando por ele, pela família, pela vida e saúde dele. O Luciano Francisco, lá de Votorantim, interior de São Paulo, rezando conosco pela mãe dele, a dona Nadir, rezando com a gente, 93 anos. Ela também está internada na Santa Casa de Votorantim, rezando por ela, né, meu irmão querido Luciano? E pedir também oração para a médica Johanna, que está cuidando dela. Ô, doutor Johanna, um beijo no coração da senhora, viu? Que o Pai Misericordioso e nossa mãe, a Senhora Aparecida, abençoe a senhora pelo trabalho de cuidar de nossos irmãos enfermos. Assim, nós estendemos o cumprimento e pedindo sempre a proteção da Mãe Aparecida por todos os nossos médicos e médicas, enfermeiros, esse povo da área da saúde que tão bem cuida de todos nós. Um beijo no coração de todos vocês. E em nome dos enfermeiros, a dona Eliana lá de Ipatinga. É, dona Eliana é enfermeira, tá descansando essa hora para daqui a pouco, ó, pegar no batente com a graça de Deus, ou até já está no plantão, né? De 12 horas, de 24 horas, rezando conosco, louvando e agradecendo. Esposa do Jonas, rezando com a gente. 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Com a Mãe Aparecida, Rede Aparecida de Rádio, juntinho de você, meu irmão, minha irmã, onde quer que você esteja, rezando conosco nesta madrugada, madrugada de terça-feira, louvando e agradecendo ao bom Deus. E quem está chegando para cantar pra gente é o Claudinho, e essa canção é muito linda. Quem me segurou foi Deus.
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0: Claudinho cantando pra gente, quem me segurou foi Deus. 2h39, também conhecido como 21 minutinhos faltando para as 3 horas da manhã. Rezando, louvando e agradecendo.
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2: Jesus lhe respondeu: amarás o Senhor teu Deus de todo o coração, com toda a alma e com toda a mente. Mateus 22:37. Possuir Deus preenchendo todas as expectativas, eis o entendimento essencial da comunidade de Mateus. Isto significa o absoluto no seguimento de Jesus. Verdadeiramente, o Senhor é aquele que, sendo o nosso tudo, nos faz agir por Ele em favor dos irmãos e irmãs. A nossa vivência social nos permite convivermos com os tipos mais diversos de seres humanos. Daí deveríamos ter a preocupação de possuirmos algo que nos motive a um amor incondicional. E esse algo, de acordo com a comunidade de Mateus, é o amor a Deus com todo o nosso ser e tudo o que temos. Podemos cair no erro de pensarmos que o nosso amor a Deus nos faz amar menos e desprezar o ser humano. Mas é ao contrário. Quanto mais colocamos o amor a Deus em evidência, mais nos aproximamos do ser humano e descobrimos a sua beleza. O amor a Deus faz com que avancemos no amor às criaturas do Pai, pois o seu amor se encontra depositado em tudo o que Ele criou. O nosso comportamento social deveria ser fonte de atração por usarmos em tudo o nosso amor a Deus. E porque amamos a Deus com o jeito de Jesus, o nosso agir deveria atrair as pessoas para este amor. Quando amamos a Deus com tudo o que temos e somos, podemos nos tornar como um imã. Formamos uma comunidade construída sob o alicerce do amor de Deus. Logo, esse amor a Deus se transformará em amor sem limites pelo humano que surgir em nossas vidas ou que procuramos. Venha a nós, ó Deus de amor, o fogo do vosso espírito para inflamar o nosso coração de amor e dedicação ao humano sofredor. Amém.
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Padre Antônio Maria, Nossa Senhora do Brasil, 2:46. Brasil, 2:46.

0: São Luís teve a graça de ter uma mãe muito religiosa, tanto assim que o aconselhava depois do batismo: "Filhinho, agora és um templo do Espírito Santo. Conserva sempre teu coração puro e jamais o manches com o pecado." A rainha mãe, Branca de Castela, providenciou ótimos professores e instrutores para uma formação digna de rei. Desta forma, quando seu pai morreu, Luís, com apenas 12 anos, pôde ser coroado e, na idade de 22 anos, começou a reger toda a situação, sem esquecer sua realidade de pai e de esposo. São Luís era penitente, humilde, homem de oração e caridade. Participava com tanta perseverança da Santa Missa diária que, provocado por nobres, respondia: "Se dedicasse tempo dobrado para os jogos ou para a caça, ninguém repreenderia." São Luís buscava intensamente viver a justiça do reino de Deus enquanto rei e cristão. Por isso, praticava, vivia aquilo que aconselhava: "Não tiremos o bem dos outros nem sequer para o dar a Deus." Cheio de amor a Cristo, à Igreja e ao Papa, São Luís organizou até mesmo cruzadas a fim de resgatar os lugares santos. Certa vez, ficou preso durante 5 anos e, depois de solto, empenhou-se numa outra cruzada que o vitimou com uma peste mortífera. Ao receber os santos sacramentos, São Luís entrou no céu com 55 anos de idade. Distinguiu-se pelo seu espírito de oração e de penitência, por seu amor aos pobres. Assim ele nos ensina em seus escritos: "Guarda o coração compassivo para com os pobres, infelizes e aflitos, e quanto puderes, auxilia-os e consola-os. Procura com empenho a paz e a justiça." Sigamos os seus ensinamentos e aprendamos dele a ter uma fé madura, amor verdadeiro a Cristo e compromisso com os mais necessitados. São Luís de França, rogai por nós.
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3: 3 horas, horário de Brasília.
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3: Com a Mãe Aparecida, onde quer que você esteja rezando conosco nesta madrugada. A Conceição Tavares, lá em Aracaju, rezando por ela e pela família. Rezando conosco também, louvando e agradecendo o Josinaldo de Capela, no Sergipe. Está ouvindo a Rádio Aparecida através das ondas da Rádio Cultura FM em Aracaju, nossa parceira. Louvando e agradecendo, né, Josinaldo? Obrigado, meu irmão querido. Rezando conosco a Aparecida lá na Fazendinha, rezando por ela, pela família, louvando e agradecendo a Deus por tudo. O Sérgio também rezando conosco. A Marlene no bairro Santa Luzia, aqui em Aparecida, rezando pela Cida lá de Roseira e pela família dela também, louvando e agradecendo a Deus, pedindo a proteção e as bênçãos da Mãe Aparecida. O Alexandre Tozeto rezando conosco em Caçapava, aqui no Vale do Paraíba, pedindo por ele e pela família, colocando a família na intenção do Santo Terço. Edson Costa também. Somos uma só família. Rezemos por todos nós. Amém. Louvando e agradecendo a nosso querido amigo Luiz, lá de Matão, rezando, pedindo as bênçãos da Mãe Aparecida, louvando e agradecendo ao bom Deus. E o Luiz diz que dia 12 ele estará a caminho da casa da mãe com 3 ônibus lá da cidade de Matão, interior de São Paulo, rezando conosco. Ô, meu querido, obrigado, viu, pela sua informação. Continue rezando conosco. E quando estiver mais próximo aí, vai avisando a gente, tá bom? Da sua chegada, tá bom, meu irmão querido? Agora 3 horas, 2 minutinhos.
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1: Olá, meu irmão, minha irmã. Graça e paz para você e sua família. O capítulo 23 do Evangelho de Mateus, que começamos a ler hoje, Jesus menciona várias vezes a palavra hipócrita e explica o que é hipocrisia. Jesus enfrenta os escribas e fariseus, pois aparentemente são pessoas perfeitas, mas na verdade dizem uma coisa, fazem julgamentos, porém pensam e fazem outra bem diferente. Há uma distância entre o discurso e a ação. Não são autênticos. Invoquemos a luz do Espírito Santo para que abra as nossas mentes e corações ao acolhimento da palavra do Senhor.

Ó Espírito Santo, tu que habitas, tu que falas, rezas e ages em mim, abra-me a palavra, que a minha mente e o meu coração sejam o terreno bom onde a semente da palavra possa germinar, crescer e frutificar, para que a minha vida seja transformada. Amém. Hoje, 25 de agosto, a liturgia nos oferece o Evangelho de Mateus, capítulo 23, versículos 23 a 26. Ai de vós, escribas e fariseus hipócritas, que pagais o dízimo da hortelã, do endro e do cominho, mas descuidais do mais importante da lei, o direito, a misericórdia e a fidelidade. Essas coisas deveis praticar sem descuidar daquelas. Guias cegos, que filtrais o mosquito e engolis o camelo. Ai de vós, escribas e fariseus hipócritas, que purificais o exterior do copo e do prato, mas o interior está cheio de rapina desenfreada. Fariseu cego, purifica primeiro o copo por dentro, para que fique limpo também por fora. Mais duas ameaças de Jesus à hipocrisia dos fariseus são apresentadas no Evangelho de hoje. Claramente, ele sustenta a observância fiel à lei nos pequenos detalhes, sem esquecer aquilo que é essencial dela. A quarta ameaça diz respeito ao pagamento do dízimo. Os fariseus zelam pelo dízimo sobre simples verduras, hortelã, endro e cominho, mas negligenciam pontos graves da lei, que já haviam sido denunciados pelo profeta Miqueias. A justiça ampara os pobres e os indefesos, sobretudo o órfão e a viúva. A misericórdia exige ajudar os necessitados. A fidelidade é a marca da relação com Deus que desemboca na vida do próximo. A quinta ameaça, ilustrada pela limpeza do copo e do prato, aponta para a contraposição entre o interior, a realidade profunda do ser humano, e o exterior, sua aparência. Nos lugares públicos, os fariseus aparentavam ser fiéis e puros em suas práticas religiosas, mas escondiam a sujeira em seu coração. Não deve haver contradição entre ser e parecer. É necessário primeiro purificar o interior para manifestar no culto e na prática uma fé verdadeira. De vós, escribas e fariseus hipócritas, que purificais o exterior do copo e do prato, mas o interior está cheio de rapina desenfreada. O Senhor nos convida a sermos praticantes da palavra. Neste momento, vamos dispor o nosso coração para a vivência de sua palavra.

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2: Hoje, dia 25 de agosto, nós vamos conhecer a história de Justo, pagão convertido da comunidade de Coríntio. Paulo dirigiu-se à casa de Justo, adorador de Deus. História que você vai encontrar no livro dos Atos, capítulo 18, versículo 7. Diz o livro dos Atos dos Apóstolos: Paulo dirigiu-se à casa de um certo justo adorador de Deus, cuja casa era contíngua à sinagoga. Quem é esse justo? Paulo tinha acabado de chegar a Corinto, vindo de Atenas. Chegou meio desanimado. Ele mesmo escreve na carta aos Coríntios: Estive no meio de vocês cheio de fraqueza, receio e tremor. Minha palavra, minha pregação não tinham brilho, eram artificiais para seduzir os ouvintes. O desânimo era tanto que só aos sábados na sinagoga ele conversava com os judeus, procurando convencê-los a respeito da boa nova. Mas quando Silas e Timóteo chegaram da Macedônia, Paulo começou a dedicar-se inteiramente à palavra, atestando aos judeus que Jesus é o Messias. A chegada dos dois amigos o reanimou, mas a sua pregação provocou forte oposição da parte dos judeus. Então, retirando-se dali, Paulo dirigiu-se à casa de um certo justo adorador de Deus, cuja casa era contígua à sinagoga. Essa é a única informação que temos a respeito deste cristão que se chamava Justo. Justo era um adorador de Deus, isso é, um pagão que simpatizava com a religião dos judeus, frequentava as celebrações aos sábados e estava muito interessado na Bíblia. Os adoradores de Deus não aderiram plenamente ao judaísmo por causa da circuncisão e das inúmeras normas e preceitos rituais a respeito da pureza legal que eles deveriam observar. Mas a pregação de Paulo dizia que para ser acolhido por Deus e ter parte na salvação não é necessário fazer circuncisão nem observar todas aquelas normas da tradição dos antigos. O que Deus pedia é que creiássemos nele. Creiamos em Jesus. É a fé em Jesus que faz que sejamos acolhidos por Deus. A partir disso, muitos adoradores do Coríntio se converteram e entraram nas comunidades. A Bíblia diz que Paulo permaneceu ali 1 ano e 6 meses ensinando entre eles a palavra de Deus. Paulo hospedou-se na casa deste justo, que deve ter ficado muito satisfeito. Já imaginou você poder hospedar o apóstolo Paulo na sua casa durante 1 ano e meio?
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1: Hoje, na Escola de Maria, vamos conhecer um título que carrega um chamado profundo à transformação interior. Nossa Senhora Rosa Mística. Maria, que floresce no coração de quem decide mudar de vida. Essa história está ligada às experiências de Perina Gili, na Itália, a partir do ano de 1947. Perina relatou aparições de Maria, que se apresentou como Rosa Mística e Mãe da Igreja. Em uma das manifestações mais marcantes, Nossa Senhora apareceu com três rosas no peito, uma branca, uma vermelha e outra dourada. Cada uma trazia um significado. A branca, a oração. A vermelha, o sacrifício. A dourada, a penitência. Essas mensagens estavam especialmente voltadas à vida espiritual dos consagrados e religiosos, mas também se estenderam a todos os fiéis, como um convite à conversão sincera. O local das aparições se tornou ponto de peregrinação. A devoção à Nossa Senhora da Rosa Mística foi aprovada pelo Vaticano em julho de 2024. Recente, não? O Vaticano afirmou que a espiritualidade e as mensagens não contradizem a fé e a moral cristã, permitindo o culto público e a devoção. É sempre bom rezar quando estamos também em momentos difíceis da vida. Nossa Senhora Rosa Mística nos ensina que a fé é vivida no dia a dia. Levantar-se das preocupações, reagir. Ela nos chama a sair da superficialidade, a olhar para dentro. Sim, olhar para dentro e a transformar a fé em atitudes concretas. Muitos devotos relatam mudanças profundas de vida, mudanças muito profundas, a partir dessa devoção, ao conhecerem a mensagem das três rosas. Começaram um caminho novo. Mais oração, mais consciência, mais entrega. Vamos rezar? Ó Nossa Senhora de Rosa Mística, Mãe que nos chama à conversão, coloca em nosso coração o desejo de rezar mais, de oferecer nossas dificuldades e de viver uma vida mais próxima de Deus. Ensina-nos a florescer na fé, mesmo em meio às dificuldades, e faz de nós sinais vivos do amor de Deus. Nossa Senhora Rosa Mística, rogai por nós. Muito obrigado por você estar conosco hoje, e amanhã vamos conhecer mais um título de Nossa Senhora. Deus abençoe.
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5: 3:36.
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5: Com a Mãe Aparecida, Rede Aparecida de rádio, daqui a 25 minutinhos. O Santo Terço Mariano e você, meu irmão, minha irmã, rezando conosco, rezando por você, pela sua família, por aquelas pessoas que sempre estão a pedir as nossas orações. Já, já, o nosso Santo Terço Mariano.
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5: Irmã Miriam Collin cantando pra gente, alegrai-vos. Alegrai-vos.

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1: É Lúcio Velho chegando.
2: Os discípulos passaram da cegueira para a iluminação pouco a pouco, em relação à pessoa e à missão de Jesus. Também nós necessitamos ser curados de nossa cegueira. Essa cegueira que logo se apoderará de nós e que nos impede de ver Deus não somente nos homens, mas também nas coisas, nos acontecimentos, nos sinais do tempo. A visão, porém, produzida pelo contato com o Senhor, nos permitirá ver todas as coisas em suas verdadeiras dimensões. Se procurarmos ver as coisas como meios salvíficos, estaremos próximos de Deus, porque elas nos conduzirão a Deus.

0: 3:44, com a Mãe Aparecida, Rede Aparecida de Rádio, Música, Fé e Missão. Obrigado a você que está rezando conosco, louvando e agradecendo a Deus por tudo. Já já o Santo Terço e você, meu irmão, minha irmã, rezando com a gente.
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3: Bom dia, meu amigo, minha amiga. Você sabe como nasce uma girafa? O parto da girafa acontece com a mamãe girafa em pé. Desse modo, a primeira coisa que ocorre ao recém-nascido é uma queda de aproximadamente 2 metros de altura até o chão. O bebê girafa, ainda tonto, tenta se firmar nas quatro patas, mas a mamãe girafa tem um comportamento estranho. Ela dá um leve chute e a girafa filhote cai de novo no chão. A girafinha tenta mais uma vez e é derrubada de novo. O processo se repete várias vezes, até que o recém-nascido, exausto, já não consegue ficar em pé. Nesse momento, a mãe novamente o instiga com a pata, forçando-o a se levantar. E daí por diante, já não o derruba mais. Não é mais preciso. O bebê girafa já consegue se levantar sozinho e ficar de pé, firme sobre as quatro patas. A explicação é simples. Para sobreviver aos animais predadores, a primeira lição que a girafa deve aprender é levantar-se rápido para fugir dos inimigos. Portanto, pode parecer crueldade, mas a mamãe girafa sabe que deve treinar seu filhote para que ele não seja devorado pelos outros animais selvagens. Esse aprendizado vai ser fundamental para o desenvolvimento do filhote e da própria sobrevivência da espécie. Em nossa vida, podemos nos deparar com pessoas que agem como a mamãe girafa. Isso geralmente nos causa desconforto num primeiro momento, mas é importante sabermos diferenciar quando estamos sendo treinados e quando estamos sendo ofendidos. É claro que algumas pessoas não têm muito jeito para ensinar. Até mesmo alguns professores, que a priori deveriam ser mestres na pedagogia, têm muito conhecimento, mas não conseguem transmitir esse conhecimento aos seus alunos. Geralmente, essas pessoas têm um jeito mais direto e até rude para ensinar aos outros. É muito mais fácil para todas as pessoas envolvidas que nunca se chame a atenção, nunca se corrija e nunca se cobre nada. Afinal, a vida por si só já é tão difícil, não é mesmo? Negativo. É exatamente por isso que existem muitos funcionários de empresas que são demitidos, não é mesmo? Negativo. É exatamente por isso que existem muitos

0: cedo com frustrações. As frustrações nos ensinam que nem tudo é possível, nem tudo é correto e que existem limites e regras. Uma pessoa que não aprende isso na infância terá sérios problemas ao se deparar com os limites e normas impostos, principalmente pelo ambiente profissional e pela sociedade. Portanto, seja filho, seja funcionário, a recomendação é a mesma. Não se preocupe em evitar erros e tombos. Ensine-o a se levantar rapidamente e seguir em frente. Essa é, literalmente, uma lição de vida. Pense sobre isso, tenha um ótimo dia e até o nosso próximo encontro.
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5: Bom dia, 4/2, terça-feira, 25 de agosto deste ano de 2026. Excelente madrugada para você. Está no ar mais um programa sucesso, sob direção geral de Padre Ricardo Fidelis, na produção José Devair Silva. Apresentação, programação, locução e a recepção é minha. Carlos André com você a partir de agora, informando, divertindo, evangelizando.
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5: Ao vivo e a cores com você, a partir de agora, o melhor da música sertaneja raiz, 4/2. Bom dia para você de Sacramento, cidades circunvizinhas, comunidades rurais. Bom dia para você, internauta. Bora lá para mais um programa sucesso. Conto com a sua participação. 3351-1735 ou pelo nosso WhatsApp 99197-1748. 4:03, agora em Sacramento, 17 graus. A umidade relativa do ar 43%. Bom dia para você que está trabalhando, bom dia para você se preparando para mais um dia de trabalho. Meu abraço aos motoristas, gratidão pela carona. Tá aí tomando seu café, tá preparando seu almoço, tá na cama ainda, tranquilo, tranquila. Que bom estar aí com você onde quer que você esteja. Meu muito obrigado pelo carinho e por você mais uma vez escolher a 100,3. Bora lá então começar mais um programa sucesso nesta madrugada gostosa de terça-feira, 25 de agosto de 2026. Hoje comemora-se o Dia do Exército Brasileiro, Dia do Feirante e Dia do Soldado. Bom dia!
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5: 4:04, peão dourado e o douradinho. Chega de maracutaia, bora lá, bambeia não, vamos firme, moçada.

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1: 4:08, bom dia.

0: Rô Mineiro Marciano, quando canta o chororó. Bom dia, antes, o Teodoro e o Sampaio, Paixão Proibida, e Chega de Maracutaia com o Peão Dourado e o Douradinho. Tá nascendo, tá feliz, bom dia.
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2: 4:16, bom dia.
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2: 4:18. Confira a hora certa. 4:18.
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0: Bom dia, 4:19, 4:19. Um abraço aqui pra Alice lá em Conquista. Tudo bom, Alice? Bom dia. Deus abençoe, feliz e abençoada terça-feira. Muito obrigado pelo carinho. Senhor Silvio André Bisinotto. Bom dia, Carlos André. Tudo bem, hein, senhor Silvio? 101%, viu? Graças a Deus. Bom dia pro senhor aí. Gostaria de ouvir a música Mineiro Italiano e oferecer para minha esposa Arlene, para os meus filhos Vitor Eduardo e Silvio Júnior, que estão na audiência lá em Uberaba. Alô, pessoal de Uberaba, bom dia. E também pro Ângelo, na Fazenda Cercadinho. Pessoal aí no Cercadinho, na Farinha Podre, meu abraço a todos. Sejam bem-vindos, senhor Silvio. Deus abençoe. Muito obrigado aí pelo carinho da sintonia. Wilson também sintonizado, tudo bom, Wilson? Bom dia, obrigado pela carona, já tá aí quase chegando lá em Garapava, né? Abraço aí, boa viagem, excelente semana, né? Para vocês aí terça-feira, para nós aqui em Sacramento, para muitos aqui, segunda-feira hoje, né? Ontem feriado, aniversário da cidade de Sacramento, 206 anos da fundação e instalação, né, da cidade de Sacramento. Então, para muitos hoje, né, segunda-feira. Mas bora lá. Excelente terça-feira, hoje, dia 25 de agosto. 4:21, bom dia.

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1: 4 horas 24 minutos.

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1: 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Alerta importante. Golpe em Sacramento. 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
0: 4:33.
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0: 4:33.
7: Eu tava assuntando ali essa moda dos meninos, ela pra mim é o ser sem tirar e sem pôr.
8: Rapaz, eu também tava escutando, rapaz. Parece que eles tiraram a medida de fazer ela, foi em mim mesmo.
7: Ah, foi. Porque diz que quando você era um capiauzinho assim mais novo, você era levado às brecas de tudo, né?
8: Ih, rapaz, eu fui custoso mesmo, teimoso, não atendia ninguém, não obedecia, eu era birrento mesmo. Do avesso pro mundo. Um vinha me dar um conselho, entrava na orelha, saía na outra, era um tamanho só. Outro vinha me dar um palpite, eu virava cacunda, largava ele pros iansuzinhos. Eu não obedecia mesmo, não. E, portanto, por causa de ser muito birrento e teimoso, você está vendo, tá faltando um torreminho na venda.
7: É. Uma tirinha aí, né? É,
8: foi nesse tempo, rapaz. Um dia, rapaz, já de tardezinho, o sol já lá ia moitando por detrás da cacunda da serra. Eu saí na porta, olhei um poitinho de onde vazar nas varas do chiqueiro lá e desceu pro lado de uma hortinha. Aí eu manhei, tem que pegar ele, senão não vai dar prejuízo.
7: É.
8: Eu arranquei riba desse bichinho, rapaz. É aqui, acolá, e aí vai. Eu fui chegando pra perto e ele era um animalzinho muito arisco. Quando ele viu que eu pegava mesmo, ele tampou a bufar, ia pular, rapaz. Quando eu já tava pra tarracar nas cadeirinhas dele, ele tafuiou pro bairro de uma cerca de arame. E naquele embalo que eu vinha, quando eu mordei pra passar no vão do arame, acho que eu baixei demais e veio uma feita e pregou aí e vazou. E aí eu fiquei ali embaraçado,
7: amarrado
8: e doendo demais. Eu levava o dedo pra ver se tirava, trepava o dedo e fiquei ali pensando o que eu ia fazer. E nisso lá ia chegando um outro rapazinho lá. Quando ele me viu naquela maçaroca ali amarrado, ele resolveu me dar uma jetora, rapaz. Mas eu já tava muito enxezado com a raiva medonha, que aquilo doendo demais. Quando ele foi chegando, falou: para isso aí. Eu falei: não, tô. O um pedaço voou.
7: Era teimoso mesmo.
8: Ave Maria.
0: 4:36, bom dia.

0: Mulher Maravilha, antes o João Mulato e o Douradinho, Golpes da Vida e o Geraldinho com o caso do porquinho. Elivandro, bom dia Cristiano, pessoal na Fazenda São Manuel, Dona Francisca, bom dia pro meu amigo Luiz Fernando Tucano. Ô Tucano, bora lá, hein? Segundou pra vocês aí? É, hoje é terça, né? Terça-feira, 25 de agosto. E lá se vai mais um mês de agosto, né? O tempo tá voando. Bom dia aqui pra Angélica, tudo bom, Angélica? Seja bem-vinda. Abraço aqui pro Gaspar lá em Ponte Alta, tudo bom, Gaspar? Bom dia. O Altamir lá em Igarapava, alô pessoal de Igarapava, tudo bom aí, Altamir? Tudo certinho? Cadê o Wilson? Você tá dormindo hoje, tá de folga? Mas não é possível. 4h45, já já tem mais moda boa pra você aqui na melhor rádio do seu rádio. Tá na 100, tá feliz.
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0: 4:46.
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0: 4:47, bom dia.
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1: 4:52. Bom dia.
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3: Bom dia, 5 horas em ponto.
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3: Bom dia, bom dia, bom dia. 5h03, 5h03, 16 graus agora em Sacramento. A umidade relativa do ar 47%. Terça-feira, 25 de agosto, em Sacramento, pós-feriado. Ontem, aniversário da cidade de Sacramento. 206 anos, a cidade de Sacramento completou ontem, no dia 24 de agosto. Bom dia para você de Sacramento, cidades circunvizinhas, comunidades rurais. Bom dia para você, internauta. Muito bom estar com você aí onde quer que você esteja. Trabalhando, descansando, se preparando para mais um dia de trabalho. Aos meus estimados amigos motoristas, muito obrigado pela carona. 5:04, bom dia para você, né, que está aí tomando o seu café, está preparando o seu almoço, já está almoçando? Eita, então bora lá, né? Vamos que vamos, não pode é bambear, né, Tucano? Bom dia. Abraço aqui para Rosângela, tudo bom, Rosângela? Bom dia aqui pro José Henrique, tá na sintonia, mandando um abraço aí para todos os motoristas. Muito obrigado, José. Seja bem-vindo. Bom dia para você também. Excelente viagem aí. Abraço aqui pro Robson. Seja bem-vindo, Robson. A Valdete e o Carlos lá na Fazenda Macaúba. Não bambeia, não, Valdete. Vamos que vamos, né? 5:05. Participe do programa 3351-1735. Ou mande aí seu WhatsApp 99197-1748, 99197-1748. 5:05, bom dia.

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1: 5:08.

0: Teixeirinha, canarinho, cantador, foi pro pessoal lá de Franca, alô moçada de Franca, o Luiz Henrique tá na sintonia, pediu e curtiu aí, seja bem-vindo, excelente semana para vocês aí também, a você e toda a família. Antes, o Tião Carreiro e o Pardinho, Negrinho Parafuso, e abrindo a segunda hora do programa de hoje, é o Belmonte e o Amaraí.
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0: Bom dia, meu amigo produtor rural, você pecuarista, excelente semana para você. 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
0: Bom dia a você, amigo ouvinte, sintonizado na 100,3. Seja bem-vindo. Acerte o seu relógio. 5h16.
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0: 5h18, bom dia.
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0: 5h19. Boa viagem, caminhoneiro. Atenção, você motorista. No quadro Boa Viagem, Caminhoneiro, vamos trazer um assunto, né? Que está aí inovando aí o modo de você transitar nas estradas brasileiras, né? Estaduais, federais, é o novo sistema Free Flow, que, né? O novo modo do pedágio aí e a cobrança, até então você precisaria, né? Procurar aí um posto para fazer o pagamento. E começou ontem, segunda-feira, uma nova forma de pagamento para esse tipo de pedágio, né? O Free Flow. Então, já está comigo aqui na ponta da linha o repórter Carlos Brix, direto da agência Rádio Web, vai trazer informação importante que o governo, né? O Detran lança aí, né? Uma nova forma de pagamento agora pelo aplicativo da CNH Brasil. Carlos Briggs, é isso mesmo? Essa informação aí para os nossos motoristas, como é que vai funcionar esse novo aplicativo aí para o pagamento, né, do Free Flow?
6: Os motoristas que trafegam pelas estradas do país passam a contar com um benefício adicional que promete agilizar a vida de quem corta as praças de pedágio. A partir desta segunda-feira, a consulta de passagens por pontos de cobrança eletrônica, o modelo Free Flow, passa a estar dentro do aplicativo CNH do Brasil. A tecnologia de fluxo elimina a necessidade de cabines de cobrança e cancelas físicas. O ministro dos Transportes, Jorge Santoro, alertou a necessidade de o mercado chegar a um consenso sobre as mudanças.
7: A experiência fica muito melhor se a gente no mesmo lugar já fizesse o pagamento, já resolvesse a situação para quem não tem TEC. Mas a gente ainda não fez esse passo ainda, aguardando a solução por parte do mercado. Se não vier a solução, nós vamos fazer essa solução e ainda esse ano ainda.
6: O pagamento de cobranças de pedágios por usuários que estavam inadimplentes já gerou cancelamento de mais de 1.300.000 multas durante os 100 primeiros dias da medida que busca equacionar os problemas do modelo Free Flow nas rodovias brasileiras. O número corresponde a mais de um terço do total de multas, 3.700.000 no total, e que foram emitidas desde o processo de regularização iniciado com a resolução do Conselho Nacional de Trânsito publicada em maio desse ano. A suspensão abriu prazo para ajustes e para a integração das concessionárias ao sistema do governo federal. Com a implantação do sistema Free Flow, a plataforma direciona o usuário para o meio de pagamento oficial da concessionária responsável por aquele trecho. Sensores e câmeras instalados em portais realizam a leitura dos veículos de maneira automática. Outra novidade está no preço praticado. Com o sistema Free Flow, o cálculo do valor pode ser proporcional ao trecho exato percorrido pelo motorista, em vez da cobrança de uma taxa fixa por praça de pedágio. Essa possibilidade depende das diretrizes estipuladas em cada contrato de concessão. Para quem utiliza TAG, não há mudança. A cobrança continua sendo feita automaticamente pela empresa contratada para prestar o serviço. Agência Rádio Web, produção e reportagem, Carlos Briggs.
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1: Bom dia, bom dia, bom dia. 5:23, 5:23. Seu Diácono Vanto Wilson, a bênção, tudo bom? Bom dia. Bom dia, bom dia pro Júlio César, lá no Ranchinho Boa Vista. Tudo bom, Júlio? Sr. José Francisco de Rezende, dona Ronildo, meu amigo Samuel, aí na Fazenda Boa Vista, sejam bem-vindos. Bom dia aqui pro Paulimar Ferreira, Érico, Paulo Henrique, o Paulo José. Paulo Henrique, que já tá aí terminando tomar o café para ir pra escola, né, Paulo Henrique? Meu amiguinho Paulo Henrique, pessoal lá no sítio Santos Reis. Paulimar, não bambeia não, vamos firme, viu, menino? Bora lá. Terço. Abraço aqui também pro Wilson, tudo bom, Wilson? Seja bem-vindo, obrigado aí pela carona, vamos que vamos, né? Cadê o Tamir? Tamir tem, emendou aí o final de semana, brincadeira, hein? Bora lá, moçada. Arthur, bom dia aqui pra dona Sirlene, senhor Eurípides na sintonia, a Maria Helena também sintonizada, tudo bom, Maria Helena? Bom dia pra dona Maria José e Alessandra. Pessoal no Chafariz, senhor Afonso, dona Josefa, bom dia. Bora lá de moda, tá chegando mais sucesso aqui. Vai pro pessoal lá de Pedregulho, é o Wanderson, tá na sintonia. Tudo bom, Wanderson? Seja bem-vindo. Meu abraço aí pra você, pra toda a família, pessoal no estado de São Paulo. Professor Juca, bom dia. Bom dia, dona Conceição, senhor Evandro.

0: Que bom estarmos juntos, informando, divertindo e evangelizando. E a hora certa na Sacramento FM, 5:30.
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0: Bom dia, 5:32, 5:32, excelente manhã de terça-feira, hoje dia 25 de agosto. Bom dia para você na sintonia. 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Bom dia, Cacildo, tudo bom? Alô, pessoal na Coab, abraço aqui pra dona Helenice Pires, tudo bom, dona Helenice, meu amigo Tuti, bom dia pra vocês aí, satisfação imensa encontrá-los ontem, abraço aqui pro Robson e a família também, bom dia pro Caio Tunai lá em Águas Lindas de Goiás, tá pedindo moda, oferecendo aí pros avós aí o Walker, é isso mesmo, apelido fino aí, e a vovó Maria Luzia, abraço, Caio, seja bem-vindo, bom dia aqui também pra cadê aqui a Madalena, tudo bom, Madalena? Bora lá, né? Segunda-feira hoje, Madalena, nada, né? Terça, é porque ontem foi feriado em Sacramento, aniversário da cidade de Sacramento ontem, 206 anos. Dona Cleusa Márcia, bom dia, Deus abençoe vocês, boa semana, 5:35. Bom dia para você comigo aqui na 100,3, você internauta, a Ângela Seregato tá lá em Mogi Mirim, tudo bom, Ângela? Bom dia, seja bem-vinda em Ribeirão Preto.
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1: 5:42, bom dia.
2: De volta com o nosso Viola, Minha Viola, com essas queridas irmãs Leide e Laura. Obrigada. Maravilhosas de Obrigada. Mato Grosso.
3: Obrigada.
2: Vamos lá, gente, o que vocês vão apresentar?
3: Justiça Divina, uma moda de viola.

0: Bom dia, confira a hora certa, são 5:46. Tá na 100, tá feliz.
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0: 5:48.
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0: 5:48.

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0: Bom dia, já já nossa oração da manhã, quero convidar a você para que juntos possamos pedir as bênçãos, a intercessão de Nossa Senhora para esta terça-feira. Rezamos pelos aniversariantes de hoje, o Roberto Teixeira da Silva, Lara Fernanda Gomes da Silva e por todos que celebram mais um ano de vida. Rezamos por você, pela sua família, as intenções que cada um traz no seu coração de pedido, de agradecimento, pedindo as bênçãos de Deus para todas as pessoas que se encontram enfermas, acamadas, hospitalizadas, necessitando da graça da saúde. Também rezamos pelas intenções particulares que cada um traz no seu coração de pedido, de agradecimento. Rezamos por todas as famílias, rezo pela minha família, especialmente pelos meus pais e por você que nesse momento está na sintonia da Rádio Sacramento. Que nossa rainha e padroeira possa ser sempre a grande presença de bênçãos, de graça, proteção, saúde e paz em nossas vidas. Bom dia!

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dia, queridos ouvintes da Rádio Sacramento. Eu sou o Padre Ricardo Fidelis e vamos iniciar neste momento a oração da manhã, nesta terça-feira. Em nome do Pai, do Filho e do Espírito Santo. Amém. Da luz Criador, vós mesmo sois luz e dia sem fim. Vós nunca da noite provastes as trevas, só Deus é assim. A noite já foge e o dia enfraquece dos astros a luz. A estrela da aurora, surgindo formosa, no céu já reluz. Os leitos deixando, a vós damos graças com muita alegria, porque novamente, por vossa bondade, o sol traz o dia. Ó Santo, pedimos que os laços do Espírito nos prendam a vós, e assim não ouçamos as vozes da carne que clamam em nós. As almas não fira a flecha da ira que traz divisões. Livrai vossos filhos da própria malícia dos seus corações. Que firmes na mente, castos no corpo, de espírito fiel, sigamos a Cristo, caminho e verdade, doçura do céu. O Pai piedoso nos ouça bondoso e o Filho também. No laço do Espírito, unidos dominam os tempos. Amém. Senhor, meu primeiro pensamento nesta manhã que começa se dirige para ti, que velaste meu sono e assististe o meu despertar. Tu moras nas alturas e habitas bem no íntimo de minha vida, e todo este dia é teu. Consagro-te agora a jornada que começa, que o meu trabalho seja fecundo como o orvalho do teu amor e a força da tua bênção. Em vão trabalham os homens se tu não os amparas. Permite que eu possa responder claramente a todos a respeito da esperança que existe em mim. Que todos aqueles que eu encontrar possam receber uma palavra amiga de meus lábios, um gesto acolhedor de minhas mãos e uma oração sincera do meu coração. Olha na mesa daqueles que sofrem e que possam se alimentar para recuperar as forças e continuar a caminhada da vida. Que hoje à noite eu possa estar novamente contigo na intimidade, como alguém que reencontra um amigo, para poder dar graças pelo dia que me destes. Vamos acolher neste momento a palavra de Deus, o evangelho do dia desta terça-feira. Que esta palavra ilumine nossas vidas.

0: Terça-feira, dia 25 de agosto. Evangelho segundo São Mateus, capítulo 23, versículos 23 a 26. Disse Jesus: Ai de vocês, doutores da lei e fariseus hipócritas! Vocês pagam o dízimo da hortelã, da erva doce e do cominho, mas desprezam as coisas mais importantes da lei: a justiça, a misericórdia e a fidelidade. Vocês deveriam praticar estas coisas, mas sem deixar de lado as outras. Guias cegos, vocês coam um mosquito, mas engolem um camelo. Ai de vocês, doutores da lei e fariseus hipócritas! Vocês limpam por fora o copo e o prato, mas por dentro estão cheios de roubo e cobiça. Fariseu cego, limpe primeiro o copo e o prato por dentro, para que fiquem limpos também por fora. Palavra da salvação. Glória a vós, Senhor. Meus irmãos e minhas irmãs, o dízimo sobre ervas e especiarias, como a hortelã, a erva doce e o cominho, que serviam apenas como tempero, não era prescrito na lei, como vemos no livro do Deuteronômio, no capítulo 14. Isto acontecia com o trigo, vinho, azeite e primeiras crias do gado. Mas faz parte de uma interpretação posterior que taxa tudo o que serve de alimento. Nisso os fariseus são especialistas, porém Jesus pede que vão além da regra, seguindo o fundamental da lei, pois nesse quesito eles falham muito. Estamos falando do senso de justiça, de misericórdia e de fidelidade, que é o espírito do direito, aquilo que dá sentido à lei. Esses princípios são expressos na legislação brasileira em vigor hoje? De que modo os valores do Evangelho poderiam ajudar a iluminar as nossas leis e os nossos legisladores?
1: Depois de ouvir a palavra do Senhor, vamos elevar as nossas preces. Concedendo-nos a alegria de louvá-lo nesta manhã, Deus fortalece a nossa esperança. Por isso, vamos dirigir a Ele a nossa oração cheios de confiança. Sim.

0: direção.
1: Nós vos agradecemos, Deus e Pai de nosso Senhor Jesus Cristo, o conhecimento e a imortalidade que recebemos por meio dele. Concedei-nos a humildade de coração para nos ajudarmos uns aos outros no amor de Cristo. Derramai o Espírito Santo sobre nós, vossos servos, para que seja sincero o nosso amor fraterno. Vós que confiastes aos seres humanos a tarefa de governar o mundo, concedei que o nosso trabalho vos dê glória e santifique os nossos irmãos e irmãs. Vós que sois tão bom e generoso, concedei a vossa graça a todos os ouvintes da Rádio Sacramento que ao longo da nossa programação apresentaram as suas intenções. Que todos recebam a saúde do corpo, a proteção da alma, o auxílio em suas necessidades espirituais e materiais. E concedei também, Senhor, a vossa graça a todos os membros do Clube de Amigos que nos ajudam nesta importante tarefa de evangelizar pela Rádio Sacramento. Apresentando todas estas intenções, rezemos a oração que o Senhor nos ensinou. Pai nosso que estais no céu, santificado seja o vosso nome. Venha a nós o vosso reino. Seja feita a vossa vontade, assim na terra como no céu. O pão nosso de cada dia nos dai hoje. Perdoai-nos as nossas ofensas, assim como nós perdoamos a quem nos tem ofendido. E não nos deixeis cair em tentação, mas livrai-nos do mal.
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1: Senhor, no início deste dia venho pedir-te saúde, força, paz e sabedoria. Quero olhar hoje o mundo com olhos cheios de amor, ser paciente, compreensivo, manso e prudente, ver além das aparências teus filhos como tu mesmo os vês, e assim não ver senão o bem em cada um. Cerra meus ouvidos a toda calúnia, guarda minha língua de toda maldade, que só de bênçãos se encha meu espírito. Que eu seja tão bondoso e alegre que todos quantos se achegarem a mim sintam a tua presença. Senhor, reveste-me de tua beleza e que no decurso deste dia eu te revele a todos. Amém. Vamos pedir à nossa mãe Maria Santíssima que nos conceda a graça e a bênção que necessitamos. Vamos nos confiar a ela, pedindo que Nossa Senhora nos acompanhe ao longo de todo este dia, nos concedendo a saúde do corpo, a proteção da alma, as bênçãos que necessitamos.
3: Nossa Senhora, Virgem do Silêncio.
1: Ó minha Senhora e minha Mãe, eu me ofereço todo a vós e em prova de minha devoção para convosco, vos consagro neste dia meus olhos, meus ouvidos, minha boca, meu coração e todo o meu ser. E já que sou vosso, ó incomparável Mãe, guardai-me e defendei-me como propriedade vossa. Amém. Ave Maria, cheia de graça, o Senhor é convosco. Bendita sois vós entre as mulheres e bendito é o fruto do vosso ventre, Jesus. Santa Maria, Mãe de Deus, rogai por nós, pecadores, agora e na hora de nossa morte. Amém. Queridos ouvintes da Rádio Sacramento, vamos neste momento receber a bênção de Deus para este dia que está começando. O Senhor Jesus Cristo esteja a teu lado para te defender, dentro de ti para te conservar, diante de ti para te conduzir, atrás de ti para te guardar, acima de ti para te abençoar. Ele que vive e reina pelos séculos dos séculos. Amém. A bênção de Deus Todo-Poderoso, Pai, Filho e Espírito Santo. Amém. Um feliz e abençoado dia para todos os queridos rádio ouvintes da Rádio Sacramento. feliz e abençoado dia para todos os queridos rádio ouvintes da Rádio Sacramento.
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3: Bom dia, 6:12, é hora de informação, vamos saber como fica o tempo e a temperatura.
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3: 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Informações importantes para esta semana, não é isso, Maria Clara? E a partir de hoje, terça-feira, né, como você me dizia aí, o tempo vai mudar e tem previsão até de chuva de granizo. Para Minas Gerais, estado de São Paulo, né? Parte também do Rio de Janeiro, não é isso? Seja bem-vinda com as informações do tempo e a temperatura.
5: A semana começa com algumas áreas de instabilidade atuando na faixa leste do estado de São Paulo, Rio de Janeiro e também de Minas Gerais, com potencial até para algumas chuvas fracas, mas ao longo da terça-feira essa nebulosidade dissipa e a temperatura volta a subir, inclusive temperaturas máximas muito elevadas ao longo desta semana no estado de Minas Gerais e até mesmo algumas regiões do interior de São Paulo no decorrer desta semana. Vale destacar também que há potencial para pancadas de chuva isoladas entre quarta e quinta-feira no estado de São Paulo, Rio de Janeiro e metade sul de Minas Gerais. É uma chuva que pode vir com trovoadas, não se descarta também eventual queda de granizo. Isso acontece devido a áreas de instabilidade que atuam entre o centro-oeste e o sudeste do Brasil, e aí devemos ter essa chuva no meio da semana. É uma chuva que também não é muito duradoura, aí dura no máximo quarta, quinta-feira. A partir de sexta, tempo firme em todo o sudeste do Brasil e a temperatura vai subir bastante no final de semana. Uma frente fria na região sul do Brasil acaba fortalecendo os ventos do quadrante norte, que são ventos mais quentes e que trazem aí uma sensação de calor para o final de semana em todos os estados da região sudeste do Brasil. Maria Clara Sassac, da Tempo OK Meteorologia, em parceria com a agência Rádio Web.
3: Muito obrigado, Maria Clara, pela suas informações. Em Sacramento, nesse momento, 16 graus, a umidade relativa do ar 49%. A máxima prevista para esta terça-feira em Sacramento chega na casa dos 32 graus. Os ventos vão variar entre 6 e 31 quilômetros por hora e a umidade relativa do ar entre 23 e 63%. O sol aparece, a temperatura ganha força, mas no decorrer do dia há o aumento de nebulosidade. E no final da tarde desta terça-feira, o tempo já deve mudar e em pontos isolados poderá ocorrer aí chuviscos e pancadas de menor intensidade. Agência Rádio Web, portal climatempo.com, com as informações do tempo e a temperatura.
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6: Seis e dezessete.
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1: Bom dia, bom dia, bom dia. 6:22, 6:22. Um abraço aqui pro meu amigo ouvinte, o Pedro, né? O Pedro Vicente e toda a família. Tudo bom, Pedrinho? Bom dia. Tá aí no bairro Maria Rosa. Abraço aqui, ó, ao pessoal da comunidade Olhos d'Água, né? Hoje tem Santa Missa aí na comunidade Olhos d'Água. Bora lá participar, viu, Pedrinho? Lá na casa do João e da Eliana. Então, um abraço a todos aí da comunidade Olhos d'Água. Bom dia pro senhor Gers, pra dona Lenir, a dona Cenir, o senhor Paulo Tavares aí na Fazenda Centenário, ali a Ciro, o João, né? E a Maria Terezinha na Fazenda Tamanduá. Então, um abraço a todos aí da comunidade Olhos d'Água. Santa Missa hoje às 19h aí na Fazenda do João e da Eliana. Amanhã, comunidade Caxambu. Atenção, pessoal da comunidade Caxambu. Amanhã, Santa Missa aí na Fazenda do senhor Luiz e dona Ana Maria Nunes. E na sexta-feira, encerrando então o mês de agosto com as celebrações nas comunidades rurais, sexta-feira, comunidade Sete Voltas. Então, hoje estaremos aí na comunidade Olhos d'Água, amanhã, comunidade Caxambu, e na sexta-feira, lá na comunidade Olhos d'Água. E ontem estivemos celebrando aí na comunidade Divisa, aí na fazenda Olhos d'Água do senhor Toninho e da dona Hilda. Então, meu abraço fraterno a todos aí, de um modo particular ao senhor Toninho, a dona Hilda e a família que receberam aí a comunidade para celebração da Santa Missa. 6:23, um abraço aqui para Adriana Terra. Tudo bom, Adriana? Bom dia. Bom dia para o José Antônio Pereira e a Rosineide. A dona Irenice está sintonizada. Tudo bom, dona Irenice? Seja bem-vinda. Boa semana para a senhora. Deus abençoe. Luzia Afonso, bom dia. Bom dia para a equipe da Agromil. Bora lá, moçada. Não bambeia, não, Marquinhos. Abraço aí para você, para toda a equipe. Bom dia. Bom dia para Angela Seregatti, lá em Mojimirim. Abraço aqui para Aparecida em Conquista. A Dercília Diniz, lá em Igarapava. Alô, pessoal de Igarapava, Ituverava. Meu abraço fraterno a todos aí. Pessoal no condomínio Águas de Ribalta, aí no município de Delta, né? A Edna tá sintonizada. Tudo bom, Edna? Bom dia. Pessoal aí no condomínio Águas de Ribalta. Abraço aqui também lá em Jubaí, meu amigo Bruno tá na sintonia. Tudo bom, Bruno? Deus abençoe você e a família. Seja bem-vindo aqui na 100,3. O Rogério tá sintonizado, tá aí na estrada, né? Tá ganhando aí a 0,50, tá indo em Uberlândia. Muito obrigado pela carona, Rogério. Seja bem-vindo aqui ao programa Eu, a Viola e Deus. Bom dia aqui também para Ana Júlia. Tudo bom, Ana Júlia? Seja bem-vinda. Abraço aqui para dona Lúcia Sintra, também sintonizada lá no Chafariz. 6:25, Mike Lian.

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3: A nova safra de soja no Brasil está chegando e deve movimentar novamente pouco mais de 181 milhões de toneladas, segundo projeção da Headpoint Global Markets, divulgada no último dia 20. Com o início do plantio, a partir de setembro, cresce a importância do manejo antecipado de plantas daninhas, que representam grande ameaça à cultura. Para ter ideia do impacto, elas podem reduzir a produção em mais de 90%, de acordo com a Embrapa. O chamado plantio no limpo busca garantir que a soja seja implantada sem a presença de plantas daninhas já estabelecidas. É o que explica a engenheira agrônoma e profissional de desenvolvimento de mercado da BASF Soluções para a Agricultura, Kemely Prestes de Melo.
4: Isso é muito importante porque nós queremos proporcionar para a soja as melhores condições desde a sua emergência, evitando a competição por água, por luz, espaço e também nutrientes, justamente em uma fase fundamental para o estabelecimento da cultura. A presença de plantas daninhas logo no início do desenvolvimento do ciclo pode trazer prejuízos importantíssimos. Além de competir por esses recursos disponíveis, elas podem interferir no desenvolvimento inicial da cultura e, consequentemente, comprometer o potencial produtivo da lavoura.
3: Um dos desafios é o avanço da resistência de algumas espécies aos herbicidas. O alerta é feito pelo engenheiro agrônomo e profissional de desenvolvimento de mercado da BASF Soluções para a Agricultura, Guilherme Vigilato.
5: O produtor tem que fazer cada vez mais cedo essas aplicações e isso sim impacta a dinâmica, porque quanto mais cedo você precisa fazer, mais exposto à condição climática. A gente precisa entender que a resistência ela mudou esse ambiente, trazendo mais complexidade, mas óbvio que com uma boa atenção do agricultor nesse sentido, entendendo as melhores ferramentas, as mais bem encaixadas para a realidade dele, ele consegue perfeitamente manejar as plantas daninhas sem causar uma mato competição.
3: A orientação é integrar diferentes estratégias de manejo, considerando dessecação pré-plantio, monitoramento, rotação de culturas, plantas de cobertura, palhada e mecanismos variados de ação. Agência Rádio Web, produção e reportagem, Bruno Moreira.
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6: 6:35.
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12: 6,3.
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6: Bom dia, senhor Paulo Elias, alô pessoal em Conquista, tudo bom, senhor Paulo? Meu estimado amigo ouvinte, tá tudo certinho aí com o senhor e a família, Deus os abençoe. Dona Benícia, senhor Manuel na fazenda Fazendinha, bom dia pra Renata Helena, pra dona Maria Amélia, o senhor Otalino lá na fazenda Gameleira, aí também na fazenda Gameleira, meus pais, a benção pai, a benção mãe. Abraço aqui pra, cadê aqui, meu amigo Luísio, tá sintonizado, Luizão? Bora lá, hein? Não bambeia não, vamos firme, tudo certinho aí? Abraço aqui pro senhor Toninho Pinton e toda a família também, né? Meu muito obrigado. Senhor Elmar e a dona Aparecida aí na fazenda Gameleira também, tudo bom, senhor Elmar? Oi, dona Aparecida, meu amigo Willi e a família, bom dia. 20 minutinhos faltando para 7 da manhã, a Regina, isso mesmo, está em Rifaina pedindo música, oferecendo aí para todos os amigos e a família, e vai para também todos de Sacramento, parabenizando aí pelo aniversário da cidade de Sacramento ontem. Muito obrigado, Regina, pessoal em Rifaina. Meu amigo Julinho e a família aí na fazenda Escondidinho, tudo bom, Julinho? Bom dia. Dona Lourdinha e senhor Auro lá na fazenda Mangueiras, o Francisco também sintonizado. 6:41. José Ivan, Sirlei, bom dia, pessoal na fazenda Jatobá. A dona Raimunda também, bom dia, mamãe do meu amigo Silvinho. Lourdes, bom dia, tudo beleza? O Juninho tá lá nos jogos, ei Juninho, bora lá, hein? Demorou amanhecer aí hoje. O que aconteceu? Não abasteceu a motoca, não? Eu já sabia, né?

0: desta paixão.
1: Ronaldo Viola e o João Carvalho. Paixão, não me maltrate assim. Bom dia.
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1: 6:47.
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1: 6:48.
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2: Bom dia, 6h50, 10 minutinhos faltando para 7 da manhã desta terça-feira. Hoje, dia 25 de agosto, agora em Sacramento, 15 graus, a umidade relativa do ar 49%. Meu abraço para dona Amélia e o senhor João lá na Fazenda Palmeiras. Alô, pessoal aí da comunidade Palmeiras, município de Tapira. Tudo bom, dona Amélia, senhor João? Bom dia para todos aí, dona Maria Aparecida e a família também. A todos aí, sejam bem-vindos aqui no programa Eu, a Viola e Deus. Pouquinho mais adiante, né? Já estamos por aí, vamos dar um pulinho em Tapira. A Juliana tá na sintonia, parabenizando pela programação musical e desejando uma feliz terça-feira. Muito obrigado, Juliana. Ela disse que lá em Tapira tá friozinho hoje, né? A previsão aí é de cair mais um pouquinho a temperatura, né? Para essa chuva que tá prevista aí, viu, Juliana? Pessoal de Tapira, meu abraço. Lá na Ventania, o Tiago tá por lá, né, Tiago? Abraço aí para você. Seja bem-vindo, boa terça-feira aí, boa viagem para você, bom trabalho. A Rejane e o Julinho na Fazenda Escondidinho, bom dia para Dileuza na Fazenda Boa Vista. Maria Conceição, bom dia. Lourdes, vamos que vamos, né? Abraço aí pro Choque, a dona Sônia, lá na Santa Maria. Tá na Santa Maria, Choque? Tudo certo aí? Comunidade Santa Maria. Ô, Choque, bota o Juninho para trabalhar e cuidar dessas abelhas aí, porque agora, né? Elas estão trabalhando 24 horas, né? O Choque fez um cruzamento de abelha com vagalume e bora lá, haja serviço aí pra esse mundo de abelha, né, Choque? Bom dia, bom dia. Eric Henrique, escolta de vagalumes, 6h52. Angélica, bom dia, bom trabalho pra você.

Regiano, camisa molhada, bom dia para você na sintonia. E com essas e outras, é hora de encerrar mais um programa sucesso. Quero lembrar a todos aí da comunidade Olhos d'Água, hoje Santa Missa na fazenda do João Honório e da Eliana. Então, pessoal da comunidade Olhos d'Água, Santa Missa hoje. Amanhã na comunidade Caxambu, aí na fazenda do senhor Luiz, da dona Ana Maria Nunes. E na sexta-feira, comunidade Sete Voltas. Meu abraço a todos de nossas queridas comunidades rurais.

0: para todos a alegria da música, da informação e também da evangelização.
1: O show já terminou.
0: Encerro mais esse programa prometendo voltar amanhã às 4 da madrugada, se o nosso bom Deus permitir. E é graças a ele que a vida continua, e ele é tão bom que vai querer. Eu espero por você.
1: Que a paz de Deus.
0: Gratidão a Deus pelo dom da vida de cada um de vocês que mais uma vez me acolheu, me recebeu aí na sua casa, no seu local de trabalho. Os motoristas, obrigado pela carona. Fiquem com Deus, eu vou com ele também. Excelente, abençoada terça-feira. Seja feliz, faça alguém feliz. Eu acredito em você. Aquele abraço especial. Bom dia. Tchau, tchau.
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0: Em nome do Pai, e do Filho, e do Espírito Santo.
1: Amém.
0: O Deus da esperança, que nos cumula de toda alegria e paz em nossa fé, pela ação do Espírito Santo, esteja convosco.
1: Bendito seja Deus que nos reuniu no amor de Cristo.
0: De coração contrito e humilde, aproximemo-nos do Deus justo e santo, para que tenha piedade de nós, pecadores. Tende compaixão de nós, Senhor,
1: porque somos pecadores.
0: Manifestai, Senhor, a vossa misericórdia
1: e dai-nos a vossa salvação.
0: Deus Todo-Poderoso, tenha compaixão de nós, perdoe os nossos pecados e nos conduza à vida eterna.
1: Amém.
0: Kyrie eleison.
1: Kyrie eleison.
0: Christe eleison.
1: Christe eleison.
0: Kyrie eleison.
1: Kyrie eleison.
0: Oremos. Ó Deus, que unis os corações dos vossos fiéis no único desejo, concedei ao vosso povo amar o que ordenais e esperar o que prometeis, para que na instabilidade deste mundo nossos corações estejam ancorados lá onde se encontram as verdadeiras alegrias. Por nosso Senhor Jesus Cristo, vosso Filho, que é Deus, e convosco vive e reina na unidade do Espírito Santo, por todos os séculos dos séculos.
1: Amém.
2: Leitura da segunda carta de São Paulo aos Tessalonicenses. No que se refere à vinda de nosso Senhor Jesus Cristo e à nossa união com Ele, nós vos pedimos, irmãos, não deixeis tão facilmente transtornar a vossa cabeça, nem vos alarmeis por causa de alguma revelação ou carta atribuída a nós, afirmando que o dia do Senhor está próximo. Que ninguém vos engane de modo algum. Deus vos chamou para que, por meio do nosso Evangelho, alcanceis a glória de nosso Senhor Jesus Cristo. Assim, portanto, irmãos, ficai firmes e conservai firmemente as tradições que vos ensinamos, de viva voz ou por carta. Nosso Senhor Jesus Cristo e Deus, nosso Pai, que nos amou em sua graça e nos proporcionou uma consolação eterna e feliz esperança, animem os vossos corações e vos confirmem em toda boa ação e palavra. Palavra do Senhor.
1: Graças a Deus.
2: O Senhor vem julgar nossa terra.
1: O Senhor vem julgar nossa terra.
2: Publicai entre as nações, reina o Senhor. Ele firmou o universo inabalável e os povos ele julga com justiça.
1: O Senhor vem julgar nossa terra.
2: O céu se rejubile e exulte a terra. Aplauda o mar com o que vive em suas águas. Os campos com seus frutos rejubilem.
1: O Senhor vem julgar nossa terra.
2: E exultem as florestas e as matas na presença do Senhor, pois Ele vem, porque vem para julgar a terra inteira. Governará o mundo todo com justiça e os povos julgará com lealdade.
1: O Senhor vem julgar nossa terra.

0: O Senhor esteja convosco.
1: Ele está no meio de nós.
0: Proclamação do Evangelho de Jesus Cristo segundo Mateus.
1: Glória a vós, Senhor.
0: Naquele tempo, disse Jesus: ai de vós, mestres da lei e fariseus hipócritas, vós pagais o dízimo da hortelã, da erva doce e do cominho, e deixais de lado os ensinamentos mais importantes da lei, como a justiça, a misericórdia e a fidelidade. Vós deveríeis praticar isto, sem, contudo, deixar aquilo. Guias cegos, vós filtrais o mosquito, mas engolis o camelo. Ai de vós, mestres da lei e fariseus hipócritas, vós limpais o copo e o prato por fora, mas dentro estáis cheio de roubo e cobiça. Fariseu cego, limpa primeiro o copo por dentro, para que também por fora fique limpo. Palavra da salvação.
1: Glória a vós, Senhor.
2: A liturgia deste dia nos convida a não nos descuidarmos daquilo que é essencial em nossa vida cristã. Porque nós podemos fazer muitas coisas, nós podemos ter uma aparência religiosa, mas os nossos corações estarem distantes da vontade de Deus. Na primeira leitura, o apóstolo São Paulo alerta para o perigo que nós corremos diante de notícias falsas. Observem que notícias falsas não é uma novidade do nosso tempo. Já naquele tempo, o apóstolo alertava para este perigo. Muitos estavam difundindo ensinamentos que não eram dos apóstolos e muito menos de Cristo. De modo específico, nesta leitura, São Paulo fala de notícias sobre a vinda de Jesus, o dia do Senhor, que estaria para acontecer a qualquer momento. E São Paulo mostra que aquilo não era um ensinamento vindo do Evangelho, nem tampouco dos apóstolos. O dia do Senhor chegaria como um ladrão, isto é, de um modo inesperado. E os cristãos não deveriam ficar alarmados com essas notícias falsas. Por isso diz o apóstolo: ficai firmes. Nós também hoje, em meio a tantas vozes, precisamos ter um bom discernimento para não nos desviarmos daquilo que vem do Evangelho do Senhor e do verdadeiro ensinamento da Igreja. Precisamos buscar aquilo que é realmente essencial e não nos deixarmos distrair por coisas superficiais e muitas vezes também falsas. No Evangelho, o Senhor Jesus denuncia a hipocrisia dos mestres da lei e dos fariseus, homens religiosos. Mas o Senhor Jesus denuncia o fato de que eles estavam extremamente apegados a preceitos e leis superficiais e tinham se descuidado do essencial: a justiça, a misericórdia e a fidelidade, diz Jesus. Eles estavam apegados a coisas pequenas e se descuidavam das coisas maiores. Por isso Jesus diz: vós filtrais aquilo que é pequeno e engolis o camelo, filtrais o mosquito e engolis o camelo, isto é, se descuidais daquilo que é grande, estáis preocupados com aquilo que é pequeno. Jesus não diz que devemos nos descuidar da nossa prática religiosa, daquilo que é importante em nossa vida devocional, como igreja. Jesus não diz isto. O que ele diz é que nós não devemos esquecer o que é mais importante. E por isso Jesus termina dando o exemplo do prato e do copo limpos por fora, mas por dentro estão sujos. A vida cristã não pode ser assim, uma vida de aparência, onde nós parecemos ser algo que interiormente nós não somos. A vida cristã exige autenticidade, e é na autenticidade que nós encontramos aquilo que é essencial e não ficamos apegados àquilo que é superficial. Peçamos ao Senhor na missa de hoje que nos dê a graça de buscar sempre cultivar uma verdadeira vida interior com discernimento e buscando sempre o que é mais importante. Louvado seja nosso Senhor Jesus Cristo.
1: Para sempre seja louvado.

0: Bendito sejais, Senhor Deus do universo, pelo pão que recebemos de vossa bondade, fruto da terra e do trabalho humano, que agora vos apresentamos e para nós se vai tornar pão da vida.
1: Bendito seja Deus para sempre.

0: Bendito sejais, Senhor Deus do Universo, pelo vinho que recebemos de vossa bondade, fruto da videira e do trabalho humano, que agora vos apresentamos e para nós se vai tornar vinho da salvação.
1: Bendito seja Deus para sempre.
0: Que vos agrade, Senhor nosso Deus.

0: Orai, irmãos e irmãs, para que o meu e vosso sacrifício seja aceito por Deus Pai Todo-Poderoso.
1: Receba o Senhor por tuas mãos este sacrifício, para a glória do seu nome, para o nosso bem e de toda a sua santa igreja.
0: Senhor, pelo único sacrifício do vosso Filho, adquiristes para vós um povo de adoção filial. Concedei-nos benigno na vossa igreja os dons da unidade e da paz. Por Cristo nosso Senhor.
1: Amém.
0: O Senhor esteja convosco.
1: Ele está no meio de nós.
0: Corações ao alto.
1: O nosso coração está em Deus.
0: Demos graças ao Senhor nosso Deus.
1: É nosso dever e nossa salvação.
0: Na verdade, é digno e justo. É nosso dever e salvação dar-vos graças sempre e em todo lugar, Senhor, Pai Santo, Deus Eterno e Todo-Poderoso. Ainda que nossos louvores não vos sejam necessários, vós nos concedeis o dom de vos louvar. Nossos hinos de louvor não acrescentam nada à vossa infinita grandeza, mas nos ajudam a alcançar a salvação por Cristo Senhor nosso. Por isso, associados aos coros dos anjos, nós vos louvamos com alegria, dizendo a uma só voz:
1: Santo,
0: Santo, Santo, Santo, Senhor Deus do universo, o céu e a terra proclamam a vossa glória. Hosana nas alturas. Bendito o que vem em nome do Senhor. Hosana nas alturas. Na verdade, ó Pai, vós sois santo, fonte de toda santidade. Santificai, pois, estes dons, derramando sobre eles o vosso Espírito, a fim de que se tornem para nós o corpo e o sangue de nosso Senhor Jesus Cristo.
1: Enviai o vosso Espírito Santo.
0: Estando para ser entregue e abraçando livremente a paixão, Jesus tomou o pão, pronunciou a bênção de ação de graças, partiu e o deu a seus discípulos, dizendo: Tomai todos e comei. Isto é o meu corpo que será entregue por vós.

Do mesmo modo, no fim da ceia, ele tomou o cálice em suas mãos e, dando graças novamente, o entregou a seus discípulos, dizendo: Tomai todos e bebei. Este é o cálice do meu sangue, o sangue da nova e eterna aliança, que será derramado por vós e por todos para a remissão dos pecados. Fazei isto em memória de mim.

0: Mistério da fé.
1: Anunciamos, Senhor, a vossa morte e proclamamos a vossa ressurreição. Vinde, Senhor Jesus.
0: Celebrando, pois, o memorial da morte e ressurreição do vosso Filho, nós vos oferecemos, ó Pai, o pão da vida e o cálice da salvação. E vos agradecemos porque nos tornastes dignos de estar aqui na vossa presença e vos servir.
1: Aceitai, ó Senhor, a nossa oferta.
0: Suplicantes, vos pedimos que, participando do corpo e sangue de Cristo, sejamos reunidos pelo Espírito Santo num só corpo.
1: O Espírito nos una num só corpo.
0: Lembrai-vos, ó Pai, da vossa Igreja que se faz presente pelo mundo inteiro. Que ela cresça na caridade, em comunhão com o Papa Leão, com nosso Bispo Paulo, os bispos do mundo inteiro, os presbíteros, os diáconos e todos os ministros do vosso povo.
1: Lembrai-vos, ó Pai, da vossa Igreja.
0: Lembrai-vos também, na vossa misericórdia, dos nossos irmãos e irmãs que adormeceram na esperança da ressurreição, especialmente das intenções desta Santa Missa, e de todos os que partiram desta vida. Acolhei-os junto a vós, na luz da vossa face.
1: Concedei-lhes, ó Senhor, a luz eterna.
0: Enfim, nós vos pedimos, tende piedade de todos nós e dai-nos participar da vida eterna com a Virgem Maria, Mãe de Deus, São José, seu esposo, os apóstolos e todos os santos que neste mundo viveram na vossa amizade, a fim de vos louvarmos e glorificarmos por Jesus Cristo, vosso Filho. Por Cristo, com Cristo e em Cristo, a vós, Deus Pai Todo-Poderoso, na unidade do Espírito Santo, toda honra e toda glória, por todos os séculos dos séculos.
1: Amém.
0: Obedientes à palavra do Salvador e formados por seu divino ensinamento, ousamos dizer: Pai nosso que estais nos céus, santificado seja o vosso nome. Venha a nós o vosso reino, seja feita a vossa vontade, assim na terra como no céu. O pão nosso de cada dia nos dai hoje. Perdoai-nos as nossas ofensas, assim como nós perdoamos a quem nos tem ofendido. E não nos deixeis cair em tentação, mas livrai-nos do mal. Livrai-nos de todos os males, ó Pai, e dai-nos hoje a vossa paz. Ajudados pela vossa misericórdia, sejamos sempre livres do pecado e protegidos de todos os perigos, enquanto aguardamos a feliz esperança e a vinda do nosso Salvador, Jesus Cristo.
1: Vosso é o reino, o poder e a glória para sempre.
0: Senhor Jesus Cristo, dissestes aos vossos apóstolos: eu vos deixo a paz, eu vos dou a minha paz. Não olheis os nossos pecados, mas a fé que anima a vossa Igreja. Dai-lhe, segundo o vosso desejo, a paz e a unidade. Vós que sois Deus, com o Pai e o Espírito Santo.
1: Amém.
0: A paz do Senhor esteja sempre convosco.
1: O amor de Cristo nos uniu. Cordeiro de Deus, que tirais o pecado do mundo, tende piedade de nós. Cordeiro de Deus, que tirais o pecado do mundo, tende piedade de nós. Cordeiro de Deus, que tirais o pecado do mundo, dai-nos a paz.
0: Sempre a vossa vontade, jamais separar-me de vós. Provai e vede como o Senhor é bom, feliz de quem nele encontra seu refúgio. Eis o Cordeiro de Deus, que tira o pecado do mundo.
2: Senhor, eu não sou digno de que entreis em minha morada,
0: mas dizei uma palavra e serei salvo.

Alma de Cristo, santificai-me. Corpo de Cristo, salvai-me. Sangue de Cristo, inebriai-me. Água do lado de Cristo, lavai-me. Paixão de Cristo, confortai-me. Ó bom Jesus, ouvi-me. Dentro de vossas chagas, escondei-me. Não permitais que me separe de vós. Do espírito maligno, defendei-me. Na hora da morte, chamai-me e mandai-me ir para vós, para que com os vossos santos vos louve por todos os séculos dos séculos. Amém.

0: Oremos. Senhor, nós vos pedimos, realizai plenamente em nós a obra redentora da vossa misericórdia. Em vossa bondade, levai-nos a tal perfeição que, reconfortados por vossa graça, em tudo possamos agradar-vos. Por Cristo nosso Senhor.
1: Amém.
0: Meu Deus, eu creio, adoro, espero e amo-vos. Peço-vos perdão para os que não creem, não adoram, não esperam e não vos amam. Graças e louvores sejam dados a cada momento.
1: Ao Santíssimo e Diviníssimo Sacramento.
0: Ave Maria, cheia de graça, o Senhor é convosco. Bendita sois vós entre as mulheres. E bendito é o fruto do vosso ventre, Jesus. Santa Maria, Mãe de Deus, rogai por nós, pecadores, agora e na hora de nossa morte. Amém. São José,
1: rogai por nós.
0: São Miguel Arcanjo, defendei-nos
2: no combate.
1: Sede nosso refúgio
0: contra as maldades e ciladas do demônio. Ordene-lhe Deus, instantemente o pedimos. E vós, príncipe da milícia celeste, pelo divino poder, precipitai no inferno a Satanás e a todos os espíritos malignos que andam pelo mundo para perder as almas.
1: Amém.
0: O Senhor esteja convosco.
1: Ele está no meio de nós.
0: Abençoe-vos Deus Todo-Poderoso, Pai, Filho e Espírito Santo.
1: Amém.
3: Ide em paz e o Senhor vos acompanhe.
1: Graças a Deus.
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1: 7:30.
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0: diácono Francisco Brigagão.
1: 25 de agosto, a igreja celebra hoje São Luís Nono. São Luís Nono nasceu no dia 25 de abril de 1215 no Castelo Real de Poissy. Foi coroado rei e em 1235 casou-se com Margarida de Provença, que também cultivava grandes virtudes. O casal real teve 10 filhos. São Luís Nono se tornou um dos soberanos mais benevolentes da história, um fervoroso cristão e fiel da igreja. Reinou com justiça e solidariedade e tinha o coração e o espírito sempre voltados para as coisas de Deus. Com o auxílio da rainha, fundou igrejas, conventos, hospitais e abrigo para os pobres, órfãos e doentes. Morreu em 25 de agosto de 1270. Seu túmulo tornou-se um local de intensa peregrinação. Em 1297, o Papa Bonifácio VIII o declarou santo. Oremos. Onipotente e eterno Deus, que cumulastes vosso servo, o rei da França, São Luís Nono, com muitos dons e virtudes, fazei que eu também saiba corresponder à vossa divina graça. Por Cristo nosso Senhor. Amém. São Luís Nono, rogai por nós. Neste mesmo dia, muitos outros santos e beatos são celebrados na igreja ao redor do mundo, como São José Calassanz, Santa Patrícia de Constantinopla e vários outros. Continue sintonizado na Rádio Sacramento. Deus abençoe você e tenha

erga os seus braços para o céu, para que nos venha o poder do Altíssimo, para nos fortalecer, para dar força àquele que está triste, alegria ao que hoje necessita de um novo tempo, coragem ao que está desanimado. Hoje o Senhor quer renovar dentro do nosso coração o compromisso com a vida e nos tornar ressurretos. Eleve as suas mãos. Tome posse dessa vitória.

0: meu caro ouvinte, que alegria falar com você através desse momento. Despertai para o amor. Eu desejo graça e paz, que nós possamos acolher o amor de Deus que nos consola. Eu gostaria de falar sobre algumas luzes para compreender o sofrimento. Por que nós sofremos? O que eu fiz para merecer isto? A questão do sofrimento sempre foi uma questão importante para a filosofia, para a teologia. Não é fácil dar respostas. Um filósofo chamado Leibniz colocou a questão: se Deus é todo-poderoso, por que nós sofremos? Se Ele pode tudo, por que não evita o sofrimento? Um poeta alemão, George Büchner, via no sofrimento a maior prova contra a existência de Deus. Hoje, muitos teólogos nem querem responder sobre a questão do sofrimento. Santo Agostinho diz: a beleza da ordem mundial brilha precisamente nos opostos, mesmo quando o mal se encontra neles e precisa estar a serviço do bem. O sofrimento e o mal são, para Agostinho, o pano de fundo escuro sobre o qual brilha ainda mais claramente a luz do amor de Deus. Um teólogo alemão, falando sobre o sofrimento, ele diz que a onipotência de Deus não significa que Deus possa criar algo extravagante. Da mesma forma, não criaria o ser humano livre e coibiria o sofrimento. Se Deus quer a liberdade criacional, então necessariamente está vinculada a ela a possibilidade do sofrimento. Ou seja, este teólogo está dizendo o seguinte: Deus criou o mundo finito e livre. Quando nós pensamos em algo finito, sempre vai haver sofrimento. Não significa que Deus está permitindo ou que Deus queira o sofrimento. O mundo mesmo é assim. Ou seja, quando nós pensamos que Deus poderia evitar o sofrimento, nós estamos associando ideias. É o mesmo que associar círculo quadrado. Existe um círculo quadrado? Não, não existe. É uma associação de ideias. Eu estou associando a ideia de círculo com a ideia de quadrado. A partir da minha cabeça, na linguagem, dá. Mas na realidade isso não existe. Por isso, pensar que Deus poderia evitar todo o sofrimento é o mesmo que dizer círculo quadrado. Um outro grande teólogo chamado Kahaner fala o seguinte: a incompreensibilidade do sofrimento é uma parte da incompreensibilidade de Deus. E aceitar a incompreensibilidade do sofrimento é, para ele, a maneira concreta de aceitarmos o próprio Deus e de deixá-lo ser como é. Esse teólogo está dizendo: o sofrimento nós não o compreendemos de todo. Como nós não compreendemos de todo Deus? O que se sabe é que Deus está conosco o tempo todo, na alegria e no sofrimento. Quando nós estamos sofrendo, Deus está sofrendo conosco e carregando conosco o sofrimento. Isso deve ser um consolo. Não dá para pensar que no sofrimento Deus nos abandonou, ou mesmo nos perguntarmos por que eu, aludindo que Deus teria me escolhido para me dar sofrimento. Não. Que nós possamos hoje meditar sobre esse tema, mas ao mesmo tempo encontrar sempre no amor de Deus o consolo que nos acalma. Mais mensagens através do nosso site padrezequiel.com.br. Um forte abraço, Deus te abençoe e te guarde, em nome do Pai, do Filho e do Espírito Santo. Amém.
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3: Foi a minha última, gente. Muito obrigado por sua audiência. Até a próxima edição com muito mais Catequese e Família. Tchau, tchau.
2: 7:45.
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1: Bom dia, meus amigos serianos, não serianos, aqueles admiradores, né, que nos acompanham aí pela Rádio Sacramento, pelos veículos de comunicação, pelos, né, aplicativos aí de, que hoje tem muitos, e até pelo YouTube. Gente, meu nome é Romildo, sou do Centro de Recuperação do Alcoólatra, sou um dos que sou diretores. E hoje nós vamos falar de uma coisa difícil de enfrentar no drama do alcoolismo, né? E uma coisa boa também. Vamos falar da coisa boa primeiro, porque é uma alegria muito grande, né, que a gente vem falar que nós vamos, esse ano nós vamos ter a festa de São Francisco de Assis, a festa do Centro de Recuperação da Alcoólatra, que em louvor a São Francisco de Assis, me parece, eu depois eu vou confirmar, 9 e 10 de outubro, ou é 10 e 11 de outubro, mas eu acho que é 9 e 10 de outubro, tenho quase certeza que vai ser isso daí. E nós estamos preparando a programação e todos já estão convidados de antemão para estar conosco lá, né, nessa festa, que já há muito tempo que ela não vem, né? Nós vamos convidar várias cidades aí aqui da região e de longe também. Nós estamos preparando aí para receber no mínimo 10 cidades. E todos estão convidados. Vai ser uma programação bem bonita, né? Para mostrar que o alcoolismo tem cura. Para mostrar que existem muitos caminhos. Basta você querer, basta você ter vontade e ter coragem, né? Porque também para deixar do alcoolismo precisa de ter coragem. Não é fácil enfrentar os amigos do copo. Vocês sabem por que que eu estou dizendo isso? Eu estou dizendo qual das recaídas, né? Das pessoas que recaem. E depois, muitas das vezes, morre no álcool, porque tem vergonha de admitir que tiveram a queda. Que não é fácil, não. Passar, às vezes, aí 20, 30 anos sem beber e depois cair. Isso é muito doloroso, é muito difícil. Chega a doer a alma. Porém, meus amigos, a queda, ela faz parte, né, da nossa vida. A queda faz parte dessa vida terrena que nós temos. Todos nós vamos cair de uma forma ou outra, por um motivo ou outro vamos cair. E do alcoolismo é a mesma coisa. Ele é tão ou mais grave que qualquer outra doença, né? Então, como que a pessoa fala assim, eu não vou cair? Eu não posso falar isso. Hoje eu tenho já 29 anos completo, né, de sobriedade, mas eu não posso dizer em momento nenhum que eu não vou cair. A queda, ela, se acontecer, você tem que ter a dignidade, a consciência de saber que você ainda não está curado. É por isso que eu falo muito. Cuidado com o chá de tubão. Um chá de já eu já consigo ter um controle. Muito. Cuidado com o chá de tubão. Um chá de já eu...

da induída. A pessoa que está em tratamento e cai e não admite que caiu, ele está faltando com o caráter dele. E aí é questão de caráter, né? Então é melhor admitir: eu caí e vou levantar e vou seguir em pé, não vou seguir rastejando igual cobra ou igual lesma ou igual minhoca que vive no submundo, que vive escondido, que vive... Olha que vergonha, gente. Eu nunca caí, não, graças a Deus, mas tô propenso, né? Todos nós somos de carne e osso e pode acontecer. Se um dia eu cair, por favor, chegue em mim. Alguém chega em mim e fala: olha, Romildo, você fez tanto por você e agora você jogou tudo no buraco. Levanta essa cabeça, para com essa... esse caminho dessa loucura, dessa bebida, porque isso não vai te levar a nada. Você já conhece os dois caminhos. Que esse é o maior problema nosso, de pessoas que já esteve de cá, do lado de cá, como meu sogro falava. Meu sogro tinha isso, falava assim. Eu me lembro que num dia de uma passagem de Natal, ele falou assim: meu filho, você um dia tá de lá, outro dia você tá de cá. Você precisa definir. E assim eu falo para a pessoa: se a pessoa caiu, levanta, ergue a cabeça, olha lá para cima, saiba que tem um Deus Todo-Poderoso, que Ele te quer bem, Ele não te quer mal. Pega na mão dele, procura ajuda, procura o centro de recuperação do alcoólatra, que todas as quintas-feiras está lá aberto. Se Deus quiser, da semana que vem, no mês que vem, não sei. É, que me parece que essa semana vai começar a pintura lá. Acredito que mais uns 20 dias nós estaremos de porta aberta novamente. Meus amigos, se você caiu e está afastado do Sereia, afastado de Deus, vai lá, olha lá naquele voto que você deu um dia e fala assim: não, eu vou dar o voto de novo e vou continuar sóbrio. Eu vou continuar sóbrio porque Deus não me pôs aqui pra pôr porcariada na boca, não. Quando eu nasci, Deus me deu mamar da minha mãe. Ele não me deu bebida de álcool. Não me deu droga nenhuma. Às vezes, a gente se pega pensando: olha, gente, Deus é tão bom pra gente, né? Deu água, deu o leite. E por que que o diabo pôs tanta coisa ruim na vida, né? Droga, cachaça. A gente fica pensando: não, e Deus também pôs isso aí, que o livre-arbítrio é seu. Você que tem o poder de escolha, o poder de decisão é seu. O poder de: não, eu vou beber ou não vou beber, é seu. Poder de vou fumar ou não vou fumar é seu. Por isso que a gente sempre fala da recaída, do levantar de novo, que ele é dolorido, é admitir. Porque para quem já está há muito tempo em tratamento, ou nas fazendinhas, você aí que esteja numa fazendinha, que já está em tratamento, quando sai que cai, você sabe disso. Porque admitir que caiu é muito duro, é muito difícil pra gente mesmo, né? Não é só para as pessoas que estão ao redor da gente, não. A gente mesmo fica pensando: nossa, o que eu fiz da minha vida de novo? O que eu fui fazer de novo com essa bendita dessa bebida, dessa droga? Eu sei da dificuldade que é, eu sei da dor que é. Agora você imagina para sua família, seus amigos, para aquelas pessoas que torcem por você. Também é uma decepção muito grande. Mas se você tiver a dignidade, a hombridade de se reerguer, aquelas pessoas que estavam decepcionadas vão ficar felizes.

Bem, apesar que você vai gastar um tempo danado de novo para ganhar a confiança delas. Você acredita que eu até hoje, depois de bem dizer 30 anos, ainda tem gente que pensa que eu faço uso de bebida? Né? É difícil. Quase 30 anos e tem gente, né, que fala, não, mas só um golinho você bebe, né? Não, não bebo. Eu falo, não, não bebo. Tem gente que você vê que fica duvidando. Eu falo, não é possível. Um cara que bebia desse tanto. Eu encontrei com um amigo meu hoje. Ah, mentira. Antes, ontem, eu fui atender um cliente na Avenida Antônio Carlos. Eu encontrei com um amigo meu de longas datas. E ele também não é de bebida, não. Ele nunca foi. Aí eu atendi o cliente, ele ficou ali esperando eu atender. E ele falou assim, ei, Romildo, que orgulho que eu tenho de te ver hoje desse jeito, em pé, trabalhando. Isso pra gente é muito grande. Ele falou, e você não bebe nada, nada? Eu falei, nada, nada, nada. Eu falei, eu não gosto nem de vinagre na salada. Porque eu sou de carne e osso. E eu posso ficar naquela vontade de beber um golinho e voltar para a estaca zero ou cair na esparrela. Você, meu amigo, você, minha amiga, que está sóbrio, que está dentro das condições normais de um sereano, de um AA, leve um amigo seu, pega um amigo seu que esteja na esbórnia, que esteja doente, leva ele, porque ele poderá um dia te agradecer muito. Provavelmente um dia ele vai te agradecer, falando, nossa, você foi o meu salvador, como de muita gente foi. Meus amigos, vou voltar a falar da festa. A nossa festa, ela é uma festa muito bonita, ela é uma festa que não entra bebida de jeito nenhum. Lá não entra nem bêbado, a gente não gosta que a pessoa chegue lá. Apesar de receber de porta aberta quem quiser entrar, mas a gente fica muito chateado. Mas recebe. Porque ali é uma confraternização de pessoas que estão no mesmo barco. É uma confraternização de pessoas que estão lutando contra aquele vício. São pessoas que estão todos juntos, no intuito de não fazer uso da bebida alcoólica. E mostrar para as outras pessoas que nessa festa que existe a possibilidade de ter festas sem um pingo de bebida de álcool, sem nada, nada, nada, zero álcool. Passamos o dia todo ali, festejando, rindo, contando piadas, de vez em quando algum fala uma palavra lá para que a pessoa entenda do que é o do alcoolismo, outros dão um abraço, a gente vê amigos antigos, lembra as histórias. Por isso, a gente faz tudo sem a motivação da bebida, o impulso da bebida, porque muitas das vezes as pessoas têm o hábito de beber para poder falar as coisas, têm o hábito de beber para criar coragem para falar alguma coisa. E nessa festa não tem nada disso. Não tem nada disso. Ninguém bebe, todo mundo rindo, amigo, sorrindo. Né? E as pessoas conseguem ver, olha um no outro e ver que somos filhos de Deus, né? E que estamos no caminho de um dia encontrar com o Pai, mas com dignidade. Todos nós um dia iremos encontrar com ele, mas com a dignidade e a hombridade, né, de chegar diante dele e de chegar sóbrio. Ó, meu Senhor, eu sei que eu errei muito lá na terra, eu errei muito, porém hoje eu estou chegando diante do Senhor sóbrio, estou chegando diante do Senhor com a dignidade de uma pessoa que não pôs porcariada na boca mais. Não pôs bebida, não pôs crack, não pôs maconha, não pôs nada. Estou sóbrio de cabeça e sóbrio de coração. Porque não é fácil, não. Tá bom, meus amigos? E por hoje eu vou ficando por aqui. Lembrando,
do Centro de Recuperação do Alcoólatra está ali na rua Professor Antenor Germano, número 2, no bairro Chafariz, todas as quintas-feiras, às 19h30. Um abraço e fiquem todos com Deus.

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0: 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A estação do inverno. 8:03.
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2: Só dê ouvidos a quem te ama. Não te preocupes tanto com o que acham de ti. O que te salva não é o que os outros andam achando, mas é o que Deus sabe ao teu respeito. Padre Fábio de Melo.
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2: 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Rua Leonardo Kitner Nai, 366, Sacramento, Minas Gerais. 8 horas e 12 minutos.

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3: 8 horas e 20 minutos.

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4: 8 horas e 25 minutos.

0: 8:32.
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1: A Bíblia sempre teve capítulos e versículos? A Bíblia nem sempre teve capítulos e versículos como hoje conhecemos. Por mais de 1000 anos, cristãos e judeus liam as escrituras sem essas divisões. Os primeiros manuscritos não tinham nem mesmo pontuação, espaço entre palavras ou parágrafos. Foi só no ano de 1205 que o inglês Stephen Langton, um clérigo inglês que mais tarde se tornou arcebispo de Canterbury, dividiu a Bíblia em capítulos. A divisão em capítulos foi feita inicialmente na Vulgata e posteriormente em outras versões da Bíblia em hebraico e grego. A Vulgata é a versão latina da Bíblia traduzida por São Jerônimo, doutor da Igreja do século IV. Conhecido pelo seu conhecimento das línguas originais da Bíblia, o hebraico, aramaico e o grego. São Jerônimo foi solicitado pelo Papa Dâmaso para realizar a tradução da Bíblia, que foi feita com base nos textos originais em hebraico e grego. E em apenas 1551, Robert Estienne, um tipógrafo francês, introduziu os versículos do Novo Testamento. Seu sistema foi adotado depois na Bíblia inteira, estreando na Bíblia de Genebra, de 1560. Hoje a Bíblia tem 1334 capítulos, sendo 260 do Novo Testamento.
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1: 8:38.
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5: Essa eu vou gravar porque eu sei que vocês vão ficar loucos na versão de...

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2: 8:52.
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0: Terça-feira, dia 25 de agosto. Evangelho segundo São Mateus, capítulo 23, versículos 23 a 26. Disse Jesus: Ai de vocês, doutores da lei e fariseus hipócritas! Vocês pagam o dízimo da hortelã, da erva doce e do cominho, mas desprezam as coisas mais importantes da lei: a justiça, a misericórdia e a fidelidade. Vocês deveriam praticar estas coisas, mas sem deixar de lado as outras. Guias cegos, vocês coam um mosquito, mas engolem um camelo. Ai de vocês, doutores da lei e fariseus hipócritas! Vocês limpam por fora o copo e o prato, mas por dentro estão cheios de roubo e cobiça. Fariseu cego, limpe primeiro o copo e o prato por dentro, para que fiquem limpos também por fora. Palavra da salvação. Glória a vós, Senhor. Meus irmãos e minhas irmãs, o dízimo sobre ervas e especiarias, como a hortelã, a erva doce e o cominho, que serviam apenas como tempero, não era prescrito na lei, como vemos no livro do Deuteronômio, no capítulo 14. Isso acontecia com trigo, vinho, azeite e primeiras crias do gado. Mas faz parte de uma interpretação posterior que taxa tudo o que serve de alimento. Nisso os fariseus são especialistas, porém Jesus pede que vão além da regra, seguindo o fundamental da lei, pois nesse quesito eles falham muito. Estamos falando do senso de justiça, de misericórdia e de fidelidade, que é o espírito do direito, aquilo que dá sentido à lei. Esses princípios são expressos na legislação brasileira em vigor hoje? De que modo os valores do Evangelho poderiam ajudar a iluminar as nossas leis e os nossos legisladores?
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1: Bom dia, Sacramento! Bom dia, região! Bom dia, universo!
7: Se liga na 100!
1: Se liga, tô chegando! Hoje é terça-feira, pós-feriado, então vamos juntos!
8: Beijo no canto da boca!
1: Tô aqui, tô aqui!
6: Que coisa louca! Estúdio 100!
1: É o Estúdio 100 que está no ar e você pode ligar pra mim, o telefone tá liberado!
6: 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Estúdio 100.
1: Silas Bonetti, vou ligar pra você, não vou mandar mensagem de áudio, mandar aquele zap, então manda.
6: 9197-1748.
1: E juntos, vamos começar a nossa terça-feira. Chamou e eu tô por aqui pra desejar bom dia pra você que tá em casa. É, hoje eu quero mandar bom dia pra quem tá em casa primeiro.
9: Bom dia, papai.
1: E você que tá trabalhando. Bom dia, bom dia. Bora produzir aqui em Sacramento. A turma tá meio devagar ainda, mas vamos. E bom dia pra você que me dá carona. Vamos.

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1: Então deixei de ser besta e começa logo a sua manhã comigo aqui na ZYN 311, canal 262, frequência modulada é 100,3. 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Estamos juntos. A direção geral é de Padre Ricardo Alexandre Fidelis e a comunicação é do mais bonito do Brasil. Eu mesmo tô aqui, Silas Bonetti. Ai, o invejoso também chegou aqui na área. 9:10 é o que tá marcando o relógio e bora, porque já tem sol na fazendinha. Bom dia, vamos!

de brincar, mas é hora de trabalhar também. Você que já tá aí no seu trabalho, bora produzir alegria, alegria. Eu sei que tava meio devagar, agora tamo juntos. Juntos até o meio-dia e você, bora curtir o Estúdio 100? Aumenta o volume do rádio, porque eu já estou contigo aqui na nossa Rádio Sacramento. Termômetros aqui na casa da 100, já na casa dos 24 graus. Prepara que hoje, dia ensolarado, a máxima chegando aos 33 graus. A umidade relativa do ar, 56% agora. E o pôr do sol às 18 horas. 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Bora começar com o Bruno Mars? É, hoje é terça-feira, tá? Só pra avisar alguns aí. 25.

0: Bom dia, Estúdio C.
1: Bom dia, bom dia. Relógio marca 9:15 aqui na nossa Rádio Sacramento. Para você que tá chegando agora, obrigado pela sua audiência e companhia. 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Meu bom dia. E obrigado pela audiência. Vamos juntos.
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0: 9:18. 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Relógio marca aqui na 109.19. Vamos com informação? Chegando informação sobre o CRLV de 2026. O jornal Tempo de Belo Horizonte traz uma reportagem trazendo o seguinte, que Blitz em Minas cobrarão o documento a partir de setembro. A fiscalização do CRLV 2026, só para lembrar o que que é, né? Os proprietários de veículo, é o certificado de registro e licenciamento do veículo, começa em 1º de setembro aqui em Minas Gerais, com as operações policiais em todo o estado. A exigência do documento atualizada será escalonada conforme o final da placa. E quem circular sem o licenciamento em dia pode ter o veículo apreendido e pagar multa de até R$293,47. O calendário estabelecido pela portaria número 6.993/2026 do Detran de Minas define três grupos de motoristas que deverão apresentar o CRLV nas blitz. Para o consumidor brasileiro, a medida reforça a necessidade de regularização anual do veículo, que é obrigatória em todo o território nacional, e traz aí dúvidas sobre como portar o documento de forma válida durante a fiscalização. Mas vale lembrar que será já a partir de 1º de setembro. Os motoristas mineiros terão esse prazo escalonado, né, conforme o final da placa. Documento digital vale, mas impressão em papel comum também é aceita. Portanto, ficarei atento aos condutores. E bora trazer informação também do aplicativo CNH do Brasil, que passa a exibir passagens pelos Free Flow. Que é isso, gente? Vamos saber um pouquinho mais com Pedro Lacerda. O aplicativo vai listar tarifas por passagem em pedágios e canais de pagamento. Pedro Lacerda e os detalhes na reportagem.
1: Motoristas já podem consultar pelo aplicativo CNH do Brasil as passagens registradas nos sistemas de pedágio eletrônico conhecidos como Free Flow. A funcionalidade foi liberada nesta segunda-feira e reúne em um único ambiente dados de rodovias federais e estaduais com a concessionária responsável e o canal indicado para pagamento. Para o ministro dos Transportes, Jorge Santoro, a mudança pode ajudar a reduzir as fraudes.
2: Mesmo quem tinha tag, não tinha onde conferir e aonde contestar se ele passou realmente. Imagina uma pessoa pegou seu carro, passou pelo pórtico e você nem sabia que ela andou com seu carro. Às vezes uma placa clonada, então isso acontecia. Agora a gente vai diminuir muitas fraudes, vai dar mais segurança jurídica e muito mais transparência.
1: O aplicativo passa a reunir o histórico completo de passagens desde que a primeira concessionária adotou o Free Flow no país, com notificação em até 24 horas após cada nova cobrança. Ou seja, o aplicativo mostra não só as passagens novas, mas também as mais antigas. Ele carregou o histórico desde o início da operação do Free Flow no Brasil para que o motorista consiga consultar passagens de anos anteriores. Segundo o Ministério, quase metade dos motoristas de rodovias federais já quitou as pendências e teve as multas retiradas, mas a adesão ainda é baixa em São Paulo, Minas Gerais e Mato Grosso. Uma concessionária responsável pelo Rodoanel Paulista ainda não assinou o contrato com o SERPRO e segue fora do sistema, Por isso, não pode aplicar multas enquanto durar a pendência. A integração ao aplicativo também depende da adesão de cada concessionária aos pórticos de Free Flow, como explica o diretor-presidente da Associação Brasileira de Concessionárias de Rodovias, Marco Aurélio de Barcelos.
3: A regulamentação do CONTRAN, ela diz que para que um pórtico funcione, é necessário que haja essa interoperabilidade. Então, na medida em que mais concessionárias ingressem, tragam seus pórticos de Free Flow, a gente vai ter tudo isso, sem dúvida, no âmbito da CNH do Brasil.
1: Quem já pagou multa por tarifa não quitada pode pedir ressarcimento pela ANTT. Já são cerca de 3 mil pedidos, sendo 2 mil já processados. Com a ferramenta, o prazo volta a ser o padrão, 30 dias após a notificação. Neste momento, ainda está em vigor um período de transição e regularização do sistema. Uma resolução do CONTRAN estabeleceu que até 16 de novembro deste ano, os usuários poderão regularizar as tarifas incluídas pela regra de transição, sem a aplicação das penalidades de trânsito decorrentes do não pagamento. Atualmente, 14 concessionárias operam de forma integrada ao sistema. O aplicativo CNH do Brasil soma mais de 81 milhões de usuários no país. Da Rádio Nacional em Brasília, Pedro Lacerda.
0: Obrigado, Pedro, pelas informações. Agora 9:24.
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0: Não se esqueça aí com o mais bonito do Brasil. Deixa eu mandar um abraço lá pro meu amigo Léo, tá ouvindo aí a nossa programação. Bom dia, bom dia. Quero mandar um abraço também especial aqui pra Leia, tá na Senta Feliz. Também o Renan já mandou aqui um bom dia, todo cheio de girassóis. Bom dia. Bom dia também pra minha amiga Benício. Já a Benício mandou aqui um bom dia cheio de ipês floridos. Que coisa mais linda, né? Esse ipê tá lindo, cada dia mais lindo. A minha amiga Senir também tá na Senta Feliz. Deixa eu mandar um bom dia pra turma lá na Santa Bárbara. Teve festa aí no final de semana, né? Valeu, galera. E é o seguinte, você aqui em Sacramento, na área rural,
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13: Eu também tô. E vou mandar um bom dia lá pra minha amiga Gislaine. Oi, Gislaine, bom dia. Lá na Line Cosméticos e Acessórios. Tá ouvindo a nossa 100,3. Felipe Rodrigo.

0: dia, bom dia. Já acordou? Tá meio dormindo? O que você tá arrumando?
1: Tá firme já, né? Já tá produzindo, já tá trabalhando. Mas aí eu quero saber o seguinte: você tá trabalhando feliz? Tá mesmo? De verdade? Sabe que às vezes a gente fica meio emburrado, e é normal. 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

0: Tô na 100, tô feliz. 9:35, marcou aí, ó, 9:35. Tá organizando pra fazer almoço. Não, é a correria do dia a dia. Deixa eu mandar um abraço pra minha tia Tereza, tá sempre ligadíssima aqui com a gente. Meu amigo João Casimiro, abraço pra você, obrigado pela audiência. Quero mandar um bom dia também pro Lucas, mandar um bom dia aqui especial pro André lá na Alçan. Ei, galerinha, vamos que vamos, vamos que vamos, porque é terça-feira. 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
0: Vamos com informações das eleições, 9:37, e junto agora com a Daniela Longuinho, porque os presidenciáveis têm intensificado participação em entrevistas. Os candidatos à presidência, eles seguem em campanha eleitoral pelo país. Daniela Longuinho, conta aí pra gente como que está aí a situação dos, e claro, vale lembrar que estamos aqui com a cobertura dos candidatos à presidência da República.
2: Os candidatos à presidência da República intensificaram participação em entrevistas nesta segunda-feira. Em São Paulo, Augusto Cury do Avante participou de sabatina na rede de rádio TMC, onde sugeriu a divisão do BNDES para a criação de um banco da microempresa, com agências espalhadas por todo o país. Na área da segurança, afirmou que o Brasil aprisiona muito pouco e defendeu a criação de cursos técnicos ligados ao sistema prisional brasileiro. Também em São Paulo, Ronaldo Caiado, do PSD, participou de evento na Casa Gerençati e concedeu entrevista ao Canal Rural. Dentre as prioridades para o agronegócio, o candidato prometeu reduzir a inadimplência no setor, o custo dos insumos e dos transportes e valorização das exportações brasileiras. Também concederam entrevistas Edmilson Costa, do PCB, ao Monitor Mercantil, Wilson Grassi, do Democrata, ao jornal Gazeta de São Paulo e Hertz Dias, do PSTU, ao podcast Três Irmãos. Renan Santos, do Missão, esteve na Faria Lima, em São Paulo, onde se encontrou com empresários e investidores. Aos jornalistas, afirmou que seu plano de governo prevê reformas na economia, incluindo o corte de gastos da União. Samara Martins, do UP, cumpriu agenda em Teresina, capital do Piauí, onde visitou o acampamento dos trabalhadores demitidos da AGESPISA, Companhia de Tratamento de Água e Esgoto do Estado. No ato, criticou a privatização dos serviços da empresa e defendeu o aumento da renda do brasileiro, dobrando o valor do salário mínimo. Em Belfor Roxo, no Rio de Janeiro, Romeu Zema, do Novo, teve encontro com evangélicos e familiares de pessoas viciadas em jogos de apostas online. Na agenda, conheceu o trabalho da Igreja Assembleia de Deus no acolhimento às vítimas e voltou a afirmar que, se eleito, vai proibir as betes no país. O candidato participa de entrevista na TV Globo após o Jornal Nacional. Clariana Barão, do Democracia Cristã, participou de Media Training em Brasília. Lula do PT, Flávio Bolsonaro do PL e Rui Costa Pimenta do PCO não tiveram agenda de campanha nesta segunda-feira. Pablo Marçal do PRTB continua proibido pelo TSE de participar de agendas públicas até o julgamento do registro de sua candidatura pela legenda, já que ele estava filiado à União Brasil em abril deste ano. A lei exige prazo mínimo de 6 meses de filiação a um partido para que o postulante seja candidato pela legenda. Nesta segunda-feira, o Tribunal Regional Eleitoral de São Paulo negou recurso e manteve a inelegibilidade de Marçal até 2032, por irregularidades na campanha à Prefeitura de São Paulo. com produção de Marcela Nogueira e Salete Sobreira, da Rádio Nacional em Brasília, Daniela Longuinho.
0: Obrigado, Daniela Longuinho, pelas informações. Com esse giro aí da segunda-feira, vamos agora à agenda aí dos candidatos nesta segunda-feira. E quem traz agora os detalhes é a colega Priscila Mazenotti, aqui no nosso Estúdio 100.
3: Terça-feira de giro com a agenda dos candidatos. Dois deles estão hoje no Nordeste. Flávio Bolsonaro, do PL, em Maceió. Entre os eventos, carreata e encontro com empresários do setor produtivo. E Samara Martins, do Unidade Popular, que está em Aracaju, em Sergipe, faz panfletagem e caminhada. De lá a gente vai para São Paulo, porque Ronaldo Caiado, do PSD, e Renan Santos, do Missão, participam do Fórum da Abdib, que é uma associação ligada à indústria e à indústria de base. Hertz Dias, do PSTU, faz panfletagem no metrô, na estação do Anhangabaú, no fim da tarde. Romeu Zema, do Novo, participa de sabatina no Rio de Janeiro. Augusto Cury, do Avante, lança campanha em Montes Claros, Minas Gerais. Clariana Barão, do DC, concede entrevistas a jornais e portais, assim como Wilson Graça, do Democrata, que também se reúne com a equipe de campanha. Os demais, Lula do PT, Edmilson Costa do PCB e Rui Costa Pimenta do PCO, não têm agenda de campanha para hoje. Da Rádio Nacional em Brasília, Priscila Mazenotti.
0: Obrigado, Priscila. É as informações aqui no nosso Estúdio 100 das eleições 2026.
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0: 9:44. 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Gente, calma, respira, que eu tô aqui contigo, Estúdio 100, tá aqui, estamos juntos. 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Relógio marca 9:45. Gente, eu quero, junto com você agora, acompanhar um clássico sertanejo. Não rodei vinhetinha, não, mas tem clássico hoje. Hoje é terça-feira, dia 25 de agosto. Daqui a pouquinho nós vamos descobrir o que comemoramos hoje, né? O que se comemora no dia 25 de agosto? Eu não sei ainda, você sabe? Então manda aí pra mim, conta pra gente. O que eu sei, que nós vamos ouvir uma música gravada originalmente no ano de 1967. E essa canção se destaca na história da música caipira por ser uma mensagem pioneira e direta contra o preconceito e a favor da igualdade racial. A dupla Jacó e Jacozinho gravou esse sucesso, a música Preto e o Branco, e popularmente conhecida também como o Preto e o Branco, para a gente ouvir no dia de hoje, né, esse debate que já existe há muito tempo e precisamos pensar e refletir sobre. O Preto e o Branco com Jacó e Jacozinho.

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0: Relógio marca aqui 9:53. Vamos mandar bom dia, que a galera tá chegando por aqui. Alô, Gilmar! Um abraço pra você, meu amigo Gilmar Borges. Opa, obrigado por esse convite maravilhoso. Estaremos também divulgando, já já tem agenda paroquial, tá? Sobre o Terço dos Homens com as Famílias, nesse dia 25 de agosto. Bacana, viu? Bacana. Lá na igreja de Nossa Senhora do Rosário. Os detalhes já já na agenda paroquial. Deixa eu mandar um bom dia pra Neuci Pérez. Oi, Neuci, bom dia pra vocês. Estou ótimo, e você também? Tudo bem? Depois de um pós-feriado, você acha que eu vou estar triste? Vai estar com alguma coisa? De jeito nenhum, descansei, aproveitei, e eu espero que você também, né? Você aí do outro lado, descansou? Nada, trabalhou em dobro. Ah, mas ganhou em dobro também? Não? E aí depois a gente conversa, combinado? 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
0: Tem Manu Batidão com Matheus e Cauã, Universo.

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5: Vem comigo, 9:59, isso mesmo, o relógio não para aqui na 100 não, gente, 9:59, pra você que tá chegando agora, excelente manhã, obrigado pela audiência e companhia de sempre. 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
5: Comigo, o mais bonito do Brasil. Tô com você nessa manhã, mentiroso. O que? Sai pra lá, ô invejoso. Hoje é terça-feira, hein? Terça-feira, hoje é dia 25 e nós comemoramos hoje o dia do soldado. É isso, produção? Dia do soldado, dia do feirante também. 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Muito bem, muito bem. 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
5: Hora da nossa agenda paroquial. Agora 10:05, 10:05, hora da agenda paroquial. E você que está aí nos ouvindo, vamos começar com os parabéns, porque hoje, 25 de agosto, será que tem aniversariante do dia?
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5: Temos aniversariantes. Um abraço lá no Bela Vista para nossa amiga Marilda Cardoso Lacerda, aniversariante do dia. Que Deus abençoe você e obrigado por estar junto conosco, informando, divertindo e evangelizando. E na família dizimista da Paróquia Basílica, hoje tem aniversário da Lara Fernanda Gomes da Silva e o Roberto Teixeira da Silva. Esse dia 25 de agosto. Parabéns! E um convite todo especial, né, gente? Venha participar com a gente, informando, divertindo e evangelizando.
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5: 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Está no ar a nossa agenda paroquial. Eu vou começar com esta informação e depois também vou terminar com ela, porque é uma informação muito importante para você aqui de Sacramento, tá? Hoje, dia 25 de agosto, às 19 horas, teremos o Terço dos Homens com as Famílias na Igreja Nossa Senhora do Rosário. Vamos ter, né, o Santo Terço, adoração ao Santíssimo e a bênção do Santíssimo Sacramento. Hoje estará conosco nesse momento você, sua família e também o diácono Francisco Caldeira. Venham rezar com a gente, celebrar em família, em comunidade. Repetindo o horário, 19 horas, na Igreja Nossa Senhora do Rosário, Terço dos Homens com as Famílias. E vamos agora ao Vaticano, trazendo notícia do Papa Leão XIV, ele que traz o seguinte pra gente, que a liturgia alimente a fé, gerando caridade fraterna e paz. É a mensagem que o Papa traz para a Semana Litúrgica Nacional que ocorre lá na Itália. Vamos aos detalhes com os colegas da Rádio Vaticano.
6: Somente uma fé que brota e é forjada pela liturgia é capaz de alcançar as ruas da humanidade e trazer frutos de bem, de reconciliação e de paz. Esse é o cerne da mensagem assinada pelo secretário de Estado, Cardeal Pietro Parolin, que Leão XIV faz chegar por meio do arcebispo metropolitano de Catanzaro, Dom Cláudio Maniago, aos participantes da 76ª Semana Litúrgica Nacional, que ocorre em Catânia, na Sicília, sul da Itália, de 24 a 27 de agosto. O pontífice define o tema do encontro, uma igreja que gera liturgia e iniciação cristã, como de especial importância, retomando as palavras que proferiu aos bispos italianos durante a 82ª Assembleia Geral da Conferência Episcopal Italiana. A iniciação cristã, baseada na oferta catequética, argumenta o bispo de Roma, não deve ser concebida como mera preparação para os sacramentos, mas deve ser, antes, o ventre no qual uma comunidade gera para a fé e introduz a vida pascal. Foi justamente essa sinergia entre catequese e celebração que caracterizou as origens da vida da Igreja. Os irmãos absorviam, por um lado, o ensinamento dos apóstolos e, por outro, partiam o pão juntos, na comunhão. Leão XIV convida, portanto, a retornar a essa fonte, reforçando e, quando necessário, recuperando, na formação cristã, o valor da liturgia, na qual o mistério de Cristo nos envolve, nos transforma e nos faz nascer como criaturas novas. Um tema que o próprio pontífice escolheu aprofundar em suas catequeses semanais durante a audiência geral de quarta-feira, centradas nos grandes documentos do Concílio Vaticano II, entre os quais a Sacrosanctum Concilium, a Constituição Conciliar que destaca como a liturgia cristã não é um simples revestimento exterior do mistério pascal, mas a mediação eclesial por meio da qual o dom divino nos alcança. Daí a importância de recuperar a gestualidade e a simbolística litúrgica, educando o povo de Deus, e especialmente aqueles que estão dando os primeiros passos no caminho da fé, a estilos de celebração que favorecem a abertura do coração à ação atual e real de Deus em nós. A liturgia celebrada pela Igreja é uma educação contínua para a comunhão. Para que essa transmissão seja eficaz, é necessário ensinar a cultivar a sobriedade solene dos gestos litúrgicos, ajudando as pessoas a compreender o significado dos ritos em toda a sua riqueza. O teste decisivo da autenticidade de toda a celebração, como reiterava o Papa Francisco na carta apostólica Desiderio Desideravi, é sua capacidade de evangelizar, ou seja, de produzir, em última instância, um testemunho de caridade. Mas a liturgia é também um lugar privilegiado para a escuta da palavra de Deus, que a Igreja oferece aos fiéis ao proclamar os textos sagrados e explicá-los. Nesse sentido, observa o pontífice, o Concílio Vaticano II deu uma enorme contribuição para o enriquecimento da quantidade e variedade dos textos, um patrimônio do qual devemos fazer tesouro. É fundamental torná-lo conhecido àqueles que se aproximam da iniciação cristã, fornecendo-lhes instrumentos interpretativos adequados que os tornem capazes de mergulhar frequentemente na riqueza da palavra. No final da mensagem, antes de confiar à intercessão de Maria o pleno bom êxito dos trabalhos da Assembleia, o Papa resume as atitudes necessárias para que a liturgia possa representar um espaço gerador da iniciação cristã. Os responsáveis pela pastoral devem ter a peito o acolhimento, ensinar o significado dos mistérios sagrados e zelar para que a celebração litúrgica traga, de fato, frutos concretos na vida, promovendo a caridade e a reconciliação.
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5: A nossa Agenda Paroquial está no ar, neste espaço com as informações da Igreja. Lembrando que nesta semana, a Arquidiocese de Uberaba participará da segunda Romaria Nacional de Catequistas, que acontecerá em Aparecida, no Santuário Nacional de Nossa Senhora Aparecida, nos dias 28 e 30 de agosto. A Arquidiocese de Uberaba estará presente neste momento de fé. Falando agora de informação da CNBB, porque terá coleta nacional para o 19º Congresso Eucarístico Nacional, que será realizado nos dias 5 e 6 de setembro. A Igreja no Brasil se prepara para a realização do 19º Congresso Eucarístico Nacional na Arquidiocese de Goiânia. Será entre os dias 3 e 7 de setembro de 2027, como parte desse caminho de preparação em espírito de comunhão e corresponsabilidade. A Conferência Nacional dos Bispos do Brasil vai promover em uma coleta nacional em todas as dioceses do país nos dias 5 e 6 de setembro, durante o 23º domingo do Tempo Comum. A iniciativa foi deliberada pelo Conselho Permanente da CNBB em uma reunião realizada em 4 de março de 2026, na sede da conferência em Brasília. A coleta busca envolver todo o povo de Deus na preparação do congresso, possibilitando que as comunidades participem concretamente dos frutos espirituais e pastorais que o evento pretende oferecer à igreja no Brasil. A presidência da CNBB encaminhou aos arcebispos e bispos do país um pedido para que a coleta seja incentivada nas dioceses, com o envolvimento de presbíteros, diáconos religiosos, religiosas e leigos. A proposta é que esse gesto seja vivido como uma expressão concreta da comunhão eclesial e corresponsabilidade na preparação do congresso. Agora 10h13. Termino a nossa agenda paroquial fazendo novamente o convite para você e toda a sua família. Terço dos Homens com as Famílias. Neste dia 25 de agosto, portanto hoje, terça-feira, às 19h, na Igreja Nossa Senhora do Rosário, aqui em Sacramento, na Paróquia Basílica Santuário. Toda a cidade de Sacramento é convidada, você com a sua família, participar do Terço dos Homens. Teremos o Santo Terço, adoração ao Santíssimo Sacramento, bênção do Santíssimo Sacramento. Estará conosco o diácono Francisco Caldeira. Traga o seu terço e venha celebrar em família e em comunidade. Agora 10h14, nós terminamos a agenda paroquial com aquela reflexão importante para o nosso dia. É a palavra com o padre Ricardo Alexandre Fidelis.
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9: Bom dia. Que a paz de nosso Senhor Jesus Cristo esteja com você e com sua família. Todos nós conhecemos pessoas que enfrentam grandes dificuldades. Algumas convivem com problemas de saúde, outras passam por desafios financeiros, outras carregam preocupações dentro da própria família. Diante dessas situações, a esperança cristã faz toda a diferença. Esperar em Deus não significa cruzar os braços, como se tudo fosse acontecer sozinho. Esperar em Deus é continuar fazendo a nossa parte sem perder a confiança de que Ele permanece sempre ao nosso lado. Quantas vezes olhamos apenas para os problemas e esquecemos das graças que nós já recebemos? Basta recordar nossa história para perceber quantas situações pareciam impossíveis e, no entanto, foram superadas com a ajuda de Deus. Se hoje você está vivendo um momento difícil, não desanime. Continue rezando, continue trabalhando, continue acreditando. Deus tem seus tempos e eles quase nunca coincidem com a nossa pressa, mas nunca deixam de ser os melhores. Que esta terça-feira seja um dia de esperança renovada para você e para sua família. Confie. Deus continua conduzindo sua história. Um excelente dia.
7: 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Que a palavra de Deus ilumine seus passos e fortaleça sua caminhada diária. Desejo a todos muita paz, esperança e bênçãos.
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0: dia, sim!
1: Bom dia!
0: Bom dia, Edileuza, tá na 100, tá feliz? Quero mandar mais bom dia aqui, ó, pra Maria, tá curtindo a nossa programação, meu amigo José Carlos, também sempre ouvindo a nossa Rádio Sacramento. Sabe o que que eu lembrei aqui agora, o José Carlos, do locutor latina na Rádio Globo, José Carlos Araújo, você lembra? Se eu ficar falando isso, vai ter uma galera, vai falar assim, Silas, você não tem 30 anos, mas nem aqui, nem lá na China, pra lembrar do José Carlos Araújo. Tinha um garotinho, né? Zé Carlos Araújo era um garotinho, né? Ó, deixa eu mandar um bom dia pra Camila também, quem tá curtindo a nossa programação é o Thiago Coelho, lá em Belo Horizonte, um abraço pra você, meu amigo, toda a galera da capital mineira, sempre ouvindo aí a Rádio Sacramento também, obrigado. E ó, vamos falar da capital mineira, tem café Marques da Costa aí, vocês sabiam disso? 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Tá na hora, né? 10h24, vamos uma pausa aí, tomar um cafezinho pra aquela boa prosa também, pra saber como foi o final de semana e feriado da galera aqui em Sacramento. E aí na sua cidade, quem tá nos ouvindo em Uberaba, audiência maravilhosa de Uberaba, um abraço lá pra Renata, um abraço também pro François, a nossa amiga Ana Carolina, todo mundo tá aí, ó, na 100, tá feliz, né? Assim, ó.
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0: Hora do esporte aqui na nossa programação. Vamos falar de rodada da Copa do Brasil, que o pessoal já tá aí pensando. Vamos ter um clássico, hein? Cruzeiro e Atlético. Os times mineiros que vão se enfrentar já nessa terça-feira lá no Mineirão. O Bruno Mendes traz aí um balanço do que aconteceu, porque ontem teve Brasileirão também, né? Botafogo e Atlético Paranaense. Show, Bruno! Fala aí com a gente.
3: No complemento da 24ª rodada do Campeonato Brasileiro da Série A, o Atlético Paranaense foi até o estádio Nilton Santos e venceu o Botafogo por 3-2. O assunto agora é Copa do Brasil. Nesta terça-feira, começam as quartas de final do torneio e tem clássico em Belo Horizonte. Cruzeiro e Atlético se enfrentam no estádio do Mineirão a partir das 9 da noite. Técnico cruzeirense Arthur Jorge fala do duelo contra o Galo.
4: Sendo um jogo de mata-mata frente a um rival para a Copa do Brasil, é um jogo importantíssimo. Eu disse aos meus jogadores após a eliminação que nós teríamos agora 4 jogos determinantes para aquilo que é o nosso futuro imediato, e este obviamente da Copa é também um campo, um momento muito importante, uma vez que estamos, fazemos agora quartos finais, meias finais e final, portanto faltam aqui 5 jogos para se poder conquistar um título, ou seja, é o caminho mais curto se quisermos, em relação àquilo que possa ser a conquista de um título.
3: Técnico atleticano Eduardo Domingues também analisa o duelo contra o rival.
5: Sei que são um time forte.
6: Amor, cadê meu perfume?
5: Aumentaram seu nível, estão jogando muito bem, por os comentários que escutei, a trabalhar o jogo, a trabalhar o que podemos fazer com nossas características de jogadores, com as características de jogadores que eles têm, e a partir dali tentaremos fazer o melhor que podamos para conseguir o melhor resultado.
3: Lembrando que o jogo da volta acontece na próxima terça-feira na Arena MRV, em Belo Horizonte. Da Rádio Nacional em Brasília, Bruno Mendes.
0: Obrigado, Bruno, pelas informações. 10h27.
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0: Eu também tô. 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Bora de música, 10h28. Tem Sorriso Maroto. E olha nos olhos.

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0: Agora 10h41 aqui na nossa Rádio Sacramento. Ó, tá na hora de você aumentar o volume do rádio, porque quando chega por volta ali das 10 em diante, eu vou falar da boutique da Macarnes Nobres, porque eu quero você com qualidade na hora do seu almoço, beleza? 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
0: É, tá inverno, mas tá um calor aí, né, gente? Vamos até atualizando aqui a temperatura agora aqui na casa da 100, os termômetros já na casa dos 27 graus, meu amigo. Prepara que chega nos 35, facinho, facinho. E chuva? Tem chuva não. A umidade relativa do ar, 44%, pôr do sol às 18 horas. Combinado? Então, você que tá aí me ouvindo, vamos tomar cuidado aí com esses raios ultravioletas, cuidar. 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Ana Clemente Araújo. Agora 10h43, ó, quero fazer um convite para você que tá aí me ouvindo. 11 horas, é, daqui a pouquinho eu vou ter um bate-papo muito bacana com o prefeito Braulim, prefeito de Conquista, para falar das ações, né, as realizações na cidade de Conquista. Então você que tá aí me ouvindo, é de Conquista e claro, é da região, vai acompanhar com a gente. E detalhe, vamos estar no canal do YouTube da Rádio Sacramento, então vai lá no YouTube agora, Rádio Sacramento FM, achou? Já vai estar o nosso link ao vivo, se inscreve aí no canal, clica no sininho que aí começou a live, você vai estar vendo a gente, vai estar acompanhando, fechou? Quanto isso, tem Nayara Azevedo. Agora 10h44, bom dia, Sacramento, bom dia, região.

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0: Você que tá na 100, tá feliz? 10h49. Ó, já tá disponível o nosso link lá no canal do YouTube, tá? Pro bate-papo que eu vou ter já já aqui com o nosso prefeito de Conquista, meu querido amigo Braulim, é nosso prefeito Braulio, vai falar aí de ações da sua administração, obviamente, e vamos falar um pouquinho também do aniversário de Conquista, hein, galera? É, nós que vivemos ontem um dia de festa aqui em Sacramento, é bom demais essa região nossa aqui, é uma festa atrás da outra. Se viver a base de festa, meu amigo, você não vai trabalhar, mas vamos trabalhar, viu? É, que tem gente que fica aí só pensando na festa, você precisa trabalhar. E, inclusive, trabalhar tendo uma saúde bacana. 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Agora 10h50, tô na 100, eu tô feliz.
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0: Meu quero aproveitar a conversar com os meus amigos da área rural aqui do município de Sacramento, porque temos missa. Hoje é terça-feira, nos Olhos d'Água, às 19 horas. Alô, galera aí nos Olhos d'Água, em especial hoje, lá pro João Honório e a Eliana. Já estão preparando, né? É o local que nós vamos receber a Santa Missa hoje, né? Receber aí o nosso vigário aqui de Sacramento, lá nos Olhos d'Água, às 19 horas. E amanhã, dia 26, quarta-feira, é no Caxambu, às 19 horas, lá no Senhor Luiz e na dona Ana Maria Nunes. Alô, dona Ana Maria, já fez já aquele pão de queijo gostoso, né? É, eu sei porque que o padre, o Carlos André, adora ir pra roça. Eles voltam 3 quilos a mais, mas tá certo, né? Vai junto aí nesse momento de celebração de fé e já avisando a turma das 7 voltas, sexta-feira, celebração às 19 horas. Portanto, participe aí da celebração na sua comunidade. Então, lembrando, hoje, terça-feira, é nos Olhos d'Água, às 19 horas, lá na fazenda do João Honório e da Eliana. Agora 10h51.

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0: 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Agora 10h59.
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0: 10h59.
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1: Horas 3 minutos aqui na Rádio Sacramento. Que alegria ter você conosco participando desse momento. E também já estamos ao vivo no canal do YouTube da Rádio Sacramento FM. Não se esqueça, compartilha aí o link, clica no sininho. Sempre você que está aí chegando hoje, é novidade, né? Que você recebe as notificações de quando nós tivermos aqui bate-papo na nossa programação. Então seja muito bem-vindo você no YouTube da Rádio Sacramento. E hoje eu tenho a alegria de poder conversar com o prefeito municipal de Conquista, nosso querido amigo Braulio, que já peço permissão, prefeito, para poder chamar de Braulim, né? Porque eu acho que é assim que a população te conhece, é assim que devemos então conversar. Então, muito bom dia, seja bem-vindo aqui à nossa Rádio Sacramento.
2: Bom dia, Silas. Eu que agradeço o convite. Quero aqui cumprimentar todos os seus ouvintes aqui da Rádio Sacramento, em especial o pessoal lá de Conquista, né? Da minha querida, amada cidade. E que hoje eu tenho a satisfação, a honra de estar à frente da Prefeitura Municipal. E é isso, Silas, é Braulinho mesmo e é assim que todo mundo me conhece e é assim que eu vou ser sempre.
1: Maravilha, e vamos falar muito aqui de Conquista e registrando a presença aqui também da nossa querida amiga Silvia, ela que é consultora de turismo lá no município, tá aqui conosco porque vamos falar muito de ações ligadas aí à cultura, ao desenvolvimento. Silvia, também seja bem-vinda aqui à nossa Rádio Sacramento.
3: Bom dia, Silas, bom dia, queridos ouvintes. Mais uma vez aqui nós para informar, comunicar coisas boas, que tudo tem que ser falado, né? Então agradecemos, né, a oportunidade, né, em nome de todos os secretários de Conquista, né, das secretarias envolvidas nas ações, que são muito, uma administração muito envolvida, muito envolvida para o lado do prefeito, né? Todo mundo dá os braços e vamos trabalhar. Por isso o resultado, né? Então, tudo que é muito bem organizado tem resultados excelentes. Então, agradeço mais uma vez a oportunidade de estarmos aqui.
1: Alegria toda nossa, esse progresso que Conquista, a gente tem visto isso. Ô, prefeito, eu vou aproveitar a último bate-papo falando de Conquista, teve aqui conosco o secretário Juninho, né? Falando sobre a festa do peão lá em julho, né? Um momento muito bacana e ele falou de outras ações. Vou começar com o senhor querendo saber a avaliação, como que foi esse evento tão importante, né? Que movimento. E a gente vale lembrar, né, prefeito, quando fala de festa, e agora há pouco eu brincava com quem estava aqui no rádio, gera economia também, né? A festa não é só diversão, não é só cultura, mas gostaria que o senhor fizesse aí um balanço de como que foi esse momento lá em Conquista, que mexeu com a região toda, né, prefeito?
2: Então, eu quero aqui agradecer, né, o Juninho pelo excelente trabalho e todos os secretários em nome dele, já que aqui a gente está falando de cultura e turismo, né? E agradecer a parceria que todos, toda a assessoria que vem também nos ajudando muito, né? Essas assessorias são fundamentais porque a gente entra e a gente tem que ter alguém que nos oriente também, né? Verdade. E então, Silas, a festa foi um sucesso. Nos 4 dias de festa, passaram por Conquista, dentro do Parque de Exposição, mais de 25 mil pessoas. Então, assim, movimenta assim, a gente tem notícia de um mercado tanto de maquiagem, de unha, de roupas, de restaurante, e, enfim, o que a gente precisa, e fica aqui uma dica ainda, é alguém, algum empresário do setor hoteleiro que venha até Conquista, que as portas estão abertas. Nós estamos fazendo muito evento, nós estamos abrindo para o turismo, tanto o turismo rural quanto o turismo religioso, o turismo de 38 quilômetros de beira de Rio Grande. Então nós temos um potencial fenomenal, como a terceira cachoeira que está inserida dentro do nosso município, faz parte do Geoparque, né? Que Uberaba hoje é reconhecida pela Unesco. Então, esse é um grande potencial da nossa região e Conquista inserido nessa região não poderia ficar de fora e a gente vem sim fomentando o turismo. E dentro disso nós já temos agora dentro da secretaria também, em parceria com a Emater, com o Sindicato Rural e as nossas outras secretarias, que é assistência social e agropecuária. Nós já vamos ter a primeira feira do produtor rural também, que nós devemos implementar agora no mês de setembro, dia 13 de setembro. Então nós já vamos fazer dentro do parque de exposição. Nós temos 15 feirantes entre artesãos e produtores rurais. E é isso. E nós também já reivindicamos a posse das nossas estações, da antiga Mogiana, que antes era do governo federal. Então está passando para o município para que a gente possa cuidar desse patrimônio cultural do município. Enfim, vários outros. Vem agora o aniversário da cidade, né? Então, assim, vamos aí por partes, que é muita coisa para falar.
1: Ah, que bacana.
2: E é muito trabalho sendo executado.
1: Prefeito, já vou pegar o gancho aí quando o senhor falou da feira do produtor, como a gente está falando aí de valorizar, né, essas pessoas, e a Silvia nos ajuda aí também a explicar como que vai ser a dinâmica dessa feira do produtor. É mais um passo, né? A gente faz, como eu disse, a festa é muito bom, vai ter o resultado, mas a ideia aí da feira é fomentando todos aqueles que produzem algo, eu ia dizer natural, mas não é só o natural, né, Silvia? É o que produz, é o que faz acontecer, isso envolve a comunidade como um todo, né? É um reflexo para ali em Conquista.
2: É.
1: O senhor falou que tem 15 já?
2: 15,
1: quantos? 15 interessados aí, ó, que bacana.
2: Isso, então, na realidade é mais um resgate. O que nós estamos fazendo em Conquista é resgatando tudo aquilo que foi perdido. Então, nós entramos, a feira, ela estava paralisada, e a gente vê que nós temos esse potencial também, essas pessoas necessitam desse trabalho, desse apoio do poder público. Então, teremos lá, ela funcionará de 7 da manhã às 13 horas, teremos algumas regras, né? Dentro do parque de exposição, como nós já dissemos, né, Silvia? E é isso, parceria dessas secretarias que nós já falamos. E se a Silvia quiser complementar alguma coisa aí nesse sentido.
1: É que é bacana, que são 15, a gente torce para que seja 100, 200 futuramente, né,
3: Silvia? Espaço ali nós temos, né, que muito organizado, né, com segurança, uma infraestrutura muito boa, né? E é igual o Braulinho falou, a gente precisa resgatar essas tradições, né? Então, nós fizemos questão de, vão ter artesões, né? E a gente precisa resgatar. E é como você falou, é do mineiro, né? A feira, o mercado, é uma tradição nossa, que a gente não pode deixar passar, né? E eu lembro, assim, eu tenho lembranças muito boas das feiras, né? Eu saía da missa, ia pra feira, comer um pastel, tomar um caldo de cana, né? Então, assim, são memórias que a gente tem que resgatar nessas crianças, nesses jovens, valorizar o que é nosso, né? Porque hoje está tudo muito, muito rápido, né? Então, a pessoa nem se... Então, ter um tempinho no domingo para participar da feira, encontra pessoas que no dia a dia está uma correria, e a gente está organizando, assim, de uma maneira bem legal. Lógico que a gente vai ter algumas mudanças que serão necessárias. Já vieram mais produtores procurar, mas nós tivemos que organizar agora com esses 15 participantes para depois. Então, a gente está, né, vendo o que falta, o que precisa, e vai estar, assim, de uma maneira muito organizada, né, que isso que é importante. Vai ter um espaço para as crianças, então, e o parque de exposição lá tem que ser usado, é uma área grande, uma área muito boa, né? Então a gente tem que usufruir do que a gente tem. Ah,
1: bacana. E esse primeiro momento, então, é aos domingos, né? Para o pessoal já se organizar.
3: Isso.
1: O prefeito falou a data em setembro agora.
2: Dia 13.
1: 13 de setembro.
2: Setembro, e será todos os domingos consecutivos, semanalmente, uma vez na semana.
1: Já só vai... até para avisar a galera, é depois daquele feriado 7 de setembro.
3: Isso,
1: né? Então, no dia 13.
3: Passou o feriado no próximo domingo. A pessoa vai à missa de manhã, já vai e corre para a feira. Lá vai ter também algumas pratos prontos, né? Um frango assado, um espetinho, sobremesa para garantir no domingo, né? E os nossos produtos, né? Queijo, a mandioca, todos os produtos produzidos lá, né? Que pelos nossos produtores e assistidos pela Emater, né? E com o apoio da Prefeitura, da Secretaria de Agricultura, vamos dando esse grande passo.
1: Olha que bacana, prefeito. Isso vai envolvendo não só o agronegócio, envolve o turismo, a cultura, a saúde também, por que não, né? Na, melhorar a alimentação das pessoas. É um governo que está aí preocupado com todas essas áreas, né?
2: Exatamente, Silas. A gente precisa agregar, né? A gente tem que agregar para esses produtores, para ele ter onde vender essa mercadoria deles e dali tirar o sustento na casa deles.
1: Prefeito, vou aproveitar a vinda aqui do senhor, já eu quero falar de mais festa. Quem me conhece sabe que eu sou bastante festeiro, porque o aniversário de conquista tá chegando, né? Mas antes vamos falar um pouquinho de saúde, né? Qual avaliação o senhor faz atualmente aí? Vale também lembrar, os prefeitos, né, têm enfrentado algumas dificuldades, isso de maneira global, nacional, enfim, né? Não podemos tampar o sol com a peneira, como diz aí no jargão popular, mas como que tá a conquista ligada ali na área da saúde?
2: Ô Silas, na saúde, hoje eu estou com um gasto de 23% do orçamento. Se a gente for pegar o empenhado, passa de 25% em saúde. Quer dizer, o que uma cidade de 7 mil habitantes ela teria que oferecer? Eu teria que oferecer um pronto atendimento 24 horas e levar para Uberaba, que é a minha micro e macro região. Então, hoje não. Hoje, Conquista, apesar da gente aí estar prestes a fazer 115 anos, então a gente tem uma cultura que veio lá de trás. Havia lá atrás uma Santa Casa. E a gente sabe que as Santas Casas no Brasil inteiro, elas ficaram sem espaço a partir do momento que foi criado o SUS. Então, o SUS não previa esse auxílio às Santas Casas, não é? Então, Conquista levou isso adiante e foi gerando um grande problema, porque no final não era mais uma Santa Casa, era um hospital privado com o nome de Santa Casa, porque não tinha mais SEBAS, questão filantrópica, não tinha freira, né, lidando ali com pacientes, fazendo aquela caridade. Enfim, eu entrei com 2 meses de governo, eu passei um aperto danado, fecharam em pleno carnaval, e tem uma lei do estado que chama plenagem, que é onde o município teria que ser pleno e ter um pronto atendimento municipal. Isso não existia em Conquista. Eu tive, com a ajuda dos outros prefeitos, que montar um pronto atendimento em 12 horas na cidade de Conquista. E nós, para não cancelar a festa, para não colocar a nossa população em risco, e com toda essa dificuldade, nós conseguimos, e após alguns meses eu reabri, eu encampei o prédio, né, desse hospital para o município, e hoje nós temos um hospital municipal. Nós temos um atendimento hoje, a farmacinha popular. Ela abria de 7 da manhã às 16 horas de segunda a sexta e não tinha remédio. Hoje eu abro ela de 7 da manhã às 19 horas e sábado de 7 da manhã ao meio-dia e tem todos os remédios da lista Remume, que é uma lista do SUS, que a gente tem que fazer a entrega dessa medicação. Então, assim, especialistas, a gente não tem obrigação de tê-los. Mas hoje eu sou um município que mais tem especialistas para atender a nossa população. Atende-se em um ambiente com ar-condicionado, um gabinete muito bacana, um consultório, né? Então, sim, a nossa população está muito bem atendida, até mais ágil do que, às vezes, um plano de saúde. E, enfim, mas somos limitados. Somos uma cidade que o SUS diz o que a gente tem que ter, né? Mas a nossa saúde vai muito bem, os exames, as parcerias com os hospitais. Eu aderi aos consórcios públicos, principalmente o CISALP, que é de saúde exclusivamente. E a gente vem agora, dentro desse contexto, colocando a casa em ordem, e nós pegamos uma frota de veículo destruída, tivemos que alugar esses veículos a princípio. Então hoje a gente também está muito bem assistido na área do transporte, né? Nós temos lá 3 UTI móveis. Então, assim, a nossa parte nós estamos fazendo, e estamos fazendo, vamos dizer, com excelência para o nosso porte. Então, sobre saúde, é isso aí, Silas, que eu tenho para trazer para você.
1: Isso é bacana, né, prefeito? Claro, o senhor bem destacou. O sonho era ter muito mais, mas as condições, em alguns momentos, né?
2: Destacando que eu teria que gastar 15% do meu orçamento obrigatoriamente com saúde. Agora nós vamos abrir também o CAPS, que é o próximo passo, e que inclusive com acordo com o Ministério Público para estar atendendo a cidade de Delta nesse CAPS.
1: Olha só que bacana, investimentos que chegarão aí para Conquista e, como o senhor destacou, aí até um outro município vizinho. Outro detalhe, falei de saúde, eu gosto sempre de alguns pilares, porque isso é básico, né, prefeito? Educação. E como que está aí a questão de educação no nosso município vizinho de Conquista?
2: A educação, ontem até nós tivemos uma fala que a equipe toda da educação estava reunida com uma equipe que nós contratamos lá, que chama Aprende Brasil, que é um método de ensino. E ontem ele estava fazendo uma palestra para a nossa equipe de educação sobre inclusão, né, de crianças especiais, né? E, enfim, ontem foi assim muito bacana, porque nós só temos a comemorar. Nós saímos de um índice de 2023 do IDEB de 5.3, enquanto a meta era atingir 5.6. Então não atingiram essa meta. E 2021 era 5.2. E nós já em 2025 nós batemos uma meta de 7.3. Nós subimos 2 pontos no IDEB. Então quer dizer isso, o que significa isso? Hoje nós estamos em 49º lugar no estado de Minas Gerais, com 853 municípios, não é? E estamos à frente de quase todas as cidades do Triângulo. Nós estamos em segundo lugar no Triângulo Mineiro, né? Então, esse índice é maior do que o do governo federal, do governo do estado. Então a gente pega aqui no Triângulo Mineiro só Veríssimo que ficou, porque ficou em primeiro lugar no estado de Minas Gerais, né, com o IDEB. E, enfim, então nós estamos fazendo a lição de casa. Há pouco nós comemoramos que saiu também o índice de alfabetização, e nós alfabetizamos 100% das nossas crianças na idade certa, na idade correta de serem alfabetizadas. E nós ficamos em 15º lugar no estado de Minas Gerais, só 15 cidades entre as 15 que fizeram esse índice de 100%. Então, falar de educação hoje é uma grata satisfação, porque a minha preocupação era muito com essas crianças. Nunca antes na história do município nós tivemos calça, tênis, blusa de frio, blusa de manguinha, blusa de cavada para short saia para as meninas, mochila, materiais. Então hoje a gente conseguiu contemplar 100% dos nossos alunos com isso tudo, e eu acho que isso traz os resultados, lógico, e a nossa equipe sendo treinada, estando envolvida, né, as nossas diretoras, a nossa secretária, né, a Silvana, que também é nossa gestora lá na educação. Então, assim, elas estão muito empenhadas e mostram para essas crianças a importância de fazer aquelas provas de proeficiência. Porque tem criança que deixa a prova, não vou fazer isso não vou na aula. Então isso é muito importante. Esses índices, ele traz algum recurso para o município, para a gente realocar esse recurso na educação. Então, se eu for falar de educação aqui, Silas, é só alegria também. E assim, a gente vê o resultado. Eu peguei lá com 4 ônibus usados e 4 vans próprias, né, seminovas. Eu já ganhei 2 ônibus zero esse ano e mais 4 vans. Então, praticamente, eu dobrei a frota própria nossa, fora, lógico, aqueles prestadores de serviço que fazem a área rural, que buscam as crianças. Então, a gente hoje pega as crianças, leva para a escola, entrega no mesmo local que pegou. Então, eu acho que Conquista, assim, no meu ponto de vista otimista, está caminhando bem, sabe? E não é fácil. Então, a gente tem que aplicar os 25%, que é lei, a gente aplica os 25% na educação e estamos colhendo os frutos, sim.
1: Isso é bacana, né? E o olhar do senhor aqui, para quem está acompanhando no YouTube ou aqui de perto, ver realmente esse carinho pela educação. Isso é importante. Que continue assim. Que, como eu já disse, melhorias, obviamente, sempre terão que ser feitas, né? Como o senhor disse aí do transporte, né? Então, o ônibus hoje está de um jeito, aqui o dia vai ter que ser de outro e por aí vai. E vou aproveitar um outro assunto, é a infraestrutura, prefeito. Como que o senhor avalia, né? Que também é um tripé importante, né? Uma cidade precisa aí de ter as ações sendo realizadas. Como que o senhor tem lidado e também citou, né? Área urbana, área rural. Não dá para preocupar só com o centro urbano, tem que preocupar ali com a zona rural também. Como que está aí o serviço nessa área?
2: Silas, infraestrutura. Nós estamos fazendo um trabalho nas estradas rurais que também nunca antes foi feito. A gente não apenas passa a patrol, a moto niveladora, não. Que você vai comendo, vai ficando barranco, vai surgindo pedra. Nós estamos fazendo estrada por estrada, aterrando, cascalhando. Quer dizer, o cascalho nós temos que puxar de longe, que nós não temos cascalho em Conquista, então a gente tem que pagar, o frete fica muito caro, a gente leva até do município de Sacramento para lá, mas também está mudando essa realidade. Nós estamos com um processo de desapropriação de uma cascalheira no meio do município, no centro do município, deve aí dar uns 19 hectares, e dessa cascalheira eu vou sair um dia da prefeitura e ela vai ficar aí por século. Nós não vamos ter mais esse problema de cascalho, porque eu entrei lá, é um absurdo. Nós não tínhamos máquina, já conseguimos, já temos uma retro zero, então nós temos uma retro que tinha lá, que tivemos que gastar muito para dar manutenção, então o começo travou muito, então a nossa frota é pequena, já era antiga, mal cuidada, os caminhões me deram problema, todos estragados. O que, que eu tive que fazer? Já é o segundo ano. Eu vou lá, eu alugo por um período agora de seca, 3 meses, eu alugo caminhões, caçamba, eu alugo para carregadeira, até uma retroescavadeira grande que nós tivemos que abrir uma estrada que tava municipal, que estava intransitável, tinha árvore no meio dela, na região do Engenheiro Lisboa. Mas assim, não está perfeita ainda, porque nós temos 20 meses de governo. Né? Então é muita coisa para fazer, mas nós queremos deixar da melhor forma, porque o produtor rural é já muito sofrido e ele não cobra nada da gente, eles cobram apenas um poder escoar essa produção deles, uma estrada boa. Então na questão rural nós estamos sim recuperando, leva tempo, eu não vou mudar uma história de 115 anos em 20 meses. Mas o que nós estamos fazendo é um trabalho que nunca foi feito. Já na cidade, nós estamos acabando um recapeamento aí de 200 toneladas de asfalto. Vamos recapear algumas ruas, né? Nós temos um anel viário lá que nós estamos trabalhando, porque nesse anel viário pega 3 bairros e ali tem muita poeira, sofre muito o pessoal ali. Inclusive a minha casa é lá perto. Realmente é sofrido para quem mora ali perto. Então eu quero fazer esse asfalto ali, deve dar aí quase 2 quilômetros de asfalto com 2 rotatórias. Não é barato, né? Nós, graças a Deus, nós estamos correndo atrás, tem algum recurso já reservado para isso também. E então estamos trabalhando, né? Estamos aí com relação à infraestrutura também. Nós estamos vendo a questão de municipalizar nosso saneamento básico, a questão da Copasa, que foi vendida, ela foi feito um leilão e assumiu outro, só que o princípio básico é do município, o direito a essas questões estruturais pela lei federal é do município, só que nós temos um contrato assinado pela gestão anterior até 2046 com essa empresa. Olha só. É o que está me dificultando. Mas se eu tiver que ajuizar, essa briga com a Copasa já está comprada. Eu tive lá com a Marília, que é a presidenta da Copasa. Então, eles não podem pegar uma coisa que é do município e vender para o outro. O Estado não tem direito a essa concessão. Porque se tem um documento assinado por outra gestão, eu, no meu ponto de vista, esse documento, a partir do momento que foi privatizada, ele perde a validade, porque assinou com a empresa pública. Então, se tiver que alguém licitar o nosso serviço, quem tem que licitar somos nós. Então, nós ainda vamos pegar uma briga com essa questão da Copasa, né? E estamos fazendo também, que há muito tempo a gente não via ou não tinha, é a questão da demarcação das vias urbanas, que é essa pintura das ruas dentro dos padrões do Detran, né? Com as placas.
1: Então, de trânsito, né?
2: Exatamente. Então é a questão da demarcação horizontal e vertical. Mas também, se eu for falar aqui, nós vamos ficar muito tempo. E não. Você tem seu horário aí.
1: Mas é bom demais saber que essas informações, não só para o conquistense, né? O morador aí de Conquista, que vive, né? Diariamente, o senhor acabou de falar, né? Dessa questão aí da rua ali, que é complicado, mas a região, né? Pra gente poder saber e quantas pessoas, Sacramento, Conquista, Delta também, Uberaba, estamos aí sempre próximos, né? Entender a realidade de cada município. 11:29, quem tá chegando agora aqui no rádio, chegando também no nosso canal do YouTube, hoje o Estúdio 100 tem a alegria de conversar com o prefeito municipal de Conquista, o Braulim. Braulim, vamos terminar, só falar de uma outra secretaria que eu acho muito bacana, eu tenho certeza que você tem um carinho especial por ela, que é a assistência social, né? E depois eu quero voltar pra festa, pra gente terminar o nosso bate-papo falando de festa, 115 anos em Conquista, então é muito bacana, mas as ações, né, ligadas à assistência social, que é importante, é um olhar que as administrações, né, isso Brasil como um todo, precisa ter, porque ali realmente é a vulnerabilidade de pessoas que precisam, né, de um atendimento. Como que lá em Conquista tem sido? Como que o senhor avalia a pasta aí da assistência social?
2: Então, a assistência social, eu tenho um carinho enorme, é tão grande que quem está à frente é a minha esposa, a Michele, né? Então a gente fala sobre assistência social todos os dias, eu chego em casa, eu escuto um pouco e a gente troca uma ideia sobre assistência social. Nós estamos com programas maravilhosos lá dentro. Primeiro é chama um programa que chama Corpo Feliz, com as adolescentes, que a gente vê essa vulnerabilidade, algumas crianças, que eu falo criança porque eu já tenho filha aí de 26 anos, né? Então, elas não tinham, às vezes vai para uma sala de aula, não tem um absorvente, fica constrangida, não é? Então a gente implementou esse programa, que é um kit. Essas adolescentes, elas participam de atividades lá no CRAS e elas ganham um kit: batom, esmalte, desodorante, shampoo, creme, absorvente. E então isso foi implementado nesse governo. Nós também estamos fazendo na assistência social um curso agora de robótica com as nossas crianças, tá em fase, assim, tá muito bacana. E nós já estamos na fase de compra dos computadores, né? Então, as crianças têm se desenvolvido muito. Nós retornamos aquelas viagens da melhor idade, com cuidado com os nossos idosos, que muito tempo estava parado. Eles adoram aquilo ali, ô Silas, eu vou te falar a verdade. Aquilo ali não precisa de remédio. Eles vão, eles chegam, eles distraem a cabeça arejada. Aquilo é vida para eles, verdade, não é? Então não tinha. Nós voltamos, mas voltamos intensamente. Tem viagem todo uma vez no mês, não é isso? Duas, como é que é, Tati, lá? É uma vez por mês e viaja para onde quiser. Aí depois eles a gente faz lá e fica aquela troca com as cidades que tem. E um detalhe, as outras cidades cobram, porque é uma associação que gere.
1: Olha que legal.
2: A nossa cidade é tudo de graça, tá gerando até ciúme. Porque chegamos, fizemos um baile lá, um forró para eles, tinha 800 pessoas com a entrada franca. Lógico que eles vão chegar lá e tem uma instituição nossa, filantro, que tem um barzinho, uma água, um refrigerante, eles vão gastar, mas eles não pagam a entrada. Então, eles são muito felizes. Outra coisa, Conquista não tem morador de rua, não tem favela, não tem fome. Isso eu te falo porque conquista em 3.100 em torno de ligações, vamos dizer, de água. Então é o que a gente tem de residência. Só no ano de 2025, esse ano ainda não levantei os dados, nós distribuímos mais de 2.500 cestas básicas, né? Então, isso é também essa assistência social. O nosso, a nossa lista lá do a lista, como é que chama essa lista que tem na assistência social? O CAD único. Desculpe aqui, me fugiu. O CAD único nosso, a renda é alta. É porque é o município que determina. Então, quase todas as famílias entram no CAD único. Então, hoje, quase todo mundo pode ser atendido, né? Ali. Outro trabalho que nós estamos fazendo pela assistência social é a regularização fundiária. Né?
0: Então, isso é importante
2: tanto
0: demais.
2: Na área rural quanto na questão urbana, nós pegamos uma bagunça. Eu não sabia que tinha tanto problema. Nós temos conjunto habitacional Coab lá de 45 anos que a pessoa não tem a escritura da casa dela. Você tem a sua casa, mas você não é dono. E quando você não é dono, você não deixa herança, você não tem o direito de ir à Caixa Econômica, refinanciar ou fazer uma reforma, uma ampliação. Então isso é dignidade. E nós estamos fazendo isso tudo gratuitamente. Nós, eu baixei um decreto lá, a gente abrindo mão do ITBI, né, dessas questões aí, dessas taxas que eles teriam que pagar. Então, se você for pegar por baixo aí, cada família dessa aí deixa de gastar em torno aí de R$8.000, R$7.000 para regularizar esse imóvel, porque nós arcamos com isso e essa equipe também está inserida dentro da assistência social.
0: Que bacana.
2: Então, mas é muita coisa.
0: Não, e o bacana que a gente vê, principalmente aí pensando na dignidade, idosos, adolescentes, crianças, né? Esse trabalho da casa, né? Quer mais dignidade do que saber que a casa realmente agora é minha, né? Com todos os direitos que lhe é permitido e o governo municipal tendo essa responsabilidade. Parabéns aí, viu, prefeito? Parabéns, continue. Fácil, a gente sabe que não é. Questões só burocráticas e etc. vão aparecendo, mas vocês estão ali prontos e preparados para esses desafios, né?
2: Silas, antes da gente entrar nessa questão do aniversário, eu queria aqui agradecer aos demais secretários, dizer que o nosso esporte também está tendo o que nunca antes teve, né? Nós temos hoje, o que você pensar, nós temos aula gratuita em Conquista. Hidroginástica, natação, dança, o que você pensar? Então, artes marciais e, enfim, enquanto a gente vê recessão, vamos falar um pouco da realidade também, porque Conquista, Silas, nós perdemos nesse primeiro semestre R$1.700.000 de ICMS. Então, isso aí foi geral. A gente vê todos os prefeitos reclamando, a queda no recurso é significativo, é um valor muito alto para cada realidade, né? O que foi perdido. Mas enquanto fala em recessão, eu já vou anunciar aqui, o mês que vem eu já aumento o vale alimentação para R$650 do funcionário público municipal. Porque é uma promessa minha de campanha. Quando eu entrei, peguei esse vale alimentação em R$350. Então, em 20 meses, ele já vai passar para 600, quase dobrei. Até hoje, depois que eu entrei, nós aplicamos só desse vale alimentação mais de 5 milhões e meio no mercado, né? Então tá girando esse dinheiro. E falaram que eu não conseguiria. E a promessa é R$1.000 até 2028. Porque eu escalonei. Eu falei que eu ia pagar os R$1.000 e hoje a gente chega na segunda etapa do vale de R$650. Ano que vem, com a graça de Deus, R$800, e no outro ano eu entro pagando os R$1.000. Então é outro compromisso com a nossa população. Enquanto a gente está vendo cortes, nós estamos caindo nossa arrecadação, Conquista está fazendo e nós estamos pelejando, mas Deus vai permitir que a gente não deixe chegar isso até lá no nosso cidadão.
0: Mas é importante destacar responsabilidades, né, prefeito? É responsabilidade, é entender a realidade, a crise, sim, né, tá aí acontecendo, mas tem os compromissos e tem responsabilidade com dinheiro público, o que nós falávamos aqui em off, né? Responsabilidade, dinheiro ali é do povo e tem que voltar pro povo, e o senhor anunciando aí, então, já o mês que vem?
2: Mês que vem.
0: Ei, população de conquista, olha que beleza, então, mês que vem, já vamos ter, claro, servidores públicos municipais, né?
2: Isso.
0: Então, aí,
2: tendo... Mas reflete no comércio, né?
0: Exatamente.
2: E lembrando que lá não é o Vale Alimentação, nós abrimos, ele é um tipo, é um cartão que hoje você pode usar no posto, no mercado, no açougue, em qualquer lugar que aceite ele, você pode usá-lo.
0: Maravilha.
2: Dá para abastecer seu carro.
0: Que tá gerando economia, aí que tá gerando a economia mesmo. Vamos lá, agora 11:39, prefeito, falar aí do aniversário, né? Da nossa querida cidade de Conquista, que vai celebrar no próximo dia 30, não é isso?
2: Dia 30.
0: O que que a administração tá preparando aí para a população, né? Não só em festa, mas às vezes de entregas, de serviço, como o senhor acabou de já anunciar um aí para os servidores. Enfim, o que que nós podemos esperar nesse momento tão especial aí, que é o aniversário, né? E principalmente da cidade.
2: Então, agora falar de festividade, né? Porque a gente já falou de tanta coisa, então depois da lição feita a gente pode
0: comemorar.
2: Então, as festividades elas se iniciarão no dia 28, que nós teremos um momento cívico às 18 horas na praça, então o desfile das nossas escolas municipais, da frota que nós adquirimos nesse governo, fanfarra, né? São três fanfarras, então toda essa apresentação cívica às 18 horas na praça Coronel Tancredo França, ali na prefeitura, estaremos lá. Para a gente ver tudo de bonito que a nossa cidade tem e honrar, né, a nossa bandeira, o nosso município, comemorando nossos 115 anos de história, de emancipação política. E no dia 29, começa as festividades no Parque Exposição. Então, às 11 horas, o parque estará aberto, nós teremos a queima do alho, né, gratuita, um almoço, que o ano passado nós fizemos um almoço, porém nós compramos todos esses mantimentos e nossos funcionários, agradecer todas, né, principalmente as meninas da educação lá, as cozinheiras, né, as nossas merendeiras, que fizeram esse almoço para a nossa população. E então foi o primeiro almoço comunitário gratuito da história de Conquista, foi o ano passado. E esse ano nós para poupá-las um pouquinho, né? A gente contratou essa queima do alho. O que que seria a queima do alho? Nós teremos um churrasco, costela fogo de chão, nós teremos mandioca, nós teremos feijão tropeiro, arroz branco, nós teremos farofa, teremos ponta de peito, teremos linguiça, frango. Então isso de uma forma gratuita para quem estiver presente almoçar conosco, nos dá essa honra, né, de comemorar essa data tão especial. Teremos um show do Emílio, que é um violeiro lá nosso de Conquista,
0: Prata da Casa, então.
2: Prata da Casa. Teremos o show do Tássio, que era daquela dupla Lucas Reis e Tássio. O Tássio estará lá nos prestigiando com essa moda de viola lá. E após o Tássio, nós teremos Fernando e Tiago, que é uma outra dupla regional também, abrilhantando assim o nosso sábado, né? Então, basicamente isso. E teremos a praça de alimentação também. Quem não quiser comer dessa comida gratuita, tem outras coisas, porém, aí já é pago, né? Quem tiver lá. No sábado, nós estaremos com o parque também aberto o dia todo e nós teremos lá brinquedos para as crianças, teremos a praça de alimentação, alguma música que toca lá, eletrônica, vamos dizer assim, né? Um pendrive.
0: Som mecânico na linguagem.
2: Exatamente. E com esses brinquedos gratuitos para as crianças. Né? Vai ter eventos esportivos lá dentro, um campeonato de futebol, porque tem uma quadra lá. É, teremos a nossa equipe de saúde aferindo lá algumas, uma glicemia, uma pressão, né? É, enfim, é todas essas atividades. E às 21 horas o show com o Rio Negro e Solimões, para a gente selar essas comemorações, né? E uma notícia boa. Na segunda-feira eu vou dar ponto facultativo para que eu possa fazer o pagamento, adiantar o pagamento dos funcionários municipais. Então, na sexta-feira começa as comemorações, já os funcionários com o dinheiro em conta. Exatamente, então, porque a gente já tem essa previsão de pagamento, então nada melhor do que já passar para quem é dono do recurso, né? Exatamente. Então, é essa aí a nossa programação, Silas, e contamos com a presença de vocês lá. E Sacramento é uma cidade com irmã, né? Que nós emancipamos daqui e a gente se mistura. Então, a gente recebe vocês lá com muito carinho, de braços abertos.
0: Queremos estar juntos, sim. Só até recapitulando, então, na sexta, 28 e 29, não é isso, prefeito? Terminando, e no 30 também, né?
2: 30 é o aniversário, que é o show do Rio Negro Solimões.
0: Solimões. Pessoal, então, pode aproveitar, né, participar. E, claro, você que nos ouve em Conquista, a festa é sua, né? A festa é do cidadão de Conquista. Eu vou, tá? Eu daqui um dia eu quero receber um título, vou conversar com os vereadores lá, o título de cidadão conquistense, tá? Quero estar aí presente nessa festa maravilhosa. Prefeito, nosso tempo passa aqui muito rápido, né? Claro que eu gostaria da gente falar muito mais, né? O senhor deu uma pinceladinha aí do esporte, mas a gente sabe quantas outras secretarias são importantes. Uma que às vezes a gente esquece de comentar, que é ali planejamento, isso, administração, porque tudo sem planejamento às vezes não vai dar certo. Então
2: não funciona.
0: Não funciona, então precisa, né, de ter esse planejamento. Mas não vai dar tempo de falar. Quero deixar aberto aí para as suas considerações. Fique à vontade.
2: Esse é o trabalho oculto, onde eu agradeci todos os secretários e toda a equipe, porque para acontecer isso tudo, eu estou sempre com o meu secretário de fazenda lá e com a equipe dele, com a contabilidade. É muita reunião, é muita. Vamos tentar achar daqui, jogar para lá. E assim, a administração, né? Que são as questões mais internas, mas é que dá esse suporte para a gente tá trabalhando. Então, aqui a cada um dos meus secretários, né? A procuradoria, que nos dá a segurança, né? Jurídica, ao controle interno, que tá ali, ó, isso aqui não é assim, tem que ser assim. Então, que nos orienta pra gente não ter problema futuro. Então, a todo mundo que colabora com a gente, de uma certa forma ou de outra, meu muito obrigado, meus agradecimentos, e a vocês que a gente escuta, e a vocês que a gente tem que balizar as decisões finais, que a hora que chega lá na mesa e a gente mete a caneta, a responsabilidade já passou por todas essas pessoas aí, e a gente sabe que está fazendo o melhor e com segurança, viu, Silas?
0: Isso é importante. Prefeito, mais uma vez, muito obrigado a vinda aqui à nossa Rádio Sacramento. Estaremos sempre de portas abertas, né? Pós-festa, vem aqui também falar, ó, a festa foi maravilhosa e o trabalho continua, né? Quando o senhor já disse aí de comprar aquela briga com a Copasa, o que precisar da gente aqui, vamos estar junto, porque é o melhor para a Conquista. Eu sei que o senhor deve dormir e acordar pensando até 2028 ali, pensando em Conquista, né? Falando, ó, nesse povo eu quero ajudar a melhorar. Então, conta aí com a Rádio Sacramento, viu? Muito obrigado.
2: E agradecer mais esse espaço e parabenizar Sacramento pelos 206 anos de existência, que é o nosso berço aqui no Triângulo Mineiro, né? O sertão da farinha podre. Então, parabéns, Sacramento, uma terra pujante. E é isso aí. Tamo junto.
0: Nós é que agradecemos, Silvia também, né? Muito obrigado. Eu e o prefeito, você viu, nós começamos a empolgar e conversar, mas muito obrigado a sua vinda aqui.
3: É maravilhoso, é muito bom, né? Estar participando de tudo isso. E realmente, sim, é um trabalho que está sendo realizado com muita responsabilidade, né? E em breve a gente volta com mais novidades. Última vez eu falei que a gente voltaria para falar já de alguns planejamentos. Verdade. Mas o tempo está ficando curto mesmo, porque graças a Deus tem tantas ações, né? Tantos feitos. Mas breve a gente está aí com mais novidades, o prefeito volta também, para a gente estar aí passando para toda a população de Conquista e da região os nossos feitos, né? E eu volto a fazer o convite, né? Venha conhecer Conquista, deixa a Conquista conquistar vocês, assim como me conquistou.
0: Ai,
3: né?
0: Que bacana.
3: Eu fui conquistada por Conquista, né? Hoje a gente está aí junto com a prefeitura, que só tem a admirar mesmo todo o trabalho que está sendo feito.
0: Isso é verdade. Muito obrigado. Então, gente, ó, muito em breve o prefeito volta aqui na rádio pra gente conversar. Você que chegou agora, é de Conquista, é da região, perdeu um pedacinho do bate-papo, vai estar disponível no canal do YouTube, tá? Você que, claro, acompanhou com a gente toda a nossa programação, muito obrigado. Quem tá no rádio, vai seguir com a programação da Rádio Sacramento. Você que tá aí no YouTube, vamos terminar aí a nossa transmissão. Muito obrigado. Continue, ó, você de Conquista, festeja, aproveita, a festa é de vocês nesses 115 anos de história de emancipação política desse município aqui, ó, do lado de Sacramento. Tá na 100? Tá feliz? Agora 11:49.
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3: 11 horas, 52 minutos.

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5: Olha, já tá lá no canal do YouTube o nosso bate-papo com o prefeito Braulinho, prefeito de Conquista, e você pode rever, né? Quem tá aí nos ouvindo, chegou, falou assim, nossa, queria ouvir mais um bate-papo, já tá lá então no canal do YouTube. Fechou? Você de Conquista, você da região, né? Quer as boas notícias da nossa região, é aqui na Rádio Sacramento FM 100,3. 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
6: 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Hoje, segunda-feira, chega o carrego. Hoje não é segunda, Silas. É, hoje é terça. Mas a turma tá organizando hoje, já fiquei sabendo, né? Hoje não é segunda-feira, não, Silas Bonetti. Você sonhou. Mas e quinta? Quinta tem também, tá? Hoje e na quinta-feira, lá no Varejão Primos. É, você tá igual o Silas, né? Achando que hoje é segunda? Não, hoje é terça-feira. Pra quem tá aí chegando agora na programação, valeu demais pela audiência, pela companhia. Mandando um abraço pra Rejane, parabenizando aqui as ações lá em Conquista, né? Quem também já mandou um abraço aqui, todo especial, foi o Luiz. Também a Camila já mandou um abraço, a Maria Conceição. Tamo junto. Tô indo embora. Valeu, gente, pela sintonia, pela audiência. Vou deixar um último sucesso aqui. Pode ser, né? É, pode trazer esta música aqui com Paula Fernandes e Leonardo tocando em frente. Até porque amanhã, se o bom Deus permitir, estarei aqui de volta a partir de 9 da manhã. É o nosso Estúdio 100. Mais uma semana linda. Começou. É, tamo junto. Continue na sequência, tem Vibe 100, depois consagração às 3 da tarde, Ponteio da Viola com Walter Filho e muito mais. Valeu! Tchau, gente, até amanhã!

0: que nos sentamos durante a primeira leitura da missa. Durante a missa, nós nos sentamos para escutar a primeira leitura, geralmente retirada do Antigo Testamento. Essa postura litúrgica é carregada de significados. Representa o estado de espera e de trevas espirituais em que a humanidade se encontrava antes da manifestação de Cristo. A tradição identifica esse momento com a condição do mundo, sentado nas trevas e na sombra da morte. Sentar-se, nesse contexto, é um gesto que traduz a atenção reflexiva e acolhimento silencioso de uma palavra ainda envolta em sombras. Uma revelação que ainda se dirige ao povo da antiga aliança. Esse contraste se evidencia quando, ao ouvir o Evangelho, nos colocamos de pé para acolher a plenitude da revelação em Cristo. A liturgia, portanto, utiliza a linguagem corporal para expressar o progresso da revelação, da expectativa no Antigo Testamento à presença viva e plena da Palavra de Deus no Novo Testamento.
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2: Muito boa tarde, meus queridos ouvintes. Pra você que tá ligado aí comigo na 100,3 e tá ligado comigo agora também na Vibe 100, 12 horas e 17 minutos, meio-dia e 17. Hoje, dia 25 de agosto de 2026. E terçou, meus amigos e minhas amigas. É a terça-feira, já chegou aí pra você do Sacramento aí, ó. Que teve a honra de participar de um feriadinho ontem. Hoje já chegamos na terça-feira, a semana já encurtou e você não tem que encarar aí a sua segundona, né? Então já vamos chegar com mais facilidade e ainda com mais agressividade, já aplicando aquela teoria do TBC. Tira esse bundão da cadeira, vamos partir pra ação, meu amigo e minha amiga, porque só desse jeito, aquele tanto de planos que você só fala serão colocados em prática. Mas ajudar nisso eu vou trazer dicas de alimentação que vai trazer pros seus dias mais saúde, mais disposição. Pra você que tá meio perdidão, meio perdidona, não sabe nada que tá acontecendo nesse mundão, fica assim não, tem giro de notícias pra vocês também. Isso vem recheado com o melhor da música, com tudo que tá bombando no seu cenário nacional e internacional também. Então pode vir chegando juntinho comigo nessa terça-feira maravilhosa, porque chegou a hora da alegria.

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6: 12 horas e 28 minutos. 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
3: 12:32 e você que vem comigo na sintonia tá curtindo aí o melhor da música, o melhor da informação e pra você também tem dicas de alimentos que vão trazer pra vocês mais saúde, mais disposição. Lembrando aqui, galera, que hoje eu vou trazer uma lista de alimentos que fazem bem pro seu corpo, pra sua saúde, pra sua disposição e além disso, também faz bem pra sua cabeça. É, por acaso aí você tá começando a semana com dor de cabeça e não quer ter mais esse problema? Tem vários itens e vários alimentos que podem te ajudar nisso. E para você que não quer ter dor de cabeça, né? Já vou deixar para você aqui uma listinha de alimentos que vão te fazer bem de verdade. E o primeiro item da nossa lista é aquele que eu nunca vou deixar de falar. E é claro que eu sempre vou trazer para vocês. É ela, a mais, a popular, a mais cotada, a mais importante. É a água, meus amigos. Sem nenhum outro alimento, elemento essencial e principal para você que quer ter saúde e também disposição. Porque a água mantém a hidratação adequada. Adequada e fundamental para sua concentração, para sua memória e também prevenção aí da fadiga mental. Então, se por acaso aí você não está se concentrando, não lembra de nada, não lembra nem o que comeu ontem, né? Tá com fadiga mental, tá com preguiça de pensar? Pois é, viu, galera? Isso aí pode ser simplesmente a falta de água, porque cerca de 75% do seu cérebro é formado de água, tá? Então a desidratação leva sim à falta de cognição. Se você está se sentindo aí um pouco menos inteligente, pode ser falta de água, tá? Então já trata agora de pegar aquele copo d'água, aquela garrafa d'água, coloca bem do seu ladinho aí para não esquecer de se hidratar, viu? E agora às 12:33, vamos seguindo com mais música. Essa aqui é especialmente para toda a galera que tá nos ouvindo, especialmente para a galera que tá aí pelas ondas do rádio, pelo aplicativo e também o pessoal que tá sempre nos acompanhando aqui, interagindo pelo nosso WhatsApp, viu? Vamos com ela, Lauana Prado, cantando para vocês aí, Jeito do Mato e Semiluz, tudo na sequência para você.

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0: Boa tarde, meio-dia e 46.
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0: 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Boa tarde. 13h22, e você que vem comigo na sintonia, tá curtindo aí o melhor da programação, melhor da música, curtindo aí um pouquinho de A Sua Maneira, na voz de Rio Negro e Solimões, que inclusive vai rolar lá na nossa cidade vizinha, né, galera? Conquista vai receber aí a dupla Rio Negro e Solimões. Eita, que é isso aí, Conquista? Um abraço aí pra toda essa turma maravilhosa, meu amigo Braulinho que esteve por aqui hoje, um abraço aí também pra Tati, que esteve também por aqui na Rádio Sacramento, e todo mundo vai continuar curtindo música boa. A próxima é pedido lá da minha amiga Dona Daíra, viu? Mas antes eu vou deixar aqui dica pra você que não quer dor de cabeça, e eu não tô falando só de problemas não, viu, galera? Você que não quer aquela dorzinha que te incomoda aí na sua cabeça, pode colocar na sua dieta aí também vários itens que podem te ajudar nisso, inclusive são itens aí fáceis de encontrar, galera, porque são peixes. A carne de peixe é excelente para você evitar uma dor de cabeça, e você consegue encontrar em qualquer lugar, né? Você consegue aí encontrar no salmão, né? Pra galera que gosta aí daquele sushizinho, né? Aquela comida japonesa. Pode encontrar também na sardinha, sardinha enlatada, né, galera? Consegue encontrar em qualquer supermercado. O atum também, que você consegue fazer aí de várias formas. Todos eles aí, a tilápia, que você faz ela ali fritinha na air fryer, tá? Pra ser saudável. E você tem uma grande fonte de ômega 3, que é um anti-inflamatório natural e também ajuda a estruturar as células nervosas e também melhora a memória e reduz as inflamações na sua cabeça. Então sai dessa, já pode colocar aí a carne de peixe na sua dieta, tenho certeza que seu corpo agradece e muito. 13h24, vamos com mais música. A próxima lá da Dona Dair, do bairro Flamboyant, e o oferecimento é pra toda a galera que tá nos ouvindo também. Ela que falou aí, ó, que é, ela gosta dessa música, Borbulhas de Amor, porque ela é do signo de peixes. Que é isso, Dona Dair? Segura aí então e vem com a gente com Jads e Jadson.

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2: Vem você pra Vibe 100, 13h50, 13h50. E você que vem comigo na sintonia sempre tá curtindo aí o melhor da programação, melhor da música. E é claro que você também que tá ligado comigo aí, já sabe que pode participar sempre da nossa programação. Já aproveito aqui pra mandar um mega abraço pra toda a galera que tá participando. Minha amiga Lilian lá de Araxá, um abraço enorme pra você e também para o nosso querido Caetano Júnior, que também tá na sintonia com a gente. E essa mulher tá sempre te mandando abraços e beijos, né, meu amigo Caetano? Vou te falar um negócio, hein? A Regiane também, um grande abraço pra você. E o pessoal também da Prefeitura de Conquista aí, que a Regiane tá mandando um mega abraço. A minha amiga Neuci, um abraço também lá pra Lourdelei. A Edileuza também, um grande abraço pra você, minha querida. Quem também tá sempre ligado com a gente é o meu amigo Tiago Coelho, ele também que tá sempre na sintonia. Um abração lá pro meu amigo Gilmar Borges, a Graça Senir, a Benice Pereira, um abração lá pra Maria de Lourdes. Meu amigo Juninho também, que tá sempre ligado aí na região dos Diogos, um abraço pra essa turma maravilhosa aí, hein, Juninho? Ó, o Paulo Elias também, a Adriana Terra, o Pedro Vicente. Fala aí, Pedrinho, um abraço pra você e toda a família, meu querido. A Irenice também, a Luzia Afonso, o meu amigo Marcos Félix, todo o pessoal da Agromil que tá sempre ligado com a gente na sintonia. Galera lá do Chapadão do Bugre, um abraço enorme pra essa turma maravilhosa aí, ó. Meu amigo Marcelo, um abraço aí pro Lucas, a Fernanda, a Brenda, a Duda, todo mundo aí, o Indy Mark. Vamos curtir mais música aqui, galera? Segura aí então com o Thier, a música Será. É de Legião Urbana, mas aquele ritmo do pagodinho, hein? Essa ficou linda demais. Segura aí e vem comigo.

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5: Essa é uma homenagem à minha diva, à minha amiga. Pedi autorização para cantar essa música.

0: 14h01. Atenção para celebrações de missas aí em sua comunidade. Hoje, dia 25, terça-feira, teremos celebração lá na comunidade Olhos d'Água, às 19 horas, lá na fazenda do João Honório e também da Eliana. Amanhã, dia 26, quarta-feira, teremos celebração lá na comunidade Caxambu, às 19 horas, lá na fazenda do senhor Luiz e também da dona Ana Maria Nunes. Dia 28, sexta-feira, teremos celebração lá na comunidade Sete Voltas, às 19 horas. Participem da celebração aí em sua comunidade.
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1: É sobre não desistir.
2: Sim.
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2: Vem você pra Vibe 100, 14:34. Curtindo muita música boa por aí, né, galera? Só músicas selecionadas especialmente pra você. Acabaram de curtir aí a música Nem Um Dia, música aí de Djavan. Mas quem cantou pra vocês aí, ó, foi uma baita seleção aí com as melhores músicas que a galera criou até um álbum, viu, pessoal? A galera criou um álbum que chama Djavan. É isso mesmo, viu? Quem cantou pra vocês aí foi Chico César. Ficou lindo demais, né? E ó, vem mais música pra você e além disso também tem dica pra você melhorar aí a sua cabeça. Quer melhorar aí esse cabeção aí? É, esse potão gigante aí tá tendo muita dor de cabeça e você já pode colocar a sua dieta. É mais um item que vai te ajudar demais nisso. Inclusive você consegue encontrar com facilidade também, viu? Falar aqui de duas frutas que você vai encontrar em qualquer lugar. E elas são aí o morango e também a amora. Galera, o morango e a amora aí você consegue encontrar em qualquer varejão, em qualquer lugar aí, com facilidade. Além disso, é delicioso, tem receitas lindas, né? E tem algumas aí que estão até na moda, mas cuidado, porque as que estão na moda aí são doces demais, viu? Mas o que eu tô falando aqui é da fruta. Porque o morango e a amora são ricos em flavonoides e também melhora a comunicação entre os neurônios, retardando também o envelhecimento cerebral. Tá vendo só, galera? Não quer que esse cabeção fica velho demais com rapidez? Coloca na sua dieta esses itens aí, eu tenho certeza que seu corpo agradece e muito! Vamos com mais música, dessa vez eu já vou atender a pedido lá do meu amigo José. Fala, José Mário, ele que tá me ouvindo lá de Uberlândia, gente, pelo aplicativo da Rádio Sacramento. Um grande abraço aí pro meu amigo que tá sempre comigo na sintonia e ele quer curtir a música aqui do Rapa, Mar de Gente. Brindo a casa, brindo a vida, meus amores e minha família. É isso mesmo, Zé. E ele mandou oferecer pra toda a galera de Sacramento, pessoal de Conquista e Rifaina também, hein? Segura aí.

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5: Faz um brinde aí, 14:50. 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
1: Vem pra Vibe 100. Vem você pra Vibe 100, 14h55. E você que vem comigo na sintonia já tá fazendo parte da programação. E daqui a pouquinho tem um momento especial de consagração. É aquele momento aí pra você agradecer, pedir paz e amor pra você e sua família. E logo após a consagração, eu volto aí com o Rotary Mostra o Caminho, trazendo pra vocês aí entrevista especial, viu? Continua comigo na sintonia. Daqui a pouquinho eu já tô na área novamente.

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0: Bendita da consagração a Nossa Senhora. Saudamos você, querido peregrino de Nossa Senhora, presente aqui no santuário, para esta hora tão bonita e tão bela, quando nos consagramos a Deus por meio de Maria. Saudamos todos os que rezam conosco através do Santuário ao Vivo, internet, A12, também aqueles que rezam conosco através da Rádio Aparecida e tantas outras dezenas e dezenas de emissoras que transmitem esta hora bendita da consagração. Um convite para você. Vamos dar um pulinho até Nazaré, viu? Não se esqueça de fazer isso todos os dias. Ir a Nazaré para descobrir o mistério da encarnação do Filho de Deus. Então vamos a Nazaré. Em nome do Pai, do Filho e do Espírito Santo.
1: Amém.
0: O anjo do Senhor anunciou a Maria.
1: E ela concebeu do Espírito Santo.
0: Eis aqui a serva do Senhor.
1: Faça-se em mim segundo a vossa palavra.
0: E o Verbo de Deus se fez homem.
1: E habitou entre nós.
0: Ave Maria, cheia de graça, o Senhor é convosco. Bendita sois vós entre as mulheres. E bendito é o fruto de vosso ventre, Jesus.
1: Santa Maria, Mãe de Deus,
0: rogai por nós, pecadores,
1: agora e na hora de nossa morte. Amém.
0: Rogai por nós, Santa Mãe de Deus,
1: para que sejamos dignos das promessas de Cristo.
0: Oremos. Infundi, Senhor, vos rogamos, a vossa graça em nossos corações, para que nós que conhecemos pela anunciação do anjo a encarnação de Jesus Cristo, vosso Filho, por sua paixão e morte de cruz, cheguemos à glória da ressurreição pelo mesmo Cristo, Senhor nosso. Amém.
1: Amém.
0: Nossa Senhora Aparecida, rogai por nós. Podem assentar-se um instante e vamos meditar, né? Um pouquinho a palavra de Jesus, porque Nossa Senhora quer que nós sempre prestemos atenção no ensinamento de Jesus, o seu filho. E que bom que a gente escute Jesus, como escutaram aqueles servidores da festa em Caná da Galileia, como escutaram todos aqueles que viveram a sua vida e se santificaram. O que nós sabemos, mas existem tantos outros santos que talvez não conhecemos, mas que são santos e santas e estão lá no céu. Portanto, todos aqueles que escutaram Jesus abriram seu coração para o irmão e para a irmã. Meus queridos, não há amor, não há amor, se eu não abrir o meu coração para o outro. Assim como o amor tem que ser essa abertura de coração lá para o casal, para os dois poderem viver juntos de verdade, assim é também cada um de nós na vivência da fé, no ser igreja, no ser povo de Deus, povo da nova aliança, ter esse coração aberto para o irmão e para a irmã. Por que que nós veneramos Nossa Senhora? Porque ela teve o seu coração aberto para Deus. Então a gente pode dizer assim: olha, vale a pena a gente ser de Deus. Vale a pena a gente ter um coração aberto para Deus. O evangelho da liturgia de hoje, Jesus está, digamos, irritado. irritado com quem? Com os fariseus, com os mestres da lei. E ele começa logo dizendo: ai de vós, mestres da lei e fariseus hipócritas. Jesus está indignado. Por quê? Porque esses cuidam da palavra de Deus, mas não têm Deus. Estão longe de Deus. Porque querem que a lei esteja acima de tudo, mas não tem misericórdia, não tem amor. E Jesus vai dizer: vós pagais o dízimo da hortelã, da erva doce, do cominho, e deixais de lado os ensinamentos mais importantes da lei, como a justiça, a misericórdia, a fidelidade. É Jesus que está dizendo, não sou eu. Está no Evangelho. Se eu sou cristão, então o que que eu vou fazer? Trazer o Evangelho cá dentro de mim. Senão nós continuamos sendo como os fariseus e mestres da lei no tempo de Jesus. Nos tornamos hipócritas porque falamos do Evangelho, mas não o vivemos. Ele não tem lugar no nosso coração. Quantos aí, nesse tempo que estamos vivendo, no ambiente que nós estamos vivendo, se apresentam assim como imensamente religiosos, mas depois desaparecem, instrumentalizam a fé, instrumentalizam Deus. Aí Deus não está, viu? Deus não está aí mesmo. Porque não é do agrado de Deus. Jesus já falou para nós aqui: fariseus, hipócritas, mestres da lei, hipócritas. E ele continua dizendo: vós limpais o copo e o prato por fora. Por quê? Porque o judeu tinha esta norma, que era preciso lavar as coisas. Mas Jesus completa: e por dentro estão cheios de roubo e cobiça. Olha só como é forte a palavra de Jesus. Fariseu cego vai dizer assim: limpa primeiro o copo por dentro, para que também por fora fique limpo. Ou seja, seja coerente com aquilo que você diz acreditar. Seja fiel naquilo que você acredita. Não basta então somente dizer que crer, porque isto pode ser exterioridade, apenas exterioridade. E Deus não quer e não gosta e não aprova isto. Muito menos uma igreja certinha, cheias de ritos, de normas, mas sem caridade. Por exemplo, se o padre mudar um pouquinho a liturgia, nossa, você viu o que o padre fez na missa? Não pode bater palma. E o padre mandou bater palma. A comunhão tem que ser só na boca. Quem falou? Concílio de Calcedônia, ano 285. Já dizia-se: Concílio de Calcedônia, terceiro século, ninguém se ajoelha em torno de uma mesa para tomar a refeição. E continua dizendo: vai usar as suas mãos. Lá, viu? Há 20 séculos atrás, a igreja já ensinava o jeito de comungar. Mas hoje inventamos, queremos regras, ritos, e aí então eu sou um cristão perfeito. Mas no coração tem justiça? Tem misericórdia? Tem amor para com o irmão? Tem mão estendida para o pobre que está aí na calçada, na beira da rua? O que que eu fiz para o menor abandonado ter vida, que teve uma vida familiar toda arrebentada e agora ele só vê isto na sociedade, porque nós trazemos a fotografia da nossa família e aí então, minha gente, nós não caminhamos na fidelidade. Este evangelho então é bastante exigente para nós. Deus não quer exterioridade. Deus quer interioridade. Então é preciso eu e você mergulhar na interioridade de Deus para crescermos no amor de Deus, para que não escutemos nem eu e nem você. Vale para mim também, estou falando para você, mas também trazendo para mim esta mesma palavra, né? E não escutemos o que Jesus disse para os fariseus e mestres da lei. Fariseus e mestres da lei, hipócritas. Palavra muito forte. Significa incoerência, infidelidade, desprezo, busca de distinção e poder, tudo isto cabe na palavra hipócrita. Que Nossa Senhora nos ajude a viver a fé. Certamente eu e você fazemos este esforço para viver a fé. E se o fazemos, não tenha dúvida, Deus nos abençoa e nos dá a graça de caminharmos na santidade. Vou dar a bênção da água, podemos ficar de pé, você tem a sua água aqui no santuário, segure em sua mão. Se você não a tem, faça a intenção e vamos pedir a Nosso Senhor que abençoe a água que você tem e aquela que você deseja também. A nossa proteção está no nome do Senhor,
1: que fez o céu e a terra.
0: O Senhor esteja convosco.
1: Ele está no meio de nós.
0: Ó Deus, Pai de bondade, que a vossa bênção venha sobre a água que vossos filhos e filhas têm em suas casas, em suas mãos, para que ela, abençoada por vós, seja o sinal da vossa graça, da vossa bondade e misericórdia para conosco. Que esta água recorde o nosso batismo como fonte que jorra para a vida eterna. Que esta água traga saúde e paz a todos aqueles que estão doentes, desanimados, sem esperança. Que esta água, Pai, abençoada por vós, nos traga a plenitude da vida que Jesus, vosso Filho, nos trouxe e nos entregou esta vida em plenitude. Em nome do Pai, Filho e Espírito Santo.
1: Amém. Amém.
0: Que Deus nos abençoe e sejamos a bênção de Deus. E olhando para a imagenzinha de Nossa Senhora, vamos rezar juntos com voz forte e bonita a consagração à Mãezinha do Céu. Ó Maria Santíssima, pelos méritos de nosso Senhor Jesus Cristo, em vossa querida imagem de Aparecida, espalhai-se inúmeros benefícios sobre todo o Brasil. Eu, embora indigno de pertencer ao número de vossos filhos e filhas, mas cheio do desejo de participar dos benefícios de vossa misericórdia, prostrando a vossos pés, consagro-vos o meu entendimento, para que sempre pense no amor que mereceis. Consagro-vos a minha língua, para que sempre vos louve e propague a vossa devoção. Consagro-vos o meu coração, para que depois de Deus vos ame sobre todas as coisas. Recebei-me, ó Rainha incomparável, vós que o Cristo crucificado deu-nos por mãe, no ditoso número de vossos filhos e filhas. Acolhei-me debaixo de vossa proteção, socorrei-me em todas as minhas necessidades, espirituais e temporais, na hora de minha morte. Abençoai-me, ó celestial cooperadora, e com vossa poderosa intercessão, fortalecei-me em minha fraqueza, a fim de que, servindo-vos fielmente nesta vida, possa louvar-vos, amar-vos e dar-vos graças no céu por toda a eternidade. Assim seja.
2: Amém.

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0: Programa Rotary Mostra o Caminho. 15h25, eu voltei, disse que voltaria e voltei com presenças especiais por aqui. Já estou aqui na presença da nossa queridíssima apresentadora, Dona Sirlene, tá na área, e ela também veio com convidada especial, e a gente tá aqui na presença da Elaine, né? Elaine Tavares, e ela também tá na presença da gente, trazendo, né, a sua visão aí, ainda mais profissional, sobre a educação infantil. Né, e nós estamos aqui numa roda de educadores também, né? Dona Sirlene, que é uma lenda, né, da educação aí em Sacramento, todo mundo já conhece aí, né? Eu acho que boa parte da população sacramentana já foi aluno ou então já viveu ali nos momentos de educação da Dona Sirlene, né? E eu também, né, já tive aí na área da educação há algum tempo, e foi um prazer aí fazer parte dessa área e dessa visão que tanto enriquece o nosso Brasil, né? E no dia 22, né, que foi aí na semana passada, tivemos o dia do folclore, né? Então, comemorando aí essa cultura brasileira que acrescenta também no processo educacional brasileiro. Então, a gente traz aí, além disso, essa importância que vai ser falada junto com o nosso bate-papo hoje. Já vou começar aqui do nosso boa tarde para a nossa querida apresentadora, Dona Sirlene. Seja sempre muito bem-vinda. Boa tarde.
1: Boa tarde. Boa tarde, Tiago. É um prazer estar com você aqui novamente, com todos os nossos ouvintes. Nós estamos aqui também com a Elaine. A Elaine é educadora na área infantil. Faz vários anos que ela trabalha na escola Professora Silvia Vieira, que é uma escola municipal. Então, gente, é uma escola infantil que tem até a terceira série, o terceiro ano. Então, hoje o nosso tema será o folclore na educação infantil, que é uma ferramenta essencial para valorizar a cultura brasileira e estimular o desenvolvimento integral das crianças. Trabalhar as tradições populares na escola ajuda os pequenos em várias áreas, tanto na área cultural, social, emocional e cognitiva. Na área cultural, nós podemos falar que as crianças conhecem as raízes e a diversidade do Brasil. Na área social, que aí vem as cantigas, os jogos, e que os grupos fortalecem a convivência das crianças, porque nem sempre todas as crianças têm aquela facilidade de se integrar. Através desses jogos é uma das partes, né? E na parte emocional, nós temos as lendas, que vai despertar a imaginação e a curiosidade. Você já viu falar em Saci Pererê? Então, o que que é Saci Pererê? Então, a criança vai daí procurar entender aquilo e pesquisar. E nesses jogos deles, eles acham tudo, viu, gente? E nós temos também na área cognitiva histórias e parlendas que ajudam também tanto na fala como no pensamento. Então vamos conversar com Elaine.
2: Boa tarde, Tiago.
3: Boa tarde,
2: Dona Sirlene. Obrigada pelo convite. Estamos aqui hoje, né, para bater um papinho sobre o folclore brasileiro, e estou à disposição.
1: E o que que é folclore brasileiro? E por que a importância de trabalhar com as crianças nas escolas o folclore?
2: Bom, o folclore brasileiro, ele é um conjunto de conhecimentos. São histórias, costumes, são as músicas, as brincadeiras, e danças também faz parte desse conjunto de conhecimentos, assim como as lendas, as parlendas, adivinhas, né? E todas essas tradições, esse conjunto de conhecimentos, eles são passados de geração para geração. Assim, os nossos bisavós contaram para os nossos avós, que contaram para os nossos pais para nós, e assim sucessivamente a gente vai estar passando essa cultura, esses costumes, né, esse conhecimento para os nossos filhos e netos. Então, é uma cultura passada de geração para geração. E o que que a gente trabalha com as crianças na escola? A gente trabalha de maneira lúdica, né? Proporcionando às crianças experiências, vivências, para poder valorizar a cultura folclórica, porque é muito rica o nosso folclore brasileiro. E com isso vai estar despertando a imaginação, a criatividade, também desenvolvendo a linguagem, e ela parte desse pressuposto das brincadeiras e dos costumes e de tudo que é tradição do folclore, para que haja esse momento de interação e de socialização, assim preservando essa identidade cultural.
1: Muito bem, a gente falando assim, quando fala no Nordeste, né? A gente tem o frevo lá no Pará,
0: ali ainda mais tem uma
1: riqueza muito grande,
0: né? Então,
1: aquele, como é que chama?
0: Tem o boi-bumbá.
1: Boi-bumbá,
0: né?
1: Então, nossa, quando você viaja, a gente viaja mesmo.
0: Demais.
1: Dentro do folclore, né, gente?
0: É uma cultura.
1: Se vai pro sul, também, aí o tchê, né? Até na linguagem nós vamos acrescentar a parte, o chimarrão, né?
0: Essa parte cultural, né, brasileira, a miscigenação, né?
1: Demais.
0: De várias influências de outros países, né? Dos processos de colonização aí, o Brasil teve essa riqueza, né? E a partir daí também que vieram aí, né, as lendas
1: nossa...
0: que a gente tem, né? O folclore, que é brasileiro.
1: E a nossa raça, né?
0: Exatamente, que veio disso também.
1: Quais brincadeiras folclóricas são trabalhadas na escola e como são desenvolvidas? O que a criança aí aprende?
2: Na escola a gente trabalha as brincadeiras tradicionais do folclore, como cirandas, brincadeiras de roda, amarelinha, peteca, pular corda, passar anel, telefone sem fio, estátua, morto-vivo, corre com tia. São brincadeiras que fizeram parte da nossa infância e a gente resgata todas essas brincadeiras na escola. Então, essas brincadeiras, elas são trabalhadas com o objetivo, né, de desenvolver várias habilidades, né? E essas brincadeiras, elas são muito prazerosas. Além de ser gostosas, elas têm que ser trabalhadas de acordo com a faixa etária, né? Lembrando que a educação infantil, na escola em que eu atuo, são crianças de 4 e 5 anos, e tem as crianças da educação infantil da creche, que eles trabalham de outra maneira, né? E os meninos do fundamental, as crianças do fundamental, também são desenvolvidas essas atividades de brincadeiras de outra forma, com jogos, com regras, né?
0: Sim.
2: Cada faixa etária de uma forma. E essas brincadeiras, elas são ensinadas, como eu falei anteriormente, de geração para geração, na família, no contexto familiar.
0: Sim.
2: Mas na escola nós podemos trabalhar também, é fundamental, porque através dessas brincadeiras, né, é que vai ser oportunizado para as crianças esse momento de participação e de interação e de socialização.
0: Verdade.
1: Pois
0: isso é importantíssimo, né?
1: Aí quando ela falou, né, das brincadeiras, eu lembro que a gente brincava de estátua. Então, esses dias eu ouvi uma atriz contando que quando ela era, ela mais um outro também que é famoso, um pintor, eles brincavam, porque é no estrangeiro, né, de esfinge. Eu falei assim, a mesma brincadeira que nós brincávamos, só que com outro nome, porque já vem lá da Grécia.
2: Exatamente.
0: Exatamente.
1: É porque, não é? Então diz que ficava 2, 3 horas deitado no chão sem mexer. Eu falei, a gente não ficava estudo não.
0: Exato,
2: né? E as crianças na escola, elas não vão só divertir com as brincadeiras folclóricas. Sim. Né? Elas vão estar trabalhando aí coordenação motora, equilíbrio, né? A atenção, a memória, o respeito às regras, vai saber esperar a vez de falar, a cooperação. E com isso vai aprender também mais tarde resolver conflitos. Tudo isso vai ser desenvolvido no momento de brincar. Sim. Então são atividades, são brincadeiras que são significativas para as crianças.
0: Com certeza, né? É um momento que é prazeroso para as crianças, mas que traz um desenvolvimento psicomotor ali, né, para as crianças. Então a parte psicológica, motora, ela é toda trabalhada e, como a Elaine falou, também prepara as crianças para momentos que elas terão ali e que aquilo vai fazer parte da formação desse ser humano, né? Como poder decisório, né? Participativo de sociedade. Então, com certeza, isso é um ponto extremamente importante, né? Que o folclore traz pra gente, né?
1: E as cantigas de rodas são trabalhadas. Quais as habilidades são desenvolvidas por meio das cantigas?
2: Sim, essas cantigas, elas são trabalhadas durante o ano todo. Não somente no mês de agosto, né, que é a época do folclore, que se comemora, ou a semana folclórica. São cantigas que faz parte do nosso dia a dia. Então, essas cantigas, elas trazem, muitas vezes, movimentos, né, através de gestos, movimentos, dança, a parte da expressão corporal como um todo. E novamente, reforçando, são cantigas que são passadas de um povo para o outro, de uma geração para outra, mas que a gente resgata na escola de forma lúdica, com objetivos pedagógicos, né? Aproveitando as cirandas, a canoa virou, que são brincadeiras que dá para fazer com as crianças, que tem movimento, que vai trabalhar ali também ritmo, através de palmas, né? Através de expressão corporal, a interação, a socialização, né? As crianças estão ali em conjunto nessas brincadeiras, além de proporcionar diversão. Todo esse conhecimento traz todo esse aprendizado para elas, tanto cognitivo, social, cultural, né? Visto que o eixo norteador da educação infantil são interações e brincadeiras, e nada mais relevante que aproveitar todo esse contexto folclórico que a gente trabalha o ano todo para estar desenvolvendo atividades maravilhosas com eles, né?
0: Sim, com certeza.
1: Ô, Elaine, existem alguns educadores que às vezes, nem todos, é claro, que condenam certas lendas, né? Então, como que nós vamos trabalhar as lendas sem que as crianças sintam medo? E o que as levam, que as lendas proporcionam para as crianças?
2: Assim como a música, né, deixa de ser apenas uma música e passa a transformar em uma experiência de aprendizagem, as lendas também. A gente vai ter o cuidado na educação infantil de trabalhar de acordo com a faixa etária, de uma forma bem lúdica, né, apresentando os personagens das lendas com fantoches, né? Com gravuras, com pequenos vídeos que são elaborados para aquela faixa etária, para que seja algo gostoso, cheio de curiosidade e não de medo. Porque o nosso objetivo é passar a cultura e não medo na criança,
1: né? É claro.
2: Né? Então a gente tem todo esse cuidado. Então a gente apresenta as lendas do Saci Pererê, o Curupira, Lobisomem, Mula Sem Cabeça, o Boto Cor-de-Rosa e tantas outras lendas desta forma, bem lúdica, com bastante cuidado. E depois a gente pega todo esse cenário do folclore brasileiro, que faz parte da nossa cultura, a gente faz uma conversa informal com as crianças, apresenta para eles esses personagens. Depois nós vamos fazer um registro de atividades de forma prazerosa, com desenhos, com pinturas, com colagens, com dramatizações. Tem criança que vai escolher ser a sereia, que é a Yara. Outra criança vai querer ser o boto, cor-de-rosa.
1: Uma princesa, outra o príncipe.
2: O saci-pererê, o menino travesso. Outro quer ser o curupira. E isso tudo faz parte desse mundo tão lindo, cheio de fantasia da educação infantil.
0: Sim, sim.
2: Cheio de criatividade,
0: imaginação. Né? Isso desperta muito, né, a criatividade das crianças, que hoje merece ser tão despertada, né, Elaine?
1: Nossa, mas eles têm criatividade, Tiago. Você vai ver os seus daqui uns...
0: Nossa, Deus quiser, né?
1: Você vê.
0: E a gente fala isso também num contexto em que a gente está sendo atropelado com informações, assim, o tempo todo, né, e muitas delas não tem uma carga cultural quando a gente tem, né, falando de folclore. É, a gente tem muita informação na internet que às vezes ajuda, né, que pode ajudar de alguma forma ali no processo educacional, mas a gente também tem uma enxurrada que atrapalha, né, Elaine?
2: Com
0: então,
2: certeza.
0: A gente aproveitar esse contexto folclórico dentro do processo educacional e trazer isso, eu acredito que já traz uma limpeza ali, né, daquela carga de conteúdos que muitas vezes os pequenos aí podem estar consumindo no dia a dia, né?
1: E esse papel da escola
0: trazendo isso é essencial, né? Mas também a participação dos pais nesse processo é essencial também, né, Elaine?
1: Muito.
2: É assim como as lendas, tem as parlendas também.
0: Parlendas.
2: As parlendas, sim, sim. As adivinhas,
0: sim.
2: O que é, né? E com isso a gente trabalha muito a questão das rimas. Do ritmo.
1: Pois é, eu achei que nessa idade,
0: demais,
1: por exemplo, 6 anos, o menino não sabia o que era a rima. Eu falei assim,
2: eles sabem.
1: Sabem, uai.
0: É.
1: A gente foi ensinar na quinta série, sexta série, agora o menino lá na primeira série já sabe o que é rima.
0: Pois é.
1: Eu tô assim,
2: a gente trabalha desde a educação infantil a questão das rimas, das aliterações, porque isso é fundamental. E eles conseguem. Através de palmas, através de brincadeiras, desenvolver, né, ritmos nas cantigas, nas parlendas, fazer ilustrações, compreender, conhecer palavras novas, enriquecer o vocabulário, isso também é fundamental.
0: Sem dúvida. Não, isso traz muita
1: riqueza. Não, eu tô vendo,
0: isso
1: aqui tem rima. Eu disse, meu Deus do céu, o que é rima? Mariana, Fabiana, e aí foi tanta Ana, sabe? Eu falei, não, tá vendo?
0: É, isso é melhor.
1: Aí eu parei e fui observar o que tava vindo de rima. Muito bem. Agora me fale um pouco sobre a arte dentro do contexto folclórico. E como trabalhamos com as crianças?
2: O folclore, ele é riquíssimo e ele nos dá um leque de possibilidades. Com isso, a arte na escola, ela é maravilhosa. As crianças têm oportunidades de fazer desenhos, pinturas, colagens, confeccionar brinquedos, como a peteca, o bilboquê. As Três Marias, que eram da minha época, mas alguns chamam de Cinco Marias, independente do nome, né?
1: É.
2: Brinca de pular corda e tantas outras coisas mais. Eles fazem maquetes já desde essa faixa etária, 4, 5 anos, até o ensino fundamental. As escolas, eu estou falando da escola em que eu atuo, mas eu acredito que a escola, de modo geral, trabalha esse tema com muito cuidado e com muita responsabilidade, porque isso está dentro, né, do nosso contexto, precisa trabalhar e nesse momento cada professor conduz de uma forma,
0: sim,
2: de acordo com a sua turma, e a diversidade de trabalhos são gigantescas. Então a gente parte para painéis, dramatizações e elaboração de cartazes juntamente com as crianças. Também realizamos brincadeiras, né, jogos, e depois a gente finaliza de uma outra forma esse projeto, mas nós damos continuidade durante o ano todo.
0: Sim.
2: Então vai estar presente durante o ano todo essa cultura folclórica na escola.
0: Que bacana, né?
1: Muito bem. Então o folclore brasileiro é igual em todas as regiões do Brasil. Nós até já falamos que diferencia,
0: é,
1: né?
0: Tem algumas não é igual.
1: Então, esse,
0: né,
1: trabalho é realizado somente na semana folclórica ou no mês de agosto? Ou trabalho o ano todo?
0: Foi o que ela até comentou também.
2: É.
0: A
2: Nós
0: gente faz isso o ano todo,
2: sobre,
0: né?
2: Isso. A gente trabalha o ano todo, né? Desde o início do ano até o final do ano. Essa questão folclórica, porque ela faz parte do nosso cotidiano.
1: Faz parte, depois não tem como
2: ser. As cantigas, as brincadeiras, né? As lendas, as parlendas, as histórias, elas estão frequentes ali no nosso dia a dia. E o Brasil é muito grande, então a diversidade cultural é riquíssima. Então, as brincadeiras que nós temos aqui não são as mesmas que tem no sul, no norte, no centro-oeste, no nordeste.
0: Verdade.
2: Assim como as lendas que nós conhecemos aqui do lobisomem, que é presente aqui.
0: Sim.
2: O boto tá lá no Amazonas, no norte.
0: É verdade.
2: Então, tem essas diferenciações. Isso que é importante, a criança conhecer essa diversidade cultural.
0: Sim.
2: Né? Que todas as regiões do Brasil trabalham o folclore brasileiro de acordo, né, com as suas brincadeiras, com seus costumes, com as suas tradições. E mantém esses costumes e tradições vivos dentro da escola e fora da escola, na comunidade também.
0: Com certeza, né?
1: Muito
0: bem. E muitas vezes até trazem isso da escola para casa.
1: É.
0: E é muito legal essa interação, que às vezes o aluno aprende alguma coisa na escola e chega em casa, fala: mãe, pai, nossa, eu aprendi hoje sobre, né, tal coisa, tal conteúdo, né? E esse processo de contar o que foi aprendido, que também é uma parte do aprendizado, né?
2: Um exemplo assim bem simples que a gente aproveita uma parlenda e transforma essa parlenda em uma proposta pedagógica seria pegar a Dona Aranha, que subiu pela parede, e trabalhar diferente, não só no intuito de trabalhar a parlenda, a sua oralidade e tudo que ela oferece. Mas vamos trabalhar a palavra aranha.
0: Sim.
2: Quantas letras tem essa palavra aranha? Com que letra que começa? Com que letra que termina? Movimento, subiu pela parede, sim, desceu pela parede. Então a gente trabalha vários conceitos pedagógicos
1: dentro. E aí, ó, as pernas.
2: De uma música.
0: Quantos? De uma música só, né?
2: Uma curiosidade sobre a aranha.
0: Sim, fala sobre a chuva.
1: É.
2: Fenômenos naturais. Então, o enriquecimento, a gente trabalha de forma interdisciplinar. Na educação infantil, são campos de experiência. São cinco campos de experiência, a gente interrelaciona esses campos.
1: Porque aí a contribuição da educação integral.
2: Isso.
1: Não é?
2: Exatamente. Porque vai ter a formação integral do aluno.
0: Sim.
2: Tanto cognitiva, né, intelectual, social, motora e cultural.
0: Com certeza, né? E como você disse, envolve várias disciplinas, né? Que a gente fala disciplinas, hoje fala de uma outra forma.
2: Dessa forma, interdisciplinar.
0: Sim.
2: E no infantil, a gente interrelaciona os campos de experiência.
0: Exato. Então,
2: né?
0: Que já
2: tornando,
0: relaciona tudo, né? Formação de palavra, movimento, né? Fenômeno natural.
2: Exatamente.
0: Então tá tudo ali embutido
2: no mesmo
0: só.
2: Dentro do mesmo contexto.
0: Verdade.
1: E Falou qual a principal mensagem que a escola quer deixar sobre o folclore?
2: Eu acho que o mais importante, eu penso, que é falar que o folclore é tudo isso que nós somos hoje, quem fomos no passado, o que as crianças são hoje. É resgatar essa cultura, vivenciar essa cultura nas escolas, né? É não deixar essa tradição, essas tradições se perder ao longo dos anos com o passar do tempo. E tá sempre desenvolvendo, né, as habilidades de acordo com a faixa etária na escola, aproveitando essa riqueza cultural do folclore, aproveitando para desenvolver todas as habilidades possíveis, né? A escola deixa aqui para vocês um agradecimento, né? E a seguinte mensagem: não vamos deixar morrer as brincadeiras, as cantigas, as histórias, as tradições e os costumes, porque elas são passadas de geração para geração. O folclore é tudo que nós somos. Então a gente tem que manter isso vivo dentro de nós, dentro da comunidade e nas nossas escolas.
1: Muito bem. Muito obrigada, viu?
2: Eu agradeço a escola,
1: as professoras, por essa brilhante aula que nós tivemos, né,
0: Tiago? Né? Com certeza.
1: E dia 20 de setembro, né?
0: Dia 20 de setembro vai rolar um forró aí,
1: Um forrozinho aí, ó, com Debrandinho.
0: Aí, ó, tá
1: vendo? Você conhece o Debrandinho?
0: Debrandinho, já ouviu falar demais,
1: aí,
0: né?
1: Ó, famoso. O povo gosta do Debrandinho.
0: Coisa boa, já vai preparando então, ó, tá faltando menos de um mês já.
1: Menos de um mês.
0: Mais
1: e vamos
0: de um mês,
1: ver se nós vamos... Porque vai ter, nesses domingos aí, vai ter outras atividades, sabe?
0: Sim, sim.
1: Então, mas o povo gosta
0: mas quem
1: mesmo.
0: Já gosta aí um Debrandinho, já coloca na agenda lá.
1: É,
0: né?
1: vamos guardar aí o Debrandinho.
0: Pra não ter outro evento
1: nós.
0: No dia.
1: É.
0: Muito bom, mexer o esqueleto, né, dona Sirlene?
1: Vamos dançar, viu, gente?
0: É isso aí.
1: Elaine, muito obrigado pela participação, viu? Eu fico muito orgulhosa dessas meninas, né, Tiago?
0: Pois é, demais, né?
1: Eita doido, ó.
2: Eu que agradeço pelo convite, né? E a escola também agradece a oportunidade de estar aqui participando, né? Juntamente com vocês, a dona Sirlene, minha professora, excelente professora.
0: Tá vendo?
2: Tiago.
0: Obrigado, eu que agradeço, viu, Elaine?
1: É
0: um prazer, viu? Um prazer estar com vocês aqui.
1: E nossa, até a semana que vem, se Deus quiser, viu?
0: E ele quer, né? E a todos os ouvintes também, muito obrigado por sua participação, a participação de todos aqui, dona Sirlene, nossa queridíssima apresentadora, a Elaine também que veio representando aqui,
1: a
0: Escola Municipal Professora Silvia Vieira, que traz também com forma muito brilhante, né? Todo
1: muito.
0: O trabalho aí realizado.
1: É.
0: Né, de uma escola que a gente conhecia como Prezinho.
1: É, o Prezinho.
0: Que é o nosso Prezinho amado aí, que até hoje é amado por todos.
2: A gente só não pode esquecer, Tiago, que a parte, acho que mais gostosa de tudo isso, é a culminância do projeto.
0: É.
2: A culminância do projeto, ele é realizado com as comidas típicas.
1: Ah, tá? Isso aí.
2: Do folclore. A gente faz aquela mesa bem grande, onde tem todas as comidas típicas. Variados, todas não, as que eles conseguem trazer, que a gente consegue reunir, né?
1: Não, sim. Gente, nós precisamos saber que dia que é esse.
2: Típica, as crianças saboreiam. Então, depois de toda a exposição dos trabalhos das crianças, a gente encerra esse momento, né? Com essa mesa típica folclórica. Então, traz os amendoins, traz lá os bolos de fubá, milho, os bolinhos de chuva, são delícias da...
1: Os bordados,
2: as delícias, né? As delícias.
0: Da nossa cultura,
2: né? Da nossa cultura. Então a gente tem a culminância com essa mesa folclórica.
0: Olha só,
2: isso.
0: Que isso, hein? Deu até água na boca só de imaginar, né, Silene? Coisa linda, gente. Então, ó, vamos valorizar isso, como a própria Elaine falou, vamos incentivar também os nossos pequenos a trazer essa cultura para casa e também fazer aí, ó, com a culminância desse projeto, né? Trazer para casa também essa culinária que é tão rica brasileira e que a gente deve sim manter em nossas
1: e
0: casas.
1: Eu acho bom porque eles, os pequenos.
0: Sim.
1: Ah, mas eles ficam muito empolgados, né?
0: Sem dúvida.
1: E aqui eles falam o dia inteiro.
0: Ah, certeza. Né?
1: Viu,
0: e não se esquecem.
1: Você pode estar, estão de parabéns, viu?
2: Eles
0: isso
2: são
0: aí.
2: Muito participativos, eles gostam, são muito curiosos e eles aprendem assim, com as vivências, com as experiências, juntamente ali com seus pares no dia a dia.
0: Muito bom.
1: Muito bom.
0: Gente, então, muito obrigado, dona Sirlene, muito obrigado pela sua presença, Elaine, também é um prazer te receber aqui, a Rádio Sacramento tá sempre de portas abertas para te receber, e ó, esse momento de culminância aí, ó, se já não passou, eu e a dona Sirlene vai aparecer por lá, né, dona Sirlene?
1: Vamos.
0: Tá joia? ficou aí o nosso convite oferecimento.
1: Oferecido.
0: Nos oferecendo, né? Muito obrigado a você, ouvinte, também. Até a próxima semana. Valeu, até mais.
1: E os ouvintes vão ver que estão participando.
0: É isso aí. Valeu, fui.
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2: O juízo particular na hora da morte. No livro O Diálogo, Santa Catarina de Sena registra aquilo que Deus lhe revelou sobre o juízo particular. Na hora da morte, a alma comparece sozinha diante de Deus, seu Criador e juiz. Nada permanece oculto. Toda a vida é exposta, pensamentos, palavras, obras e omissões. O que foi feito ou deixado de fazer vem à luz da verdade. Quem apagou a lâmpada da fé por orgulho, vaidade e amor aos prazeres do mundo se depara com a terrível realidade. Surge o remorso, que é como um verme que antes cego agora vê claramente todo o mal praticado. Se houver arrependimento sincero antes da morte, por amor a Deus, ainda haverá misericórdia. Mas aquele que desespera e rejeita o perdão, julgando sua culpa ser maior que a bondade divina, se condena a si mesmo. O castigo, então, se manifesta em quatro grandes tormentos: a perda da visão de Deus, o remorso eterno, a visão horrenda dos demônios e o fogo que queima sem consumir, causando sofrimentos eternos, proporcionais à gravidade dos pecados. Assim é o destino de quem rejeita a misericórdia divina.
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1: Alô, minha gente, muito boa tarde, Sacramento, cidadezinhas, comunidades rurais e a galera da internet, né, minhas amigas, meus amigos, sejam todos bem-vindos, são 16 horas, 12 minutos, 16 e mais 12 em Sacramento, estamos chegando, né, para dar início aí ao nosso Ponteio da Viola. A direção geral de Padre Ricardo Fidelis, a produção José de Bahia, a apresentação é minha, sou eu, Walter Filho, seu amigo, juntinhos aí até às 18h30. A partir de agora, nosso WhatsApp 91 97 17 48, à sua disposição para mandar a sua mensagem de áudio ou texto.

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1: 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Tudo bem, são 16 horas agora, mais 19 minutos. 16 e 19, nós tivemos aí galopando, né? Vieira e Vieirinha. Antes o Pedro Bento e Zé da Estrada e a Galopeira. É mais ou menos, quase que a mesma coisa o nome, né? São 16 e 19, vem pra 100 você também. 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

Muito bem, 16:30, 16:30, a gente tinha combinado, né? Jairo César e Rafael. Antes o Pardinho e Pardal trouxeram aí Gamadão. Esse é o Ponteio da Viola, minha gente. Terça-feira, hoje tá engraçado, né? Parecendo segunda-feira, tá estranho. É. Feriado no meio de semana, começo de semana é muito estranho. Aliás, é, vai, vamos que vamos. 16:30, essa é a nossa Rádio Sacramento. Esse é o Ponteio da Viola.

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0: Vamos que vamos, agora 16:38, 16:38.

0: Muito bem, agora são 16h45, faltando aí 15 minutos para as 17 horas. O ponteio da viola pela nossa Rádio Sacramento trouxe o Rui Reis, Zé Henrique, né? Mundo Virtual. Antes, Carlos César Cristiano, Mundo Velho Sem Porteira. Outra, irmão. Faltam 14 minutos agora para as 17 horas. 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

0: vem, minha gente. Agora são 16:49, 16:49. 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

16h50 agora, vamos atender aqui o senhor Agostinho lá em Conquista, né? Oferecendo para os amigos de Conquista e para nós aqui da rádio, e ele pediu a música aí do Tonico e Tinoco, Princesa.

Muito bem, tá aí, você conferiu com a gente aqui a participação de Tonico e Tinoco, a princesa, né? Faltando agora 6 minutos para as 17 horas. Você que tá aí sintonizadinho conosco, tá na 100, tá na melhor, tá na número 1, né? Que vai trazendo mais música para você. Porque vem aí Thiago Viola e Kleber. Vamos curtir? Vamos conferir.

0: aí, muito bem, agora 16:58, você ouviu com a gente aqui, no nosso programa Ponteio de Viola, Tiago Viola e Kleber, né? A Coisa Preta, Anso Ruiz, Henrique, Mundo Virtual, tá na 100, tá bem demais da conta, tá bem na fita.
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2: São 17 horas agora, mais 5 minutos. 17:05 em Sacramento. Vamos trazer Rei Gaspar com a participação de Jadson.

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1: 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Alô, menino.

Muito bem, 17 horas agora, 14 minutos. 17:14 em Sacramento, saudoso Barreirito, morto por dentro. Antes a participação aí foi do Rei Gaspar com Jads e Jadson, né? Mostre com o coração. Cada modão só.

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6: 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A CDC Baterias, você pode confiar. 17 horas agora, 20 minutos, 17h20 em Sacramento. Vamos de música, vamos atender aqui o meu amigo, é o Arnaldo, né? Lá na fazenda Lajeado dos Teles. Fala, Arnaldo, o que você manda hoje, meu amigo? Manda aí pra nós.
8: Ô, Monte Filho, manda um
5: um alô aqui pra nós na Fazenda Lajeado do Céu, que manda a programação. Eu não vou pedir música, não. Qualquer uma música aí tá boa aí. A programação hoje tá, tá o 10. Manda um alô aqui pra nós aqui na Fazenda Lajeado. É o Arnaldo, tá o Divino e a Maria Helena aqui, na, coladinho com vocês aqui.
6: Tá falado, Arnaldo. Um abraço pra você, pra todo mundo aí na Fazenda Lajeado dos Teles, né? Vamos trazer então. É, o canoeiro, essa canoeira aí, o Zé Tavares, Tavares e Zé Negrão, né? E na sequência, deixa eu atender mais um pedido aqui, atender o pedido do Tiago aqui lá de Uberaba, que a gente já engarupa uma na outra aqui.
7: Boa tarde, Rádio Sacramento, olá, Walter Filho, como é que tá, meu amigo?
6: Bem.
7: Mais uma terça, hein? Graças a Deus, né? O pedido tá lá pra nós, hein? Zé Carreiro, Carreirinho, saudade de Araraquara. Foi sempre minha tia Francisca lá no Rosário, pra quem gostar da boa moda de viola, moda de qualidade que só toca aqui na Sem. Muito obrigado, amigo. Fica com Deus.
6: É verdade, viu, Thiago? Aqui é música de qualidade, é um modão mesmo, como a gente fala sempre, né? É o sertanejão classe A.

0: Muito bem, agora 17 horas 29 minutos, 17 mais 29. Você ouviu comigo, Zé Carreiro e Carreirinho, saudade de Araraquara. Tavares e Zé Negrão Canoeiro. Tá na 100, tá bom demais da conta, hein, senhor? 17 e 29. Vamos que vamos, terça-feira danada. 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
5: 17 horas, agora 36 minutos. 17:36, a dona Francisca mandando música pro seu sobrinho Tiago em Uberaba, e ela pediu aí o shot dos caminhoneiros, os filhos do Rio Grande.

muito bem, 17h40, 17h40. Isso aí foi o shot dos caminhoneiros com os Círios de Goiás, né? Vamos atender agora a participação do David aqui, oferecendo os padrinhos de sempre, né? A galera de sempre aí, o Fagner, Paulinha, o garoto Vinícius, a professora Juliana, o filho Gabriel e os pais dela, né? Sr. Oswaldo e Dona Badia. Ele pediu Jean Giovanni, uísque com gelo.

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3: 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Amanhã, dia 26, quarta-feira, Caxambu, às 19 horas, fazenda do Senhor Luiz e Dona Ana Maria Nunes. 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
3: 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Por isso é tão gostoso, por isso é o preferido. 17h48 agora, 17 horas 48 minutos.

Alô, Modanso! São 17 horas agora, 58 minutos, já já. Oração do Anjos com o Arcebispo Dom Paulo.

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0: Em nome do Pai, do Filho e do Espírito Santo. Amém. O anjo do Senhor anunciou a Maria
1: e ela concebeu do Espírito Santo.
0: Ave Maria, cheia de graça, o Senhor é convosco. Bendita sois vós entre as mulheres e bendito é o fruto do vosso ventre, Jesus.
1: Santa Maria, Mãe de Deus, rogai por nós, pecadores, agora e na hora de nossa morte. Amém.
0: Eis aqui a serva do Senhor.
1: Faça-se em mim segundo a tua palavra.
0: Ave Maria, cheia de graça, o Senhor é convosco. Bendita sois vós entre as mulheres e bendito é o fruto do vosso ventre, Jesus.
1: Santa Maria, Mãe de Deus, rogai por nós, pecadores, agora e na hora de nossa morte. Amém.
0: O Verbo divino se fez carne
1: e habitou entre nós.
0: Ave Maria, cheia de graça, o Senhor é convosco. Bendita sois vós entre as mulheres, bendito é o fruto do vosso ventre, Jesus.
1: Santa Maria, Mãe de Deus, rogai por nós, pecadores, agora e na hora de nossa morte. Amém.
0: Rogai por nós, Santa Mãe de Deus,
1: para que sejamos dignos das promessas de Cristo.
0: Oremos, infundir, Senhor, em nossos corações a vossa graça, para que nós que conhecemos pela

anunciação do anjo, a encarnação de Jesus Cristo, vosso Filho, cheguemos por sua paixão e morte na cruz, à glória da ressurreição, pelo mesmo Cristo nosso Senhor. Amém. E desejo para todos que nos acompanham as bênçãos de Deus Todo-Poderoso, Pai, o Filho e o Espírito Santo, e permaneça para sempre.

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0: São 18 horas, 17 minutos. Grande Dalvan, a mulher que vive no meu coração. Tivemos também aí Elisilva Zé Goiana, Mulher e Beija-Flor. E o João Mineiro e Marciano, A Minha Cabeça Mudou. 18 e 18. Boa noite, ouvintes da nossa Rádio Sacramento FM. Eu sou Walter Filho e você, tudo bem por aí? Eu daqui, vocês daí. Juntos nós somos a família Rádio Sacramento.
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0: Bora lá, meu povo, tem.

bem, minha gente, eu tô indo embora. Muito obrigado a todos pelo carinho, pela companhia no nosso ponteio de viola, que volta amanhã, se o bom pai assim o permitir, porque graças a ele é que a vida continua. Na sequência, tem Padre Ricardo com o Santo Terço. Fiquem com Deus. Até amanhã, se Deus assim o permitir.

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Com o coração cheio de esperança, iniciemos nossa oração pedindo pelas famílias, pela igreja, pelo mundo e por todas as intenções que trazemos em nosso coração. Em nome do Pai e do Filho e do Espírito Santo. Amém. Senhor Jesus, nós vos oferecemos este terço que vamos rezar, contemplando os mistérios de nossa redenção. Concedei-nos, por intercessão de Maria, vossa Mãe Santíssima, a quem nos dirigimos, as virtudes que nos são necessárias para bem rezá-lo e a graça que nos vem desta

0: Contemplamos neste dia os mistérios dolorosos. Nos mistérios dolorosos acompanhamos os passos de Jesus em sua paixão e morte, oferecendo sua vida pela redenção do mundo. Eles nos convidam a refletir sobre o amor incondicional de Cristo, que enfrentou o sofrimento para nos salvar, e nos ensinam a confiar em Deus nas nossas próprias tribulações. Creio em Deus Pai Todo-Poderoso, Criador do céu e da terra, e em Jesus Cristo, seu único Filho, nosso Senhor, que foi concebido pelo poder do Espírito Santo, nasceu da Virgem Maria, padeceu sob Pôncio Pilatos, foi crucificado, morto e sepultado, desceu à mansão dos mortos, ressuscitou ao terceiro dia, subiu aos céus, está sentado à direita de Deus Pai Todo-Poderoso, donde há de vir a julgar os vivos e os mortos. Creio no Espírito Santo, na Santa Igreja Católica, na comunhão dos santos, na remissão dos pecados, na ressurreição da carne, na vida eterna. Amém. Pai nosso que estais no céu, santificado seja o vosso nome. Venha a nós o vosso reino, seja feita a vossa vontade, assim na terra como no céu.
1: O pão nosso de cada dia nos dai hoje. Perdoai-nos as nossas ofensas, assim como nós perdoamos a quem nos tem ofendido. E não nos deixeis cair em tentação, mas livrai-nos do mal. Amém.
0: Ave Maria, cheia de graça, o Senhor é convosco. Bendita sois vós entre as mulheres. E bendito é o fruto do vosso ventre, Jesus.
1: Santa Maria, Mãe de Deus, rogai por nós, pecadores, agora e na hora da nossa morte. Amém.
0: Ave Maria, cheia de graça, o Senhor é convosco. Bendita sois vós entre as mulheres. E bendito é o fruto do vosso ventre, Jesus.
1: Santa Maria, Mãe de Deus, rogai por nós, pecadores, agora e na hora da nossa morte. Amém.
0: Ave Maria, cheia de graça, o Senhor é convosco, bendita sois vós entre as mulheres, e bendito é o fruto do vosso ventre, Jesus.
1: Santa Maria, Mãe de Deus, rogai por nós, pecadores, agora e na hora da nossa morte. Amém.
0: Glória ao Pai, ao Filho e ao Espírito Santo.
1: Assim como era no princípio, agora e sempre, pelos séculos dos séculos. Amém.
0: Ó meu Jesus, perdoai-nos, livrai-nos do fogo do inferno, levai as almas todas para o céu e socorrei principalmente aquelas que mais precisarem da vossa misericórdia. Sagrado Coração de Jesus, nós temos confiança em vós. Nossa Senhora do Patrocínio do Santíssimo Sacramento, rogai por nós.

0: Pai nosso que estais nos céus, santificado seja o vosso nome. Venha a nós o vosso reino. Seja feita a vossa vontade, assim na terra como no céu.
1: O pão nosso de cada dia nos dai hoje. Perdoai-nos as nossas ofensas, assim como nós perdoamos a quem nos tem ofendido. E não nos deixeis cair em tentação, mas livrai-nos do mal. Amém.
0: Ave Maria, cheia de graça, o Senhor é convosco. Bendita sois vós entre as mulheres. E bendito é o fruto do vosso ventre, Jesus.
1: Santa Maria, Mãe de Deus, rogai por nós, pecadores, agora e na hora da nossa morte. Amém.
0: Ave Maria, cheia de graça, o Senhor é convosco. Bendita sois vós entre as mulheres, e bendito é o fruto do vosso ventre, Jesus.
1: Santa Maria, Mãe de Deus, rogai por nós, pecadores, agora e na hora da nossa morte. Amém.
0: Ave Maria, cheia de graça, o Senhor é convosco. Bendita sois vós entre as mulheres, e bendito é o fruto do vosso ventre, Jesus.
1: Santa Maria, Mãe de Deus, rogai por nós, pecadores, agora e na hora da nossa morte. Amém.
0: Ave Maria, cheia de graça, o Senhor é convosco. Bendita sois vós entre as mulheres, e bendito é o fruto do vosso ventre, Jesus.
1: Santa Maria, Mãe de Deus, rogai por nós, pecadores, agora e na hora da nossa morte. Amém.
0: Ave Maria, cheia de graça, o Senhor é convosco. Bendita sois vós entre as mulheres, e bendito é o fruto do vosso ventre, Jesus.
1: Santa Maria, Mãe de Deus, rogai por nós, pecadores, agora e na hora da nossa morte. Amém.
0: Ave Maria, cheia de graça, o Senhor é convosco. Bendita sois vós entre as mulheres, e bendito é o fruto do vosso ventre, Jesus.
1: Santa Maria, Mãe de Deus, rogai por nós, pecadores, agora e na hora da nossa morte. Amém.
0: Ave Maria, cheia de graça, o Senhor é convosco. Bendita sois vós entre as mulheres, e bendito é o fruto do vosso ventre, Jesus.
1: Santa Maria, Mãe de Deus, rogai por nós, pecadores, agora e na hora da nossa morte. Amém.
0: Ave Maria, cheia de graça, o Senhor é convosco. Bendita sois vós entre as mulheres, e bendito é o fruto do vosso ventre, Jesus.
1: Santa Maria, Mãe de Deus, rogai por nós, pecadores, agora e na hora da nossa morte. Amém.
0: Ave Maria, cheia de graça, o Senhor é convosco. Bendita sois vós entre as mulheres, e bendito é o fruto do vosso ventre, Jesus.
1: Santa Maria, Mãe de Deus, rogai por nós, pecadores, agora e na hora da nossa morte. Amém.
0: Ave Maria, cheia de graça, o Senhor é convosco. Bendita sois vós entre as mulheres, e bendito é o fruto do vosso ventre, Jesus.
1: Santa Maria, Mãe de Deus, rogai por nós, pecadores, agora e na hora da nossa morte. Amém.
0: Glória ao Pai, e ao Filho, e ao Espírito Santo.
1: Assim como era no princípio, agora e sempre, pelos séculos dos séculos. Amém.
0: Ó meu Jesus, perdoai-nos, livrai-nos do fogo do inferno. Levai as almas todas para o céu, e socorrei principalmente aquelas que mais precisarem da vossa misericórdia. Sagrado Coração de Jesus, nós temos confiança em vós. Ó Maria concebida sem pecado, rogai por nós que recorremos a vós. No segundo mistério, contemplamos a flagelação do Senhor.

0: Pai nosso que estais nos céus, santificado seja o vosso nome. Venha a nós o vosso reino. Seja feita a vossa vontade, assim na terra como no céu.
1: O pão nosso de cada dia nos dai hoje. Perdoai-nos as nossas ofensas, assim como nós perdoamos a quem nos tem ofendido. E não nos deixeis cair em tentação, mas livrai-nos do mal. Amém.
0: Ave Maria, cheia de graça, o Senhor é convosco. Bendita sois vós entre as mulheres, e bendito é o fruto do vosso ventre, Jesus.
1: Santa Maria, Mãe de Deus, rogai por nós, pecadores, agora e na hora da nossa morte. Amém.
0: Ave Maria, cheia de graça, o Senhor é convosco. Bendita sois vós entre as mulheres, e bendito é o fruto do vosso ventre, Jesus.
1: Santa Maria, Mãe de Deus, rogai por nós, pecadores, agora e na hora da nossa morte. Amém.
0: Ave Maria, cheia de graça, o Senhor é convosco. Bendita sois vós entre as mulheres, e bendito é o fruto do vosso ventre, Jesus.
1: Santa Maria, Mãe de Deus, rogai por nós, pecadores, agora e na hora da nossa morte. Amém.
0: Ave Maria, cheia de graça, o Senhor é convosco. Bendita sois vós entre as mulheres, e bendito é o fruto do vosso ventre, Jesus.
1: Santa Maria, Mãe de Deus, rogai por nós, pecadores, agora e na hora da nossa morte. Amém.
0: Ave Maria, cheia de graça, o Senhor é convosco. Bendita sois vós entre as mulheres, e bendito é o fruto do vosso ventre, Jesus.
1: Santa Maria, Mãe de Deus, rogai por nós, pecadores, agora e na hora da nossa morte. Amém.
0: Ave Maria, cheia de graça, o Senhor é convosco. Bendita sois vós entre as mulheres, e bendito é o fruto do vosso ventre, Jesus.
1: Santa Maria, Mãe de Deus, rogai por nós, pecadores, agora e na hora da nossa morte. Amém.
0: Ave Maria, cheia de graça, o Senhor é convosco. Bendita sois vós entre as mulheres, e bendito é o fruto do vosso ventre, Jesus.
1: Santa Maria, Mãe de Deus, rogai por nós, pecadores, agora e na hora da nossa morte. Amém.
0: Ave Maria, cheia de graça, o Senhor é convosco. Bendita sois vós entre as mulheres, e bendito é o fruto do vosso ventre, Jesus.
1: Santa Maria, Mãe de Deus, rogai por nós, pecadores, agora e na hora da nossa morte. Amém.
0: Ave Maria, cheia de graça, o Senhor é convosco. Bendita sois vós entre as mulheres, e bendito é o fruto do vosso ventre, Jesus.
1: Santa Maria, Mãe de Deus, rogai por nós, pecadores, agora e na hora da nossa morte. Amém.
0: Ave Maria, cheia de graça, o Senhor é convosco. Bendita sois vós entre as mulheres, e bendito é o fruto do vosso ventre, Jesus.
1: Santa Maria, Mãe de Deus, rogai por nós, pecadores, agora e na hora da nossa morte. Amém.
0: Glória ao Pai, e ao Filho, e ao Espírito Santo.
1: Assim como era no princípio, agora e sempre, pelos séculos dos séculos. Amém.
0: Ó meu Jesus, perdoai-nos, livrai-nos do fogo do inferno. Levai as almas todas para o céu, e socorrei principalmente aquelas que mais precisarem da vossa misericórdia. Sagrado Coração de Jesus, nós temos confiança em vós. Ó Maria concebida sem pecado, rogai por nós que recorremos a vós. No terceiro mistério contemplamos a coroação de espinhos.

0: Pai nosso que estais nos céus, santificado seja o vosso nome. Venha a nós o vosso reino, seja feita a vossa vontade, assim na terra como no céu.
1: O pão nosso de cada dia nos dai hoje. Perdoai-nos as nossas ofensas, assim como nós perdoamos a quem nos tem ofendido. E não nos deixeis cair em tentação, mas livrai-nos do mal. Amém.
0: Ave Maria, cheia de graça, o Senhor é convosco. Bendita sois vós entre as mulheres. E bendito é o fruto do vosso ventre, Jesus.
1: Santa Maria, Mãe de Deus, rogai por nós, pecadores, agora e na hora da nossa morte. Amém.
0: Ave Maria, cheia de graça, o Senhor é convosco. Bendita sois vós entre as mulheres. E bendito é o fruto do vosso ventre, Jesus.
1: Santa Maria, Mãe de Deus, rogai por nós, pecadores, agora e na hora da nossa morte. Amém.
0: Ave Maria, cheia de graça, o Senhor é convosco. Bendita sois vós entre as mulheres, e bendito é o fruto do vosso ventre, Jesus.
1: Santa Maria, Mãe de Deus, rogai por nós, pecadores, agora e na hora da nossa morte. Amém.
0: Ave Maria, cheia de graça, o Senhor é convosco. Bendita sois vós entre as mulheres, e bendito é o fruto do vosso ventre, Jesus.
1: Santa Maria, Mãe de Deus, rogai por nós, pecadores, agora e na hora da nossa morte. Amém.
0: Ave Maria, cheia de graça, o Senhor é convosco. Bendita sois vós entre as mulheres, e bendito é o fruto do vosso ventre, Jesus.
1: Santa Maria, Mãe de Deus, rogai por nós, pecadores, agora e na hora da nossa morte. Amém.
0: Ave Maria, cheia de graça, o Senhor é convosco. Bendita sois vós entre as mulheres, e bendito é o fruto do vosso ventre, Jesus.
1: Santa Maria, Mãe de Deus, rogai por nós, pecadores, agora e na hora da nossa morte. Amém.
0: Ave Maria, cheia de graça, o Senhor é convosco. Bendita sois vós entre as mulheres, e bendito é o fruto do vosso ventre, Jesus.
1: Santa Maria, Mãe de Deus, rogai por nós, pecadores, agora e na hora da nossa morte. Amém.
0: Ave Maria, cheia de graça, o Senhor é convosco. Bendita sois vós entre as mulheres, e bendito é o fruto do vosso ventre, Jesus.
1: Santa Maria, Mãe de Deus, rogai por nós, pecadores, agora e na hora da nossa morte. Amém.
0: Ave Maria, cheia de graça, o Senhor é convosco. Bendita sois vós entre as mulheres, e bendito é o fruto do vosso ventre, Jesus.
1: Santa Maria, Mãe de Deus, rogai por nós, pecadores, agora e na hora da nossa morte. Amém.
0: Ave Maria, cheia de graça, o Senhor é convosco. Bendita sois vós entre as mulheres, e bendito é o fruto do vosso ventre, Jesus.
1: Santa Maria, Mãe de Deus, rogai por nós, pecadores, agora e na hora da nossa morte. Amém.
0: Glória ao Pai, e ao Filho, e ao Espírito Santo.
1: Assim como era no princípio, agora e sempre, pelos séculos dos séculos. Amém.
0: Ó meu Jesus, perdoai-nos, livrai-nos do fogo do inferno. Levai as almas todas para o céu, e socorrei principalmente aquelas que mais precisarem da vossa misericórdia. Sagrado Coração de Jesus, nós temos confiança em vós. Ó Maria concebida sem pecado, rogai por nós que recorremos a vós. No quarto mistério contemplamos o Senhor Jesus carregando a cruz a caminho do Calvário.

0: Pai nosso que estais nos céus, santificado seja o vosso nome. Venha a nós o vosso reino, seja feita a vossa vontade, assim na terra como no céu.
1: O pão nosso de cada dia nos dai hoje. Perdoai-nos as nossas ofensas, assim como nós perdoamos a quem nos tem ofendido. E não nos deixeis cair em tentação, mas livrai-nos do mal. Amém.
0: Ave Maria, cheia de graça, o Senhor é convosco. Bendita sois vós entre as mulheres. E bendito é o fruto do vosso ventre, Jesus.
1: Santa Maria, Mãe de Deus, rogai por nós, pecadores, agora e na hora da nossa morte. Amém.
0: Ave Maria, cheia de graça, o Senhor é convosco. Bendita sois vós entre as mulheres. E bendito é o fruto do vosso ventre, Jesus.
1: Santa Maria, Mãe de Deus, rogai por nós, pecadores, agora e na hora da nossa morte. Amém.
0: Ave Maria, cheia de graça, o Senhor é convosco. Bendita sois vós entre as mulheres, e bendito é o fruto do vosso ventre, Jesus.
1: Santa Maria, Mãe de Deus, rogai por nós, pecadores, agora e na hora da nossa morte. Amém.
0: Ave Maria, cheia de graça, o Senhor é convosco. Bendita sois vós entre as mulheres, e bendito é o fruto do vosso ventre, Jesus.
1: Santa Maria, Mãe de Deus, rogai por nós, pecadores, agora e na hora da nossa morte. Amém.
0: Ave Maria, cheia de graça, o Senhor é convosco. Bendita sois vós entre as mulheres, e bendito é o fruto do vosso ventre, Jesus.
1: Santa Maria, Mãe de Deus, rogai por nós, pecadores, agora e na hora da nossa morte. Amém.
0: Ave Maria, cheia de graça, o Senhor é convosco. Bendita sois vós entre as mulheres, e bendito é o fruto do vosso ventre, Jesus.
1: Santa Maria, Mãe de Deus, rogai por nós, pecadores, agora e na hora da nossa morte. Amém.
0: Ave Maria, cheia de graça, o Senhor é convosco. Bendita sois vós entre as mulheres, e bendito é o fruto do vosso ventre, Jesus.
1: Santa Maria, Mãe de Deus, rogai por nós, pecadores, agora e na hora da nossa morte. Amém.
0: Ave Maria, cheia de graça, o Senhor é convosco. Bendita sois vós entre as mulheres, e bendito é o fruto do vosso ventre, Jesus.
1: Santa Maria, Mãe de Deus, rogai por nós, pecadores, agora e na hora da nossa morte. Amém.
0: Ave Maria, cheia de graça, o Senhor é convosco. Bendita sois vós entre as mulheres, e bendito é o fruto do vosso ventre, Jesus.
1: Santa Maria, Mãe de Deus, rogai por nós, pecadores, agora e na hora da nossa morte. Amém.
0: Ave Maria, cheia de graça, o Senhor é convosco. Bendita sois vós entre as mulheres, e bendito é o fruto do vosso ventre, Jesus.
1: Santa Maria, Mãe de Deus, rogai por nós, pecadores, agora e na hora da nossa morte. Amém.
0: Glória ao Pai, e ao Filho, e ao Espírito Santo.
1: Assim como era no princípio, agora e sempre, pelos séculos dos séculos. Amém.
0: Ó meu Jesus, perdoai-nos, livrai-nos do fogo do inferno. Levai as almas todas para o céu, e socorrei principalmente aquelas que mais precisarem da vossa misericórdia. Sagrado Coração de Jesus, nós temos confiança em vós. Ó Maria concebida sem pecado, rogai por nós que recorremos a vós. No quinto mistério contemplamos a crucifixão e morte de nosso Senhor Jesus Cristo.

0: Pai nosso que estais nos céus, santificado seja o vosso nome. Venha a nós o vosso reino. Seja feita a vossa vontade, assim na terra como no céu.
1: O pão nosso de cada dia nos dai hoje. Perdoai-nos as nossas ofensas, assim como nós perdoamos a quem nos tem ofendido. E não nos deixeis cair em tentação, mas livrai-nos do mal. Amém.
0: Ave Maria, cheia de graça, o Senhor é convosco. Bendita sois vós entre as mulheres. E bendito é o fruto do vosso ventre, Jesus.
1: Santa Maria, Mãe de Deus, rogai por nós, pecadores, agora e na hora da nossa morte. Amém.
0: Ave Maria, cheia de graça, o Senhor é convosco. Bendita sois vós entre as mulheres, e bendito é o fruto do vosso ventre, Jesus.
1: Santa Maria, Mãe de Deus, rogai por nós, pecadores, agora e na hora da nossa morte. Amém.
0: Ave Maria, cheia de graça, o Senhor é convosco. Bendita sois vós entre as mulheres, e bendito é o fruto do vosso ventre, Jesus.
1: Santa Maria, Mãe de Deus, rogai por nós, pecadores, agora e na hora da nossa morte. Amém.
0: Ave Maria, cheia de graça, o Senhor é convosco. Bendita sois vós entre as mulheres, e bendito é o fruto do vosso ventre, Jesus.
1: Santa Maria, Mãe de Deus, rogai por nós, pecadores, agora e na hora da nossa morte. Amém.
0: Ave Maria, cheia de graça, o Senhor é convosco. Bendita sois vós entre as mulheres, e bendito é o fruto do vosso ventre, Jesus.
1: Santa Maria, Mãe de Deus, rogai por nós, pecadores, agora e na hora da nossa morte. Amém.
0: Ave Maria, cheia de graça, o Senhor é convosco. Bendita sois vós entre as mulheres, e bendito é o fruto do vosso ventre, Jesus.
1: Santa Maria, Mãe de Deus, rogai por nós, pecadores, agora e na hora da nossa morte. Amém.
0: Ave Maria, cheia de graça, o Senhor é convosco. Bendita sois vós entre as mulheres, e bendito é o fruto do vosso ventre, Jesus.
1: Santa Maria, Mãe de Deus, rogai por nós, pecadores, agora e na hora da nossa morte. Amém.
0: Ave Maria, cheia de graça, o Senhor é convosco. Bendita sois vós entre as mulheres, e bendito é o fruto do vosso ventre, Jesus.
1: Santa Maria, Mãe de Deus, rogai por nós, pecadores, agora e na hora da nossa morte. Amém.
0: Ave Maria, cheia de graça, o Senhor é convosco. Bendita sois vós entre as mulheres, e bendito é o fruto do vosso ventre, Jesus.
1: Santa Maria, Mãe de Deus, rogai por nós, pecadores, agora e na hora da nossa morte. Amém.
0: Ave Maria, cheia de graça, o Senhor é convosco. Bendita sois vós entre as mulheres, e bendito é o fruto do vosso ventre, Jesus.
1: Santa Maria, Mãe de Deus, rogai por nós, pecadores, agora e na hora da nossa morte. Amém.
0: Glória ao Pai, e ao Filho, e ao Espírito Santo.
1: Assim como era no princípio, agora e sempre, pelos séculos dos séculos. Amém.
0: Ó meu Jesus, perdoai-nos, livrai-nos do fogo do inferno. Levai as almas todas para o céu, e socorrei principalmente aquelas que mais precisarem da vossa misericórdia. Sagrado Coração de Jesus, nós temos confiança em vós. Ó Maria concebida sem pecado, rogai por nós que recorremos a vós. Infinitas graças vos damos, soberana rainha, pelos benefícios que todos os dias recebemos de vossas mãos liberais. Dignai-vos agora e para sempre tomar-nos debaixo do vosso poderoso amparo. E para mais vos agradecer, vos saudamos dizendo:
1: Salve Rainha, Mãe de Misericórdia, vida, doçura e esperança nossa, salve. A vós bradamos os degradados filhos de Eva, a vós suspiramos gemendo e chorando neste vale de lágrimas. Eia, pois, advogada nossa, esses vossos olhos misericordiosos a nós volvei, e depois deste desterro, mostrai-nos Jesus, bendito fruto do vosso ventre. Ó clemente, ó piedosa, ó doce sempre Virgem Maria.
0: Rogai por nós, Santa Mãe de Deus,
1: para que sejamos dignos das promessas de Cristo. Amém.
0: O Senhor esteja convosco.
2: Ele está no meio de nós.
0: O Senhor esteja convosco.
2: Ele está no meio de nós.
0: Abençoe-vos,

0: pelo deputado Isnaldo Bulhões Júnior, do MDB de Alagoas, para o município de Porto Calvo, em Alagoas. O recurso será usado para a urbanização de uma praça. O menor valor foi de R$ 400 mil, alvo de 3 ações parlamentares. O deputado Valdir Trindade, do Republicanos da Paraíba, também destinou recursos para a construção de praça em Poço Dantas, na Paraíba. Já o deputado Pedro Paulo, do PSD do Rio de Janeiro, destinou dinheiro para apoiar projetos de infraestrutura turística em Barra do Piraí, no Rio de Janeiro. A mesma ação foi proposta pelo deputado Sérgio Brito, do PSD da Bahia, para a cidade de Mulungu do Morro, na Bahia. Da Rádio Câmara de Brasília, Silvio Minhato.
1: Relações Exteriores.
2: João Cury, do MDB de São Paulo, pede a instalação da Frente Parlamentar em apoio à integração União Europeia e Mercosul.
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3: 20 horas e 3 minutos.
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0: 20:15.
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0: 20:17.

0: 20h29. 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
2: 20h31.
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0: 20h44.
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0: 20h45.
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0: 7:57.
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